0: 9h44.
1: Vou falar pra você, Pandinha, quando eu era criança, eu tinha um medo de bebum.
2: Eu também.
1: Mas agora eu vi que a gente não faz mal pra ninguém.
2: A gente é bonzinho, é até bom demais.
1: Escuta essa história.
3: Quando eu tinha 7.

0: réponse.
1: Obrigado!
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9:49.

0: 10 e 12.
1: Vamos junto!
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1: 10:18.
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0: 10:36.
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0: meia-noite e seis.
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0: legal, galera.
1: Meia-noite e 59.

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0: 2 e 9.
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0: Pronto, aprendeu aí?
1: Duas e quinze.

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1: 2h35.
2: Tênis.
3: Fala, Thierry.
2: Você conhece alguma Vera aí?
3: Tô ligado não.
2: Se liga então.
3: Manda aí.

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0: Janine Davi, que Deus abençoe esse projeto.
1: Obrigado demais, meus irmãos.
0: Esse primeiro projeto.
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Senhor. No silêncio deste dia que amanhece, venho pedir-te a paz, a saúde, a sabedoria e a força. Quero olhar o mundo com os olhos cheios de amor, ser paciente, compreensivo, prudente. Quero ver além das aparências, teus filhos como tu mesmo os vê. E assim, Senhor, ver somente o bem em cada um deles. Fecha meus ouvidos a todas as calúnias. Guarda minha língua de todas as maldades, para que só de bênçãos se encha minha alma. Que eu seja tão bom e tão alegre, para que todos aqueles que se aproximarem de mim sintam a tua presença. Reveste-me de tua beleza, Senhor, para que no decurso deste dia eu te revele a todos.

0: faz bem pra família.
1: Salve, salve, galera! Tô chegando! Muito bom dia, bom dia! 4:10, estão chegando no seu rádio, hein, com o Clube da Manhã, hein? Bom dia, eu tô feliz.

operando diretamente do Edifício Alice, aqui na Avenida João dos Santos Neves, no bairro Irmãos Fernandes, para todo o Brasil e o mundo. Bom dia, bom dia, bom dia. A você trabalhando, hein? Hospital, casa de saúde, meus amigos bombeiros, policiais militares, policiais civis. Estamos chegando!

passou muito bem. Agora são 4:14 aqui na Clube. Tá na Clube, tá bom demais. Bom dia pra você. Hoje, domingão, hein? Dia 5 de julho de 2026. Domingo maravilhoso. E no final desse domingo tem o jogo do Brasil, menino. Como é que vai ser, hein? É Brasil e Noruega hoje, hein? Ah, vai ser bom, hein? Você vai gostar? Você vai achar bom? Será que vai dar?

0: sobrar de grana, completa na cama, né? Ah, é? Vai nessa, vai.
1: Tá tudo certo aí, mulherada?
0: Bom dia, minha amiga Adelaide. Adelaide já acordou, gente. Bom dia.
2: Bom dia, Zeca. Ô, Zeca, hoje eu quero ver uma música com Eduardo Costa, Me Apaixonei. Fez pra todos os ouvintes que entra na curva, né, Zeca? Tá bom demais, tchau, obrigado.

0: Acordou animado, hein, menino?
1: No queixo.
0: Fala aí, meu amigo João Batista, do bairro Estrela.
2: Bom dia, Zé Caramba, que é João Batista do Morro da Estrela, e você passasse pra mim hoje uma música. É, Sonho de Caminhoneiro. Esse é pra todos os caminhoneiros, pra todos os vaqueiros, pra todos os leiteiros aí. Esse é Pedro de Fiorote, o Tinoé, o João.

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1: Alô, meu amigo! Obrigado pela sua audiência. Meu amigo João Batista, do Bairro Estrela. Meu amigo Alderico também tá sintonizado, hein? Tá trabalhando lá ligado, hein? Deus te cubra de bênção também, tá, meu amigo Alderico? Por aqui também, meu amigo Maico. Fala, Maico.
2: Bom dia, Zé Cagama. Aqui é o Maico da Ponte Alta. Gostaria de pedir a música com Zezé de Camargo Luciano, irmão da Lua e amigo das estrelas. Oferecer pro Verão, pro Doguinha, pro Ronaldo, pro Adriano, pro Farel, pro Tizil, mais conhecido como Besouro do Corgo, e pro Admilson. Tchau, obrigado.
1: Alô, menino. Agora são 4:21.
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0: Henrique Gabriel, com participação aí de Gino e Gino. O Brasil tá cheio. Vamos acordar, menino.
1: Eu tô dormindo.
0: Tá dormindo. Ai,
1: vamos testar até pra cantar. Canta, Tetreu. Canta, Tetreu. Ô, oh, canto bonito de mão bem feito. Canta, Tetreu. Canta.
2: Jornada do Brasil, Gino e Geno.
0: Bom dia, meu amigo Sérgio. Já tá passando. Já tá passando preto no saco, hein, menino?
2: Segura nas mãos.
0: Você tá doido? Bom dia, Sérgio, lá em Contagem. Bom dia, Suzé Preto, Dona Alzira, aqui no Valão Fundo. Bom dia, minha amiga Rosa, já acordou também, né?

0: Fala aí, meu amigo Quincas, bom dia.
1: Bom dia, Zeca Gama. Quem fala aqui é nós, é o Quincas. Manda uma música boa pra nós aí, Chapeludo. Por isso, pra todo mundo que tá sentando na pena, tem pro Cristiano, pro Zé Nildo Oliveira Preto, pro Duardinho, pro Baianinho Pescador, pro Nazilha no Cascudo, pra Rita, pro Senhorzinho, sou preto lá embaixo do Cascudo, o Batata, o Cristiano na Fazenda Camão, o Juarez, pro Edson Coelho, pro Telé, pro Joana Amaral, pro Zalém, o Vandlan Tupiruna, o Pajerá. Fala comigo, Zé Minhoca, o Zé Minhoca, pro Altair, pro Carlito, o Toninho lá na Santa Teresa, o Renatinho lá na Cidade Barra, pra todo mundo que tá sentando a pena, tem.

0: Meu amigo Elias, bom dia, Elias.
1: Ô Zaca, bom dia. Eu, Elias da Guarda dos Norte, eu queria ouvir Estrela de Ouro com Gênio e Gênio. Se você puder passar, tá bem? Tá?
0: Alô, meu amigo Elias. Meu amigo Seba do Táxi, bom dia, Seba.
2: Bom dia, meu amigo Zeca Gama, Seba. Aqui não dorme não, meu. Esse aqui é Guacu. Você tá doido? Faz aquela música pra nós aí. Duas camisas, mandar pra todos os ouvintes da clube. Que tá na clube, tá bom demais, né? Alô, um abraço, Seba do Táxi.
0: Alô, Seba. Dona Santinha também já tá por aqui. Bom dia, Dona Santinha.
3: Bom dia, Zeca Gama.
0: Bom dia, bom dia, bom dia.
3: Você tá bem, né?
0: Mais ou menos.
3: Eu também tô bem, graças a Deus. Sou eu, Santinha. Dá um alô pro Negão Vaqueiro.
0: Ah.
3: Ele mora agora no Rio Preto.
0: No Rio Preto?
3: Negão Vaqueiro, mora no Rio Preto. Eu quero mandar um louvor pra ele, pro Daniel e Samuel. Com Tereza. Com Daniel e Samuel, Tereza, manda pro Negão Vaqueiro, todos os crentes lá do Rio Preto, pra todo mundo que tá ouvindo. Um bom dia, bom dia, bom dia. Fica com Deus.
0: Falou, Dona Santinha. Dona Santinha não acordou direito, não, hein?
3: Mas Negão.
0: É.
3: Quero uma música com Daniel e Samuel Tereza.
0: Já falou. Saudades, Tereza. Manda
3: pro Negão Vaqueiro. Lá no Rio Preto.
0: Falou, dona. Saudade de Tereza. Não vou mais sofrer. 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Fala, dona Aparecida, lá na colina.
4: Aparecida.
0: Eu sei.
4: Aqui. Queria ouvir uma música que tinha neve. E veio o negócio do fogão com você que eu vou mudar segunda-feira. Vê se arruma um jeito aí, traz pra mim. Eu vou mudar segunda-feira, não tenho condição de pagar o carro pra buscar esse fogão. Você, mal pastor Cláudio, aí arruma um jeito aí, traz fogão pra mim que eu vou mudar segunda-feira. Mas...
0: Dona Aparecida. Segunda-feira a senhora passa aqui na parte da manhã e conversa com o pastor Cláudio Gama que ele vai arranjar um jeito de levar o fogão aí, hein? Tá bom? De madrugada assim não tem jeito de resolver nada. Segunda-feira a senhora passa aqui de manhã, conversa com o pastor Cláudio Gama que ele tá aqui. Tá bom? E deixa moer que vai dar certo.
5: Vou embora e não vai voltar. Que eu vou fazer?
0: Tá todo mundo ligado aqui, hein?

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0: 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A semana vai ser abençoada, com certeza. Fala aí, meu amigo Lei do Cão. Bom dia, Lei do Cão.
1: Pois é, cada um. Manda um abraço pra nós. É o Lei do Cão.

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1: Alô, meu amigo Lei do Cão. Fala aí, meu amigo Zilomar, é o Negão Vaqueiro?
2: Fala comigo, menino!
3: Ó, meu amigo Jacarão, bom dia, como é que tá, meu querido? Tá tudo bom, tudo tranquilo? Rasgando pra eu ter o palco. Aqui quem tá falando é o Negão, passando pela foto pra dar um salve pra toda a galera, pra toda a vaqueirada aí. Manda um alô pra todo mundo, Gelzão, Tatão, Kaique, Fabrício, Batata, pro Zé Luiz, Perma no Golpe, também pro Zé Bodoc, também pro Zé Ioca, fala comigo, Zé Ioca. Mandar também aí pro a minha mãe Santinha, lá no Campo Novo, eita glória, entendi. E pra todos aí os ouvintes aí que tá na escuta aí, pra Delight, pra todo mundo lá no Cachoeirinho de Itaúna, lá, vaquerada, escutando nós lá. Valeu, se você puder, passa pra nós aí, batismo no lago. Daniel Samuel. Valeu, tamo junto.
1: Tá todo mundo ligado. Hoje tem o jogo do Brasil às 5, né? E a Clube vai transmitir, hein? A Clube vai transmitir ao vivo aí o jogo do Brasil a partir das 5 da tarde, hein? Fala aí, meu amigo Juarez, tá tudo bem, Juarez?
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1: Alô, meu amigo Juarez, lá de Mantena. Primeira vez que eu recebo mensagem do Juarez,

0: Fala aí, Rosa. Aliás, fala aí, minha amiga Adelaide.
1: Já mudou, Zeca. É 6.
0: Oi?
1: Já mudou, Zeca. É 6.
0: O jogo mudou? É 6?
1: Domingo eu senti sua falta, ó, e você não apareceu. Eu fiquei tão preocupada.
0: Tá, você
1: tá. Gente, o que aconteceu com o Zeca?
0: Será que é boa? Real? Adelaide, não sei se o jogo é 6 ainda não, mas você tá bem informado, hein? Depois vamos verificar, mas por enquanto parece que o jogo é às 17 horas, 5 da tarde. Não mudou ainda não, é. Mas até lá nós vamos verificar se mudou, hein? Ah, fica tranquila, Adelaide, eu acho que vai ser às 6 mesmo, hein? Às 5, né? Me dói de não, Adelaide.

0: Vai colocando chapéu e achando que ela... Eu gosto mesmo é do cartão de crédito.
1: Tá demais o chapéu.
0: Ai, ai. Gente, o jogo do Brasil será às 17h, hein? E a Clube vai transmitir.
1: Ela gosta demais do chapéu.
0: A Clube vai entrar em campo, meu.
1: Largo

0: É o... Aqui tá escrito João, é. Mas ele fala que é o doutor Casinho.
1: Ô, Zé Cadamo, bom dia. E o Rio, tô junto misturado. Quer semana a música pra mim? Aí hoje, quero ver se foi o Heitor, o Guilherme, o João Wills, Cuica, Peixinho, Piau, Sebastião Santa Rosa. Agora a música pra mim com Amado Batista. Qualquer um com Amado Batista. Eu tô junto e misturado.

0: chamar de sua.
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4: Agora são 5

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0: 5h18 aqui na Clube. Deixa eu ver aqui quem mais tá por aqui. Meu amigo João da Lua, né? João da Lua, bom dia, João da Lua.
1: Ô Zeca Gama, bom dia, aqui é o João da Lua, Davi Luciano. Eu quero uma música aí de Congênio e Gênio, Nossa Senhora Aparecida. Oferecer pra você, com o padre Garotinho, Mar de Graça, o Zé Minhoca, fala comigo, Amado Delfino, e para todos os ouvintes desse programa maravilhoso de você aí. Esse programa você é 10. Quem fala com você aqui é o João da Lua. E tchau e obrigado.
0: Alô, João da Lua, obrigado pela sua audiência. Meu amigo Alvino, hoje é aniversário do Alvino, né? Alvino. Bom dia, Zeca Gama. Hoje é o dia do meu aniversário. Passa uma música aí pra mim. Muito obrigado. Parabéns, Zé Alvino. Muitos anos de vida, felicidade pra você. Saúde e paz, menino. O resto você tem que correr atrás, hein? Parabéns, Alvino. Meu amigo Altaí Severino, bom dia, Altaí.
2: Alô, Zeca Gama, bom dia. Altaí do Miracema. Gostaria de ouvir com Silveira e Silveirinha, Alma Vazia. Ofereço a você, Garotinho, Zé Minhoca, Couro de Cuica, Russo da Barra da Oreiranha, Adelaide, a Rosinha que trabalha com o Amado na feira e a todos os ouvintes. Tchau, bom dia e bom trabalho.
0: Alô, menino! Por aqui também o Lindomar. Fala, Lindomar!
3: Bom dia, Zeca Cadão. Ô, Zeca. Aqui é o Lindomar de Santa Luzia. Tô na pica já no curral, Zeca. É isso aí. Hoje, rapaz, rebentou, hein? Você tá doido? Você tá rasgando a tábua daí, eu tô rasgando a tábua daqui. Ô, Zeca, na hora da oração, eu quero que você passe uma música, um hino pra mim. É, Daniel, Samuel, Príncipe Adelaide, pro Tito, pro Danilo, pra todo mundo tiver no programa aí, pra todo mundo tiver ouvindo. Tá bom, Zeca? Pois é isso aí, meu filho. Bom trabalho pra você. Que Deus abençoe você, sua família. Tá bom? Fique com Deus. É isso aí.
0: Alô, menino. Minha amiga Rosilete do Cogo da Jabuticaba. Bom dia. Passa pra gente aí ouvir a música Sonhando com Rico e Rene. É o Rico e Rene, né? Sonhando, ofereça aí pra todos que estão ouvindo a Clube. Bom domingo pra você também, tá, Rosilete?
4: Essa moda brasileira.
0: Bom dia, Silva!
5: Ô, Zé Cagama. Bom dia, Zé Cagama.
0: Bom dia.
5: Bom dia também pra todos os seus ouvintes. É o Silva aqui. Zé Cagama, eu gostaria de ouvir aquela música. Taioba no almoço, taioba no jantar. Como você rasga a taioba aí no seu programa, passa essa música aí. Oferecer aqui pra Marinete, o Soleando lá no Barro Preto. E todos que gostaram da canção. É. E todos aí tenham um excelente domingo. E hoje é dia da gente ir
0: à igreja
5: participar, né?
0: Com certeza. Não espera que o carro da funerária vai levar você pra igreja, rapaz. Arildo Negro Bruto.

certeza. Não espera que o carro da funerária vai levar você pra igreja, hein, rapaz. Arildo Nego Bruto, bom dia, meu amigo Zeca Gama, e um ótimo domingo a todos. Bambu tá chamando, né?

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1: Alô, já toquei música do Nando Moreno hoje, rapaz. Deixa eu lembrar aqui que atenção, pessoal aí da região de Vila Paulista, né? O Corgo do Baiano, pessoal do Vila Itaperuna. Aí, Vila Paulista, né? Toda a região. 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Abraço aí pro meu amigo Elias Farias, eu sou de Omar, lá na margem do Rio São Mateus. Também deixa eu mandar abraço aqui para meu amigo Luizão, lá no Fervedouro. Alô, Luizão. Meu amigo José, secretário de serviço, também já deve estar aí com a turma dele nas ruas de Barra de São Francisco, dando aquela geral.

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1: Mande Aldo, não mande, né? Não mande escrevendo não, que eu não sei ler não. Mande Aldo, entendeu? Mande Aldo, por favor.
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Muito bem, você está ouvindo aqui pela Clube FM, o Clube da Manhã, no oferecimento Vidraçaria São Francisco, com mais de 12 anos dedicado a serviços e produtos de qualidade e compromisso com os clientes. 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Muito bem, esses são os nossos patrocinadores aqui na nossa programação da Clube FM 103,9 e 93,7.

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Pouco tem a oração às 6 horas. Ah, tá na Clube, tá bom demais. 5:47 aqui na Clube, é o Clube da Manhã até às 8. 8 horas tem meu amigo Gilmar Francisco e o Domingão Sertanejo. 1 da tarde tem o meu amigo Elcio Alves com o Domingo Show. E hoje tem jogo do Brasil e a Clube transmite a partir das 5 da tarde, hein?

Ei, Princesa! Quem gosta da Princesa é meu amigo Abedino Táxi, né? Ele que gosta sempre aí desta canção. Pegando agora a nossa oração da manhã. Prepara aí o seu copo com água, né? A foto aí de alguém doente, coloca próximo ao

e do Espírito Santo. Amém. O anjo do Senhor anunciou a Maria e ela concebeu do Espírito Santo. Ave Maria, cheia de graça, o Senhor é convosco. Bendita sois vós entre as mulheres e bendito é o fruto do vosso ventre, Jesus. Santa Maria, Mãe de Deus, rogai por nós, pecadores, agora e na hora de nossa morte. Amém. Eis aqui a escrava do Senhor. Faça-se em mim segundo a vossa palavra. Ave Maria, cheia de graça, o Senhor é convosco. Bendita sois vós entre as mulheres. E bendito é o fruto do vosso ventre, Jesus. Santa Maria, Mãe de Deus, rogai por nós, pecadores, agora e na hora de nossa morte. Amém. E o Verbo se fez carne e habitou entre nós. Ave Maria, cheia de graça, o Senhor é convosco.

E o Verbo se fez carne e habitou entre nós. Ave Maria, cheia de graça, o Senhor é convosco, bendita sois vós entre as mulheres, e bendito é o fruto do vosso ventre, Jesus. Santa Maria, Mãe de Deus, rogai por nós, pecadores, agora e na hora de nossa morte. Amém. Rogai por nós, Santa Mãe de Deus, para que sejamos dignos das promessas de Cristo. Derramai, ó Deus, a vossa graça em nossos corações, para que, conhecendo pela mensagem do anjo a encarnação do vosso Filho, cheguemos por sua paixão e cruz à glória da ressurreição. Por Cristo nosso Senhor. Amém. Glória ao Pai, ao Filho e ao Espírito Santo, assim como era no princípio, agora e sempre, por todos os séculos dos séculos. Amém. Vinde, Espírito Santo, enchei os corações dos vossos fiéis e acendei neles o fogo do vosso amor. Enviai o vosso Espírito e tudo será criado, e renovareis a face da terra. Oremos. Ó Deus, que instruíste os corações dos vossos fiéis com a luz do Espírito Santo, fazei que apreciemos retamente todas as coisas segundo o mesmo Espírito e gozemos sempre de sua consolação. Por Cristo Senhor nosso. Amém. Salve Rainha, Mãe de misericórdia, vida e doçura, esperança nossa, salve. A vós bradamos os degredados filhos de Eva. A vós suspiramos, gemendo e chorando nesse vale de lágrimas. Eia, pois, advogada nossa, esses vossos olhos misericordiosos a nós volvei. E depois desse desterro mostrai-nos Jesus, bendito fruto do vosso ventre. Ó clemente, ó piedosa, ó doce, sempre Virgem Maria, rogai por nós, Santa Mãe de Deus, para que sejamos dignos das promessas de Cristo. Amém. Pai nosso que vamos rezar, queremos rezar por você que está doente, meu amigo Zezão do hospital, rezar por sua família, por todas as famílias que acompanham o nosso programa, pela família do meu amigo Vanderlei, lá no Corgo do Bonfim, pela dona Aparecida, lá na colina, meu amigo Zé Preta, dona Alzira e toda a família, por todos os ouvintes. Pai nosso que estais no céu, santificado seja o vosso nome. Venha a nós o vosso reino, seja feita a vossa vontade, assim na terra como no céu. O pão nosso de cada dia nos dai hoje, perdoai as nossas ofensas, assim como nós perdoamos a quem nos tem ofendido. E não nos deixeis cair em tentação, mas livrai-nos do mal. Amém. Dignai, Senhor, abençoar essa água, que será aspergida nesse laço, Deus, que será tomada por esse ouvinte. Ele possa receber das tuas mãos as bênçãos necessárias para a sua vida, para o seu lar. Isso tudo nós te pedimos por Jesus Cristo, que vive e reina na unidade do Espírito.

0: Agora são 6:09. Lembrando que hoje, agora 7:00 da manhã, né? Vai ter missa na matriz.
1: É, nós aprendemos.
0: Às 11:00 vai ter missa lá na comunidade Santa Terezinha de Vila Paulista. À noite não haverá missa, né? Hoje às 19:00 não teremos missa nem aqui na matriz, nem lá em Vila Paulista. A missa de Vila Paulista será às 11:00 de hoje, né?

Então agora 7 horas da manhã, missa na matriz com o padre Fabiano. Às 8 horas, comunidade São Cristóvão, tem celebração com a irmã Jocielma. Às 8 horas, comunidade São Sebastião do Fervedouro, tem celebração com a irmã Jailma. Às 9h30, comunidade Santa Luzia do Monte Ceni, missa com o padre Fabiano. Às 10h30, comunidade São Sebastião do Corvo do Engenho, tem celebração com a irmã Jocielma. E às 11h, hoje, né? 11h, comunidade Santa Terezinha de Vila Paulista.

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0: são 6h18, 6h18 aqui na Clube. 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
1: Comunicando Zeca Gama, rasgando a taioba até no talo.
0: É comigo mesmo, um abraço. 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Vamos continuar atendendo aqui os nossos ouvintes, porque o tempo corre, hein?
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0: agora são 6h27.
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0: Hoje tem jogo, hein? Às 5 da tarde, Brasil e Noruega. E a clube vai transmitir ao vivo, hein? Fala aí, meu amigo João, bom dia.
2: Ô Zé Cagamba, é o Domingo Cigano de São João do Mantininho, tô querendo aquela música do Chapeludo aí.
0: Já tô aqui.
2: Você manda ela pra mim aqui, pra todos que estão vindo aí, valeu, e pra você também que tá na rádio aí, na Clube FM. Valeu, Zé Cagamba, não esquece não.
0: Não esquece não, mas já toquei o Chapeludo, meu amigo Quincas pediu, né? Foi uma das primeiras hoje. Meu amigo Pipoca Chapa, ô Pipoca, aí é bom, hein? Cafezinho forte, hein? Um bolinho desse, hein? Ei, trembão! Minha amiga Laureni Detma! Ei, Zeca, bom dia, estou ouvindo o programa, estou ligado. Tô passando roupa, depois eu vou lavar. Ô, menino! Começou cedo, hein, Laureni? Isso aí! Por aqui, meu amigo Jorge.

Hoje, Santa Missa na Matriz, em Água Branca, às 7 horas, com o Padre Belmiro, né? É o Jorge de Água Branca. Também lá em Água Branca, aviso importante, né? Domingo, dia 5 de julho, não terá missa e nem celebração à noite.

0: Fala aí, meu amigo Genilson, bom dia.
1: Bom dia, Zé Cagama. Aqui o Genilson do Alto São Francisco. Queria ouvir uma música com Eduardo Costa Fila Ana. Ofereço pro Versil, Zé do Rádio Nazário, o Zequinha Sogueiro do Almeida, o Valtaí, lá no Marcão, o Jéssica Canarim, o Pedro aqui na cabeceira do Itaúna, aqui em cima, aqui, o Pedro da Manela.
0: É.
1: E nós estamos por cá, menino, tacando a peça, hein, dó.
0: É isso aí, desce o cacete aí. Ai, ai, ai. Darcy Vieira, bom dia, meu amigo Zeca. Bom dia, Darcy. Bom domingo pra você, tá, meu amigo? Meu amigo Vanderlei, bom dia, Zeca. Zeca, quero ouvir aí uma música com Gino e Geno, Vazeira Braquiária. Tá na clube, tá bom demais.
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0: Minha amiga Marta. Bom dia, Marta.
3: Bom dia, Zeca Gama. Zeca Gama, roda uma música pra nós de sua escolha aí com a senhora Silva. Feliz pra todos os ouvintes da Cruba. Você tá na Cruba, tá bom demais. É, Zeca Gama, e o Brasil hoje, hein?
0: Oh.
3: Rapaz, eu ajudo pra cá pro Brasil hoje de 2-1.
0: É.
3: Alô, Zeca Gama, tudo de bom pra você e pra sua família aí.
0: 2-1, Brasil? Vai ser um jogo apertado, difícil, suado. 1-0 no máximo, hein? 1-0 tanto faz pra qualquer lado, né? Porque esse jogo é duro, hein, gente? Tá pensando que é moleza, não? Fala aí, Zeca do Monte Ceni.
4: Bom dia, Zeca Gama. Manda uma música de filé pra nós aí, ele é mão do forró. É o Zeca Belinho aqui do Marcelinho. Pra todo mundo aí. Valeu. Tá obrigado.
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0: Minha amiga Delsânia, aí Zeca, bom dia. E Delsânia, passa pra mim aí Encanto da Natureza com Daniel e José Camilo. Tchau, obrigado, tá na cruz.

0: meu amigo Varci. Fala, Varci.
1: Ô, Zé Cagão, bom dia. Toca pra nós aí, ó. Vinigênio, Estrela de Ouro.
0: Já toquei. Quero
1: agradecer pra você.
0: Desde a corda tarde.
1: Pra todos que estiverem ligados no seu programa agora. Falou, Zeca. Tchau, obrigado.
0: É, vocês acordam tarde, menino. Já toquei Estrela de Ouro hoje. Vai pra você essa aí, ó. Vai pra dona Derli Barbosa também. Meu amigo Pajerá. Alô,

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Muito bem, esses são os nossos patrocinadores aqui na nossa programação da Clube FM 103,9 e 93,7. 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
2: 6h49 aqui na Clube. 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Ah, por aqui meu amigo Vanderlei. Vanderlei que mora aqui na Morada Feliz, mas tá lá. Tá lá no Santo Onofre, né? Santo Onofre. Apanhando aquele cafezinho, né? Na terra dos Barbudinho, do Zé. Zé Manel, né? Zé Mané. Barbudinho do Zé Mané, né? Aí, apanhando muito café, ó. Meu amigo Vanderlei, um abraço pra você, pra Camila, todos ligados. Pessoal aí de Santo Onofre ligado, meu amigo Vanderlei e a Camila. Vanderlei, será que põe algum café, gente? Oh, meu Deus, não tem cara não, hein, Vanderlei? Ai. Por aqui, meu amigo Pajerá. Fala aí, Pajerá, chegou tarde hoje, hein?
3: Oi, Zeca, bom dia, Zeca. Tô um pouquinho atrasado, Zeca, mas esse dá pra se rodar pra mim, uma net bilistar, Pajerá. Oferecer pra todos os nossos amigos aí. Tá na Globo, tá na Clube, tá bom demais, né?
2: Tá na Globo.
3: Alô, Zé.
2: Alô. Fala aí, Penha Chaves.
4: Oi, Zeca, bom dia. Zeca, se der tempo, toca pra nós a música, um trio alto astral. Troca o ódio pelo amor. Quero oferecer pra todos os ouvintes da rádio. Tchau, obrigada.

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0: 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Que será às 5 da tarde, hein? E a Globo vai né? E a Clube vai transmitir a partir das 5 da tarde aqui. O jogo do Brasil e Noruega. Vai dar Brasil, vai dar Noruega? Fala aí, Sirlene.
1: Zé Cagama, bom dia.
0: Bom dia, Sirlene.
1: Bom dia, Zé Cagama. Deus abençoe a todos nós.
0: Amém.
1: Deus abençoe você nessa rádio.
0: Falou, minha amiga Sirlene Dalva. Por aqui também, minha amiga Zenilda Paulino. Bom dia.
2: Bom dia, Zé Cagama. E aí, tudo bem com você?
0: Tudo beleza.
2: Tá bom demais, Zé Cagama. Mas vamos bem bonito aqui pra Boa Vista, pra nós todos aqui. Eu queria pra todo mundo aqui, da Riva Forte, todo mundo que gostar da música. Já sou escuta.
0: Tá bom então. Deixa comigo. Por aqui, meu amigo Elias Cerqueira.

0: Alta Astral, troco ódio pelo amor. Atendi aí minha amiga Penha Chaves, curtindo aqui a nossa programação. Deixa eu ver aqui, né, quem pediu. Deixa eu mandar abraço também, enquanto eu não esqueço aqui do meu amigo lá no... Meu amigo Valdir Cândido, bom dia Zeca Gama, estamos ligadinhos aqui na Fazenda Veloso, manda um alô aí pra nós, alô meu amigo Valdir Cândido, lá no Veloso, na Fazenda Veloso, ligado aqui na Clube, um bom domingo pra vocês, sua família, tá Valdir? Aproveitar e mandar um abraço pro meu amigo Jardim Cândido, lá em Ecoporanga.
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0: Também deixa eu aprender outro áudio aqui. Bom dia! Opa!
2: Bom dia, Zeca Gama. Aqui é de Mantena, o Júlio do Lava Jato. Eu queria te pedir uma música aí, Cabaré. Oferecer pro Elcio Capoteiro, oferecer pro Hilton da Massa de Pastel, marido da Ana, aqui de Mantena. Oferecer pro Laí Padeiro. Fala comigo, Zé Minhoca. Oferecer pro Zé Minhoca, João Coreia. E para todos que estiver ouvindo, bom trabalho para você aí.
0: Falou, meu amigo.
2: Vamos oferecer um para cá pro Brasil e 2-1. Deus te abençoe, bom trabalho, que eu também vou pra pega.

0: depois só falta pra feira, né?
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0: Menino, deixa um abraço pro meu amigo Vassi. Tá cobrando a música aqui, Estrela de Ouro, mas eu toquei, tá, meu amigo Vassi?
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0: Deve ter dado uma cochilada aí, meu filho. Tá tudo marcadinho aqui. Abraço aí, Vassi, lá do Campo Novo, ligado aqui com a gente. Já

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5: Ei, já já vem aí Gilmar Francisco, gente. Todo mundo ligado aqui na clube. Eu volto às 3, hein? Com a Amada Show. E às 5, às 5 vai, né? Às 5 horas. O Brasil vai jogar com a Noruega e a clube vai transmitir, né? A partir das 5 da tarde.

0: Brasil vai jogar com a Noruega e a Clube vai transmitir, né? A partir das 5 da tarde.
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0: A Clube vai estar transmitindo o jogo do Brasil a partir das 5 da tarde. Não mudou o horário do jogo do Brasil, como muitos estão pensando, não, hein? Será às 5 da tarde. E a Clube vai transmitir.
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0: Contando aí com a sua audiência. Até logo mais, hein? Vem aí, Gilmar Francisco. Não desligue seu rádio, hein? O Clube da Manhã volta no próximo domingo às 4 da manhã.

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4: 7:58, bom dia.

0: Bom dia, meu povo, como é que estão vocês? Tudo bem? Tudo tranquilo? Tá começando o nosso Domingão Sertanejo nesta manhã maravilhosa de domingo, dia 5 de julho. E hoje tem seleção brasileira, Brasil e Noruega. Eu vi a caráter com a camisa da seleção brasileira toda azul. O Brasil vai ganhar de 3-0 hoje da Noruega. Vamos passar de fase. 7:59 aqui na Clube. E hoje tem R$350 se você acertar o que tem na caixa premiada da rede de farmácias Droga Minas. O que será que tem? Será que o Osnaldo vai dar dica hoje? Não sei, não sei. É R$350 para você participar. Boa sorte para você. 7:59. Bom dia.
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3: Na 8 horas em ponto aqui na Clube. Eu sempre começo domingo com essa música pra você, pra levantar o seu astral, pra você ficar com alegria, pra você ficar com otimismo, pra gente começar muito bem o nosso domingão aqui, o nosso domingaço. 8 horas em ponto aqui na Clube, a gente começa mais ou menos assim.
4: Só te desejo um bom dia.
3: Desejo pra você um bom dia.
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3: Nunca, nunca perca.

gastar energia. Gaste com Deus. Ame pessoas. E ame você, principalmente. Se valorize, se valorize. Seja mais você. Confie no seu taco. 8:01 aqui na Clube nesta manhã de domingo, dia 5 de julho. Tá começando. Bom dia! Aqui na Clube, bom dia pra todo mundo, tá começando o nosso Domingão Sertanejo, vamos juntos até 1 da tarde e tá valendo hoje R$350 da caixa premiada da rede de farmácias Droga Minas. Se você acertar o que tem na caixa premiada, você fatura R$350. 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E juntos, e hoje, domingo aqui, gente. 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Agora tem Gilmar.

almoço de domingo. 8:02 aqui na Clube, depois o nosso amigo Zeca Gama, agora tem Gilmar Francisco até 1 da tarde, a gente começa mais ou menos assim, trazendo a primeira. Se você adivinhar o que tem na caixa premiada, você fatura R$350. Boa sorte pra você, boa sorte. Bom domingo pra gente. Seleção brasileira vai ganhar hoje, viu? Vamos acreditar, vamos acreditar. 8:03 na Clube, bom dia.

8:18 aqui na Clube. Bom dia pra todo mundo. É o nosso Domingão Sertanejo. Jean Giovanni, A Gente Não Consegue Mais. Eletro e Cristiano com Luan Santana. É o nosso Domingão Sertanejo até 1 da tarde. 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Rede de Farmácias Droga Minas, os medicamentos mais baratos e o melhor atendimento, a direção do nosso amigo Osnaldo. 8:22 aqui na Clube, hoje vale R$350 se você acertar o que tem na caixa premiada. O que será, hein? O que será que tem? Vale R$350, uma grana, viu?

será, hein? O que será que tem? Vale R$350, uma grana, viu? Uma grana. É hora de começar muito bem a semana. 8:22 aqui na Clube. Matheus e Cauã, Bruno e Marrone.

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2: 8h31 aqui na Clube, bom dia para todo mundo, ótimo domingo, vamos juntos até 13h, tá valendo R$350 na caixa premiada da rede de farmácias Droga Minas. Quem é que fala comigo aqui na nossa manhã? Ô, WhatsApp, me ajuda aí, filho. A hora de abrir o WhatsApp aqui, ele fechou? Não, abre aí, aê. Obedece o Gilmar. Fala, Nayara, bom dia. Cadê a Nayara? Nayara?
3: Bom dia, Gilmar, na era Gomes Bobé. Gilmar?
2: Oi.
3: O que tem dentro da caixa premiada da Droga Minas é o Cílio Esportivo. Tá na Clube, tá bom demais. Tchau, obrigado.
2: Valeu, Nayara, aquele abraço.
4: Errou!
2: Zé Luiz, cadê você, Zé Luiz? Bom dia. Cadê o Zé?
5: Fala, Gilmar. Firme no pé do ei, tem enxada, hein, acabou. Tá cortando um pouco, não, hein? Passa pra mim, eu te adoro, Sampaio, morena, criminosa aí. Ô, safrena. Crescer pra um padrotinho aí, o Cebado tá, aquele que gosta dessa música, hein? Crescer pra comadre Vanessa aí, que ela adora também, comadre Graça aí. A todos estão ouvindo aí. Valeu, Adil. Oh, valeu, Gilmar. Tchau, obrigado. Um bom domingo com você aí, valeu.
2: Valeu, abraço. Zé. Grande abraço pro Zé Luiz. 8h33 aqui na Clube. Falar agora com a Marta. Ô, Marta, bom dia.
6: Bom dia, Gilmar Francisco. Ô, Gilmar.
2: Oi.
6: O que tem nessa caixa da farmácia Droga Minas aí, eu acho que é uma agulha.
2: Será que é?
6: Ô, Gilmar, roda uma música boa pra nós, sua escolha aí, Gilmar, com o Lemão do Forró. Ofereço pra todos os ouvintes da Clube, pra você. Tá na Clube, tá bom demais. Tá. Falou, Gilmar Francisco. Forte domingo pra você e pra sua família.
2: Pra você, falou, Gilmar. Pra você também, viu, Marta?
6: E o Brasil hoje, hein, Gilmar?
2: 3-0,
6: Gilmar,
2: 3-0.
6: Gilmar, eu acho que eu vou dar porque pro Brasil hoje de 2-2. Vai empatar esse jogo, hein?
2: Vai empatar? Vai não, Marta. O Brasil vai ganhar. Ela falou agulha, né? Será que é agulha?
4: Errou!
2: Valeu, Marta. Aquele abraço. Bom domingo. Elias Cerqueira. Cadê o Elias? Bom dia.
7: Bom dia, irmão Francisco. Gostaria de ouvir aquela música de Rick Henry. Não pega sua fé. Manda pra todo mundo sonhando da Piruna. Tá à toa. Onde é o clube cansar, hein? Valeu. É na Clube, tá bom demais.
2: Valeu, Elias. Aquele abraço. 8h34 aqui na Clube. Quem mais tá com a gente aqui? Deixa eu ver. Val Farias. Fala, Val. Bom dia.
8: Bom dia, Gilmar Francisco, que tá na caixa da Droga Minas aí. É um grampeador.
2: Grampeador? A Val Farias falou que é grampeador. Será que é?
4: Errou!
2: Valeu, Val. Aquele abraço. 8h34 da Clube. Quem mais tá com a gente? Deixa eu ver. Alô, bom dia.
9: Val Francisco tá na caixa premiada aí. É uma fala de cerveja.
2: Fardo de cerveja?
9: Mandalo do Caís e no Rio Preto.
2: Tá.
9: O Baianão, Bal Preto. Renato Marinho, Atejo, Marice, né? Sapato do Táxi, Bal Correia. E a velha aqui nesse Brasil que é o João Musa aí. Parte do Leão, Pecado de Amor, Taracu deu demais. E o Brasil vai tomar 3-0.
2: Que isso, Belga? O Belga tá pessimista, rapaz. Falou que o Brasil vai perder de 3-0. Que isso, Belga? Não, rapaz. 8h35 aqui na Clube. É, o Belga acertou, não, né? O Belga errou.
4: Errou!
2: E errou no placar também, viu, Belga? Alô, bom dia. Alô.
10: Bom dia, Gilmar. Eu ouvi uma música da Ana Castela, Rodei no Texas.
2: Rodei no Texas?
10: É na Clube, tá bom demais, Gilmar. Que tem na farmácia, na rede da farmácia Droga Minas. Presto Barba, Gilmar.
2: Presto Barba.
10: Tô pra todos os ouvintes. Tá na Clube, tá bom demais. Tchau, obrigado.
2: Valeu, Romeu. Daquele abraço pra você.
4: Errou!
2: 8h35 aqui na Clube. E mais, deixa eu ver quem tá comigo aqui. A Madalena. Fala, Madalena, bom dia.
11: Bom dia, Gilmar Francisco.
2: E aí?
11: Maria Madalena, Duarte Três César, Mantena.
2: Como é que você tá?
11: Gilmar, tudo bom? Ouvir sua voz, né? Felizmente, só tô podendo ouvir os domingos, porque tô na panha de café.
2: Ah, é?
11: Onde eu te vi, lá na rua Gabriel Duarte, dos e-mails pra você.
2: Ah, top.
11: Deixa eu te falar, o que tem na caixa premiada hoje da Droga Minas... É um chaveirinho do Brasil.
2: Chaveirinho do Brasil.
11: Você manda uma música bem bonita aí. Não vou nem escolher, não, que você já tá arrasando aí. uma música bem bonita pra mim, que eu tô aqui cuidando da casa e te ouvindo.
2: Valeu, Madalena, aquele abraço. Falou Chaveirinho do Brasil, será que é?
4: Errou!
2: Vale R$350 se você acertar o que tem na caixa premiada. Alô, bom dia.
12: Alô, Gilmar Francisco, bom dia. Altair do Miracema, que está na caixa premiada aí da Droga Minas, é uma camisa da seleção do Brasil.
2: Camisa da seleção brasileira.
12: E eu gostaria de ouvir, se for possível, com Pedro Bento, Zé da Estrada, Flor da Lama. Ofereço a você, o Garotinho, Zé Minhoca, Cor de Cuica e Menininho do Campo Novo, a Rosinha, que trabalha com a Amado na feira, e a todos os ouvintes. Tchau, bom dia e bom trabalho.
2: Valeu, Otávio, um abraço para você, muito obrigado, obrigado pela companhia. Ele falou o que que tem na caixa premiada, deixa eu ver.
12: Alô, Gilmar Francisco, bom dia, Altair do Miracema, que está na caixa premiada aí da Droga Minas, é uma camisa da seleção.
2: Camisa da seleção brasileira, será que ele acertou camisa da seleção brasileira?
4: Errou!
2: Valeu, Altair, aquele abraço pra você. 8:37 da Clube. Alô.
13: Bom dia, Gilmar Francisco, é Lucinéia de Nova Belém. O que tá na caixa premiada da Droga Minas é uma caixinha de cereal.
2: Cereal, caixinha de cereal. Será que é caixinha de cereal?
4: Errou!
2: Abraço pra você, Lucinéia, pra todos de Nova Belém. Edmar Churrasqueiro, fala, Edmar, bom dia.
14: Bom dia, Gilmar Francisco. O que tem na caixa premiada é um apito de juiz.
2: Apito de juiz.
14: De futebol.
2: Apito.
14: Toca um modão pra nós aí, o chapeludo.
2: Ele falou apito, será que é?
4: Errou!
2: Também não é apito. Pediu chapeludo. Quem vai estar com a gente aqui? Deixa eu ver. Helena Coutinho. Fala, Helena, bom dia.
15: Bom dia aqui, Helena, aqui de Cachoeirinha.
2: E aí?
15: O que tem na caixa premiada aí é um desodorante.
2: Desodorante.
15: O Brasil vai ganhar de 2-0.
2: 2-0. Desodorante. Será que ela acertou?
4: Errou!
2: 8:38 aqui na Clube, quem mais tá com a gente aqui? Deixa eu ver. Creuza, cadê você, Creuza? Alô, bom dia.
16: Bom dia, Gilmar Francisco. Ah, Creuza aqui de Mantena.
2: E aí?
16: É, o que tem na caixa premiada aí é... é um carregador de celular?
2: Carregador de celular, será que é?
16: O Brasil vai ganhar hoje de 2-1.
2: 2-1.
16: Pra nós, o Brasil tem que ganhar pra nós.
2: Valeu, Creuza, será que ela acertou?
4: Errou!
2: Brasil vai ganhar, Brasil vai ganhar. Isabela Lori, 8:39 na Clube, bom dia.
17: Bom dia, Gilmar Francisco, aqui é a Isabela Lori do Córrego Boa Vista do Nazar.
2: E aí?
17: O que tem na caixa premiada da rede de farmácias Droga Minas é um espelho.
2: Espelho.
17: Tá aqui, Gilmar Francisco, tá na Clube, tá bom demais. E toca a música pra mim da Ana Castela com Gustavo Mioto, Princesa.
2: Falou espelho, Isabela Lori.
4: Errou!
2: Um abraço, Rosângela Honório. Fala, Rosângela, bom dia.
18: Bom dia, Gilmar, tudo bem? Aqui é Rosângela Honório da Colina. Gilmar, eu acho que tem na caixa Droga Minas.
2: Ah.
18: É um óculos.
2: Óculos.
18: Tá na Clube, tá bom demais. Tchau, tchau.
2: Tá na Clube, tá bom demais. Será que é óculos?
4: Errou!
2: Também não é. Joselita.
19: Bom dia, Gilmar. O que tem na caixa da farmácia Droga Minas é um creme de cabelo Escala.
2: Escala.
19: Quero pedir uma música de Rick Renner, Sem Direção.
2: Sem Direção.
19: Tá na Clube? Tá bom demais. Tchau, obrigada.
2: Valeu, minha querida, obrigado.
4: Errou!
2: A Márcia. Alô, Márcia, bom dia.
20: Bom dia.
2: E aí?
20: A massa de Nova Belém, o que tem na caixa premiado é um shampoo.
2: Shampoo. A Márcia falou que é shampoo que tem na caixa premiada.
4: Errou!
2: Até agora ninguém acertou, tá valendo R$350. Será que vai acumular de novo, gente? Será que vai acumular de novo? Mara da Verdura, cadê você, Mara? Bom dia.
21: Bom dia, bom dia, meu amigo Gilmar Francisco. Tudo bem com você, Gilmar?
2: Tudo jóia, e você?
21: É, ô Gilmar, o que tem aí na caixa premiada da Droga Minas é protetor solar.
2: Protetor solar.
21: Clube? Tá bom demais.
2: A Mara falou protetor solar, será que ela acertou? Protetor solar.
4: Errou!
2: Valeu, Mara, aquele abraço. Daqui a pouco eu volto. R$350 na caixa premiada da Droga Minas. Se você acertar, boa sorte, viu? Boa sorte. Ela vai começar bem a semana, hein? R$350. 8:41 aqui na Clube. Muito bom dia pra você. Vamos juntos até 1 da tarde no nosso Domingão Sertanejo.

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2: 92, bom dia.
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2: Tá na Clube, tá bom demais. Agora são 9:02 aqui na Clube. 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Chefão do Frango, frango assado mais gostoso e mais barato da nossa região. 9:06 aqui na Clube, tá todo mundo doido pra ganhar essa grana. Afinal de contas, tá valendo R$350, uma grana, viu? Uma grana. Cadê você, meu WhatsApp? Ai, é de novo. Já vou abrir aqui meu zap. São... Agora sim, deu certo. Alô, bom dia. Alô, hein?
4: Bom dia, Gilmar Francisco. O que tem na caixa premiada?
5: Ah. Da farmácia Droga Minas.
4: Da farmácia Droga Minas?
2: Que é?
4: Escova de dente. Meu nome é Isadora, eu sou do Corpo do Café.
2: Isadora falou que é escova de dente. Será que a Isadora acertou?
6: Errou!
2: Valeu, Isadora, aquele abraço. 9:07 aqui na Clube, tem mais uma participação. Alô?

0: Peixoto da... do Córrego do Ouro.
1: Ô, Divaldo.
0: É, o que tem na guarda-mina é um capacete.
1: Capacete? Será que é?
0: É toalha branca pra nós aí. Pra todos os ouvintes. O Divaldo Peixoto.
1: Edivaldo falou capacete. Será que o Divaldo acertou?
2: Errou!
1: Valeu, Divaldo, aquele abraço. Meu amigo Carlinho de Mantena. Fala, Carlinho.
3: Bom dia, João Francisco. É o Carlinho Muscula. Eu acho que tem na caixa premiada da Droga Minas aí uma caixinha de cerveja.
1: Ó. Oh.
3: A seleção brasileira hoje 3-1, vamos pra cima.
1: Bora, bora, valeu Carlinho, um abraço pra você. Ele falou caixa de cerveja.
2: Errou!
1: Valeu Carlinho, aquele abraço. 9:08 aqui na Clube. Alô, bom dia.
4: Bom dia, hoje Marcel, com a música pra mim do Teodoro Sampaio. Eu apaixonado, respeito todos os ouvintes que estão escutando desse programa. E pra você, quem estiver na escuta. É o João Colé daqui perto do Portilha Colina.
1: Valeu, João do Picolé, aquele abraço, viu? Abraço pro João do Picolé, tá ouvindo a gente.
2: Errou!
1: Obrigado pela participação, João do Picolé. Aline, fala Aline.
5: Bom dia, Gilmar, é a Aline aqui de Mantena.
1: E aí?
5: Eu acho que tem na caixa misteriosa é um pacote de amendoim.
1: Amendoim, a Aline de Mantena falou que é amendoim.
2: Errou!
1: Valeu, Aline, aquele abraço, vale R$350. Será que vai acumular de novo? Não é possível. Será que o Osnaldo vai dar dica hoje? Semana passada ele deu, né? 9:08 aqui na Clube, alô?
6: Bom dia, Gilmar Francisco, tudo bem com você, né?
1: Tudo jóia.
6: Tem na caixa surpresa da Droga Minas, é uma bandeirinha do Brasil.
1: Bandeira do Brasil.
6: O Brasil hoje vai ganhar de 2-1.
1: 2-1, valeu. Bandeira do Brasil.
2: Errou!
1: Eu tô falando que o Brasil vai ganhar de 3-0. 3-3. Placar elástico. Alô, é?
7: Bom dia, Gilmar Francisco. Eu, Gessimar da Glovila.
1: Ô, Gessimar.
7: O que tem na farmácia, na caixa da farmácia Drogas Minas aí,
1: ah,
7: é uma caixa de leite.
1: Caixa de leite. Será que é caixa de leite?
2: Errou!
1: Valeu, Gessimar. Aquele abraço. É... Alô?
8: Fala, Gilmar. Bom dia. Tudo bom? Aqui é o Wellington de Mantena. Rapaz, eu acho que na caixa misteriosa tem um pacotinho de milho.
1: Pacote de milho.
8: Vai estar aí no período aí de festa junina. Acho que tem um pacotinho de milho aí na caixinha misteriosa, hein, Gilmar? Toca a música do Gustavo Lima pro meu sogro aí, ó. O cara gosta demais das músicas dele aí. Tem um ótimo dia pra você e pra todo mundo. Um abraço.
1: Valeu, Wellington. Aquele abraço. Obrigado pelo carinho. Obrigado pela companhia.
2: Errou!
1: Já mando pra vocês aí o Gustavo Lima. Vale R$350 se você acertar o que tem na caixa premiada. Alô, bom dia.
9: Bom dia, Gilmar Francisco. O que tá na caixa Droga Mina é uma caixa de leite, uma caixa de vitamina, sustagem.
1: Vitamina. Será que é?
9: Oh, bom dia, Gilmar Francisco. Eu errei. É uma lata de leite, sustagem.
1: Ah, lata de leite. Será que é?
2: Errou!
1: Abraço pra você, Romildo. Mais uma participação aqui. Alô.
10: Tchau.
1: Alô.
10: Ô, Zé Francisco, Zé Medir aqui da Vila Nova. Ô, Zé, Gilmar Francisco.
1: Ô, Zé Medir.
10: O que tá na caixa premiada da Droga Mina, é um par de meião da seleção e o Brasil vai ficar de 1-0 pro Brasil.
1: 1-0 Brasil.
10: Tá na Cuba, tá bom demais. Falou, e passa uma música aí pra nós aí do Cavalo Sabe, pra nós aí. Todo mundo que estiver ouvindo seu programa. Falou.
1: Valeu, Zé. Valeu, Zé Medir. Aquele abraço. 1-0 pro Brasil. Valeu, Zé Medir. Aquele abraço, viu? 9:11 aqui na Clube. Ele pediu que o Cavalo Sabe. Guilherme Silva. Tem que tocar aqui o Gustavo Lima. Vou tocar retrovisor, né? Meu amigo Wellington pediu. 9:11 aqui na Clube. É o nosso Domingão Sertanejo. Hoje vale R$350, se você acertar. Boa sorte, viu? Boa sorte. Quem mais tá aqui? Deixa eu ver. O Zé Medir já foi. Alô, alô.
11: E o bagulho que tá na casa premiada da Parada Camisa é um pá de sandália.
1: Pá de sandália. Pá de... Será que é, Cubelga?
2: Errou!
1: Vamos falar agora com o Pico lá de Manteira, meu amigo Pico. Fala, Pico, bom dia.
12: Alô, Gilmar, bom dia. O que tem na caixa premiada do Agamino, Gilmar? Uma camisa da seleção brasileira. Toca pra nós, Zezé de Camargo e Luciano, hein? Como anjo. Agradecer pra galera toda aí, né? Um salve pra vocês da rádio aí, tá? Levando alegria pro povo, Gilmar. Manda um alô pra nós aqui, tá? Eu, o Pedrinho, o Vinúcio, o Tamiro. Os outros galera aqui, estamos aqui sentados aqui, esperando a previsão do jogo mais tarde, né? Um bom dia, bom trabalho, Gilmar. É a camisa que tem na caixa premiada do Logamino, da Seleção Brasileira. Bom dia, bom trabalho, Gilmar. Manda uma louca lá no treino de jogo aqui.
1: Valeu, Pico, aquele abraço. O Pico falou que é a camisa da Seleção Brasileira. Errou! Também não é, valeu, Pico. Adelaide José Salles. Fala, Adelaide, bom dia.
13: Bom dia, Gilmar.
1: Bom dia.
13: Gilmar, hoje eu quero ver a música do Chico Rei Paraná, Tranque a Porta e Me Beije.
1: É.
13: Fresco, todos os ouvintes, quem tem na clube, né, Gilmar? Tá bom demais.
1: Tá na clube, tá bom demais, ela pediu Tranque a Porta e Me Beije. Essa música é bonita, hein? Chico Rei Paraná. 9:13 aqui na clube. Jaqueline, fala, Jaqueline, bom dia.
14: Ei, Gilmar Francisco, bom dia. Aqui é Jaqueline da Vila Santa Isabel.
1: E aí?
14: Ô Gilmar, eu acho que tem na caixa da farmácia Droga Minas, é um enxaguante bucal.
1: Enxaguante bucal, será que ela acertou, Jaqueline?
2: Errou!
1: Também não é, também não é. R$350. Alô, bom dia. Alô, é?
15: Bom dia, Gilmar. Ô Gilmar,
1: oi.
15: Aqui é o cantor de sertaneja. É o Almir Ribeiro.
1: Almir Ribeiro.
15: É, o que tem na farmácia Drogamina, Gilmar?
1: É
15: um par de sandália do Brasil.
1: Sandália do Brasil?
15: Que a Copa hoje vai ficar aí de 3-2 aí, viu? Brasil, e vai ficar de 3-2 aí, ó.
1: 3-2, Brasil?
15: É um par de sandália aí que tem na farmácia Drogamina.
1: Uhum.
15: Passei pra minha música aí de Paula Fernandes, Cuida Mais de Mim.
1: O Almir Ribeiro, cantor do sertanejo, falou sandália.
2: Errou!
1: Também não é. Mais uma participação aqui, vamos lá. Alô?
16: Bom dia, Gilmar Francisco. O que tem na caixa premiada da Droga Minas é um pacote de café, campeão.
1: Pacote de café. E mais?
16: Então, com a música que nós ouvimos aí, César Menor, Fabiano, Se o Rei mandar. Alô, campeão. Agradecer todo mundo que está sintonizado no programa.
1: Valeu, valeu, Pipoca. Um abraço.
2: Errou!
1: A música é bonita, e Se o Rei Mandar. Se o Rei Mandar. César Menotti e Fabiano. 9:14 aqui na clube. Vale R$350 se você acertar o que tem na caixa premiada. Não sei se o Osnaldo vai dar dica hoje, viu? Não sei se ele vai dar dica hoje. Semana passada ele deu dica lá no Instagram. 9:15. Mais uma aqui, deixa eu ver. Amiga Cristiane de Manteira. Fala, Cristiane, bom dia.
17: Beijo, Gilmar, que é Cristiane, que eu acho que tem na caixa premiada Droga Minas, é um boné.
1: Boné. A Cristiane de Manteira falou que é boné que tem na caixa premiada. Será que é boné ou Cristiane? Cadê você, Faustão? Cadê você?
2: Errou!
1: 9:15 aqui na clube, vá participando com a gente, vale R$350 se você acertar o que tem na caixa premiada. O que será que tem? Será que vai acumular de novo? Meu Deus do céu. 9:16, bom dia.

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2: 9:35 da Clube. Demais. Ótimo domingo pra você ligado aqui na Clube do nosso Domingão Sertanejo. Vamos juntos até 1 da tarde. Tá valendo hoje R$350 se você acertar o que tem na caixa premiada da Rede de Farmácias Droga Minas. Será que vai acumular de novo, gente? Meu Deus do céu. Alô, bom dia. Alô.
3: Bom dia, Gilmar Francisco. Aqui é a Cirlei do Mantena, do Santos Prate 2. Que tem na caixa premiada da Droga Minas é 1 litro de amaciante.
2: Litro de amaciante. Errou! Valeu, Cirlei, aquele abraço. 9:36. Russo da Barra do Ariranha. Fala, Russo.
4: Domingão Sertanejo com Gilmar Francisco. Aqui é o Russo da Barra do Ariranha.
2: E aí?
4: Eu queria ouvir uma música com Carmen Silva, Adeus Solidão. Oferecer pro meu amigo Josuel e todo o pessoal aqui da Barra do Iranha, e o que tem na caixa premiada da Droga Mina é um gases para curativo. Gilmar Francisco.
2: Valeu, Russo, aquele abraço. Errou! Também não é, também não é. Vou falar agora com o Gilmar, o Xará. Alô, bom dia.
5: Bom dia, Gilmar Francisco. Aqui é o seu Xará do Campo Novo que está falando. E tem dentro da caixa premiada da Droga Minas aí para hoje aí. Ah. É uma mamadeira de dar leite criança.
2: Mamadeira. Valeu,
5: tenha um bom dia, um abraço. Tchau, obrigado.
2: Valeu, Xará, aquele abraço. Errou! Até agora ninguém acertou o que tem na caixa premiada, vale R$350. Vem a Chaves, bom dia.
6: Oi, Gilmar Francisco, bom dia.
2: Bom
6: Eu
2: dia.
6: Gostaria de ouvir uma música com Crioulo Juvenil, Toalha Molhada. E o que tá na caixa da farmácia Droga Mina é um aspirador de pó. Tira pó.
2: Aspirador de pó. Errou! Também não é, valeu, Penha. Tem mais uma participação aqui, deixa eu ver quem é. Alô, é?
7: Ah, tem negócio da mina aí, tem um relógio.
2: Relógio? Essa
7: caixa premiada aí. Uma caixa, ou se não, uma garrafa de café.
2: Pô, mas tem que falar um só. Errou! Pro primeiro. Errou! E também pro segundo. Alô, bom dia.
8: Gilmar Francisco, bom dia.
2: Bom dia.
8: Sebastião aqui de Vila Nova.
2: Ô, Sebastião.
8: Que tá na caixa premiada do Droga Mina, é um boné.
2: Boné.
8: Da seleção brasileira.
2: Boné do Brasil.
8: Quero ver o aluno do Amado Batista, quero falar com ela.
2: Valeu, Sebastião. Sebastião falou que é boné da seleção brasileira. Errou! Valeu, Sebastião, aquele abraço. Gessônia, fala Gessônia, bom dia.
9: Ei, Gilmar, bom dia. É
2: bom
9: a Gessônia. O que tem dentro da caixa premiada da farmácia Droga Minas é um chaveiro.
2: Chaveiro, falou que é chaveiro, será que é chaveiro? Errou! Também não é chaveiro. Sandra, fala Sandra, bom dia.
10: Ei, Gilmar, bom dia. Eu acho que o que tá na caixa premiada é um pacotinho de preservativo.
2: Preservativo? Será que é preservativo? Errou! Também não é. Valeu, Sandra. Valsaí, bom dia.
11: Bom dia, Gilmar. Valsaí de Cachoeirinha, que tá na caixa premiada da farmácia Droga Minas, é o café. Brasileiro não fica sem café.
2: Verdade.
11: Meu palpite aí para o jogo de hoje da seleção, 1-1.
2: 1-1.
11: Jogo travado,
2: jogo difícil. É, falou que é café. Errou! Valeu, Valsaí, aquele abraço. Ivanilde, bom dia.
12: Bom dia, Gilmar Francisco.
2: E aí?
12: O que tá na caixa é um esmalte.
2: Esmalte, falou que é esmalte que tem na caixa premiada.
13: Errou!
2: Também não é, a gente fala o nome e fala o nome da farmácia, viu? Rede de farmácias Droga Minas. Alô, é.
14: Bom dia, meu amigo. É, toca pra nós aí, mulher danada, Amado Batista. O que tem na caixa aí da Droga Minas aí é linguiça calabresa, filé churrasco, vitória do Brasil hoje. Um abraço.
2: Será que é?
14: Ah, eu ofereço a música lá pro Zé do Coco, lá no Nazário, viu?
2: Zé do Coco, valeu.
13: Errou!
2: Qual a música que ele pediu, gente? Mulher danada, né? Mulher danada. 20 minutos agora faltando para as 10 horas da manhã na clube. Minha amiga Custódia de Mantena. Fala, Custódia.
15: Bom dia, meu amigo Gilmar, tudo bem?
2: Tudo jóia.
15: A hora que você puder, passa qualquer uma música aí para mim do Vitor e Léo. Para todos os ouvintes, para você, para minha família em Água Doce, para Laura. Eu sou ouvinte constante, tá bom? Eu acho que tem na caixa premiada da Droga Minas, é um pote de manteiga.
2: Manteiga.
15: Tá bom? Tá na clube, tá bom demais.
2: Falou manteiga, será que a nossa amiga Custódia acertou?
13: Errou!
2: Valeu, Custódia, aquele abraço. Alô, bom dia.
16: Bom dia, Gilmar Francisco. É Maísa Martins e Mini. E tem na caixa premiada... É um celular.
2: A Esther falou que é celular, filha da Mara. Será que é celular, Esther?
13: Errou!
2: E o outro aqui, quem é?
17: Bom dia, Gilmar Francisco. Aqui é o Isaac. Que tem a caixa premiada da Droga Minas. É um... Presto Barba.
2: O Isaac falou Presto Barba.
13: Errou!
2: Valeu, Isaac, valeu, Esther, filhos da Mara. Um abraço pra vocês aí. 9h41 na clube. É, quem mais? Alô?
18: Bom dia, sou Joelma de Mantena.
2: Ô, Joelma.
18: O que tem na caixa premiada da Rede Farmácia Droga Minas é um tênis pé.
2: Tênis pé, Joelma falou que é tênis pé.
13: Errou!
2: Valeu, Joelma, um abraço pra você. Mais uma participação aqui na clube. Alô, bom dia.
19: Bom dia, Gilmar Francisco. Aqui é Marinilda da Vermelha. Eu gostaria de ouvir a música Disse Pra Mim, do Leandro Leonardo. E o que tem na caixa premiada do Droga Minas é um par de muletas.
2: Muletas. Será que é muleta?
13: Errou!
2: Quem mais tá com a gente aqui? Deixa eu ver. A Rosa. Fala, Rosa. Bom dia.
20: Oi, Gilmar. Bom dia. Eu sou Rosa aqui de Vila Monte Sinai.

0: Quem mais tá com a gente aqui? Deixa eu ver. A Rosa. Fala, Rosa. Bom dia.
1: Oi, Gilmar. Bom dia. Eu sou Rosa aqui de Vila Monte Sinai. Eu queria te pedir uma música de Leonardo. Eu Te Amo Demais. Que tem na caixa premiada da farmácia Droga Minas. É uma caixa de bombom.
0: Caixa de bombom. Será que é caixa de bombom?
2: Errou!
0: Também não é. Valeu, Rosa. Aquele abraço. Quem mais? Alô?
3: Diz, Gilmar Francisco, que tem na caixa premiada Droga Minas, é um caldo quinó.
0: Caldo quinó. Dona Maria lá de Manteira, do 13 de junho, falou caldo quinó.
2: Errou!
0: Não é, valeu, Dona Maria, um abraço. Um abraço pro senhor Antônio também, lá no bairro 13 de junho. Que mais? Deixa eu ver. Fala, Tiago, bom dia.
4: Bom dia, Gilmar Francisco. O que tem na caixa premiada da Droga Minas aí é mel.
0: Mel.
4: Um litro de mel.
0: Tiago Mota falou que é mel que tem na caixa premiada.
2: Errou!
0: Valeu, Tiagão, aquele abraço. 9h43 aqui na Clube. É o nosso Domingão Sertanejo, juntos até uma da tarde. Tá valendo R$350 na caixa premiada. Quem mais tá com a gente aqui? Deixa eu ver. Alô?
5: Bom dia, Gilmar Francisco. Aqui é Fernando, 13 de junho.
0: Ô, Fernanda.
5: Tem dentro da caixa misteriosa, é um sabão em pó.
0: A Fernanda, do 13 de junho, falou sabão em pó.
2: Errou!
0: Também não é. Valeu, Fernanda. Quem mais, quem mais, quem mais, quem mais? Deixa eu ver. Alô?
6: Bom dia, meu amigo Gilmar Francisco. Aqui é Justinani Alves de Praça Rica, Vila Pavão.
0: Opa.
6: E o que tem na caixa premiada da Drogaria Minas é um medicamento.
0: Medicamento. Valeu, Justinani. Será que é medicamento?
2: Errou!
0: Tem vários, né? Tem vários. Manda um abraço aqui, o Justinani. Pra esposa Edda Clós, pros amigos Erison, Fotinha, Leu do Boteco, Oberdan, Valdez Ferrari, Davi, Manchinha, prestação de serviço, Fernando, Chiquinho, Juninho, Ivair, Lorival, Krause e para todos os ouvintes da Praça Rica, Vila Pavão. Um abraço para vocês, hein? Muito obrigado pela companhia. 9h44 na Clube. Meu amigo Rodrigo Alves, um abraço para você, para Ângela, todo mundo aí na roça aí, né? Tá lá, curtindo a Clube. Já tá molhando a palavra. Abraço, Rodrigão, abraço pra todo mundo aí. 9h46 aqui na Clube. Quem mais tá com a gente? Alô, bom dia.
7: Bom dia, Gilmar Francisco, tudo bem?
0: Tudo
7: bem. Marina Corvete, Água Doce do Norte. E tem na caixa premiada de Droga Linda. É uma camisa do Brasil.
0: Será que é?
2: Errou!
0: Também não é, também não é. Rosângela, fala, Rosângela.
8: Ei, Gilmar Francisco, bom dia, tudo bem?
0: Bom dia, tudo bem.
8: E é Rosângela Maia.
0: E aí?
8: Aqui eu acho que tem na caixa da farmácia Droga Minas o medidor de pressão.
0: Medidor de pressão.
8: Porque tem muita gente subindo a pressão com esses jogos da seleção brasileira aí, tá, meu amigo?
0: É verdade.
8: Tem dia que o jogo tá meio complicado, tá?
0: Hoje é dia de sofrer, né, Rosângela? Hoje é dia de sofrer, oh, meu Deus do céu.
2: Errou!
0: Mas o Brasil vai ganhar, o Brasil vai ganhar. Solange Ferreira, fala, Solange.
9: Bom dia, Gilmar Francisco, aqui é a Solange Cachorinho Itaúnas.
0: E aí, como
9: é
0: que você tá?
9: O que tem na farmácia Droga Minas é água, um vidro de água mineral.
0: Água.
9: As pessoas não podem ficar sem.
0: É verdade, sem água mineral não pode ficar, né? Não pode ficar. Quem mais? Alô?
10: Alô, Gilmar, sou o Alisson, né, da Desli, farmácia do Lula. Eu acho que tem na caixa premiada é um caderno, porque ninguém falou um caderno ainda.
0: O Alisson falou que é caderno, que tem na caixa premiada, será que é?
2: Errou!
0: Também não é, tem mais um áudio aqui.
11: Olá, Gilmar, que eu acho que tá na caixinha aí, Dragamina.
0: Ah.
11: É uma boneca pra criança.
0: Boneca?
11: Não tem como, gente. Tudo que fala, não é? E a música é de Paulo e Paulinho. Amor de Primavera.
0: Aham.
11: Por gentileza de você passar. Primeiro lugar, minha família e todo mundo que tá ouvindo. Já obrigado. É Derli Barbosa, aqui de Boa Vista, você sabe.
0: Derli Barbosa falou boneca, né?
2: Errou!
0: Também não é mais um áudio aqui, deixa eu ver quem é.
12: Oi, Gilmar. Nena Maria, Nena. Né? E. Farmácia da minha. Que tem na caixa premiada é um perfume.
0: Perfume, perfume.

0: Também não é.
1: Tá todo mundo doido pra ganhar R$350. Boa sorte pra você. Mais um aqui, mais um. Alô, é.
2: Bom dia, Gilmar Francisco, tudo bem?
1: Tudo jóia.
2: O que tem dentro da caixa premiada é uma pince de sobrancelha.
1: Pince de sobrancelha, será que é?
3: Errou!
1: 9:47 aqui na Clube, é o nosso Domingão Sertanejo, vamos juntos até uma da tarde, vale R$350. Sei não, viu? Tô sentindo que vai acumular de novo, tô sentindo que vai acumular de novo. 9:48 aqui na Clube, bom dia, bom domingo, é o nosso Domingão, é o nosso Domingaço até uma da tarde.

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2: 10:03 aqui na Clube. Tá na Clube, tá bom demais, 10:03. 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Os medicamentos mais baratos e o melhor atendimento. 10:06 aqui na Clube. Alô, bom dia.
3: Bom dia, Gilmar Francisco. Aqui é a Ana Camila.
2: Ô, Ana.
3: Aqui da Vila Nova.
2: E aí?
3: Ô, Gilmar.
2: Hã?
3: Eu pedi uma musiquinha pra nós, tá? A casa com a menina, esqueço o nome dela. É a que canta a musiquinha do rodeio. Veja onde eu tô, veja onde eu tô. Ele queria que eu deixasse o meu chapéu. Veja onde eu tô. É uma musiquinha, eu acho bonitinha demais.
2: É.
3: Aí você passa ela pra todos os ouvintes da rádio, tá?
2: Uhum.
3: Eu gosto mais daquela musiquinha. E que tem na caixa da Droga Mina é um pacote de peito de frango.
2: Peito de frango.
3: O placar do Brasil hoje, vou jogar 2-1 pro Brasil. Tá? Mas tem que ganhar estranho, mano.
2: Tem que ganhar.
3: Vamos ganhar com força, rapaz. Você tá doido? Oi, mano. Com Deus aí, tudo de bom pra você.
2: Um abraço, meu querido.
3: Tá na Clube demais.
2: Tá na Clube, tá bom demais. Ela falou peito de frango.
4: Errou!
2: Valeu, Ana, aquele abraço. Quem mais? Deixa eu ver. Alô, é.
5: Bom dia, chamando Francisco. Eu tô lançando o muro aqui no Campo Novo. Na caixa premiada é sabonete.
2: Sabonete, falou que é sabonete na caixa premiada. Será que é?
4: Errou!

0: Alô, bom dia.
1: Bom dia, Gilmar. Aqui o que tem na caixa premiada da farmácia Droga Minas é um ímã de geladeira?
0: Ímã de geladeira? Será que é? Será que ela acertou? Errou! Maria Camporês, fala Maria, bom dia.
2: Bom dia, Gilmar, tudo bem com você?
0: Tudo jóia.
2: É, se você puder, passa a música do Gustavo Lima pra mim, aquela DNA de louvor, ou adoração, o que for. Não sei o nome dela, César, que é DNA de louvor. Tá bom? Obrigada, tá? Um abraço pra você.
0: Valeu, Maria Camporês, um abraço pra você. O nome da música é o DNA, o Gustavo Lima. DNA. 10:08 aqui na Clube. Fala com a Graça de Mantena. Fala, Graça, bom dia.
3: Gilmar, bom dia.
0: Bom dia.
3: Tudo bem com você, Gilmar?
0: Tudo jóia, tudo jóia.
3: É, vou dar um chute.
0: Chuta aí, chuta aí.
3: O que tem na caixa da farmácia Droga Minas, deve ser uma churrasqueira, né? Pra nós comemorar o Hexa do Brasil, né?
0: Opa!
3: Ai, ai.
0: Será que é?
3: O Arnaldo tá judiando a gente, coloca um trem difícil. Mas tá bom, é bom que... trabalho psicológico da gente.
0: Verdade, verdade.
3: Um abraço, Gilmar. Tá na curva, tá bom demais.
0: Valeu, Graça. Um abraço pra você. Obrigado pelo carinho. Errou! Abraço pra Graça, pro Geraldo. Aproveitar e mandar um abraço meus amigos lá no bairro São Bernardo, meu amigo Zequinha. Alô, Zequinha. Abraço bem pro Lenício, toda a família, sempre ouvindo a gente. 10:09 aqui na Clube. Celim, fala Celim, bom dia.
4: Ei, Gilmar Francisco, bom dia. É Celim aqui da Barra do Rio do Campo.
0: E aí?
4: O que tem na caixa premiada da Droga Minas é um par de meias.
0: Par de meias, será que é par de meias? Errou! Valeu Celim, um abraço. É, gente, agora ninguém acertou, hein? Agora ninguém acertou, alô.
5: Bom dia, meu amigo Gilmar Francisco, aqui é Johnny Santa Luzia.
0: Ô, Johnny.
5: É, rapaz, tá difícil acertar o que tem nessa casa de Droga Minas aí. Droga Minas vende meio mundo de trem.
0: Vende tudo, verdade.
5: É complicado, mas eu vou arriscar o que tem aí na caixa. Aí é um creme de leite.
0: Creme de leite. Creme de leite. Será que o Johnny acertou? Creme de leite? Errou! Valeu, Johnny. É, quem mais? Quem mais? Alô?
6: Bom dia, Domingão Sertanejo. Aqui é a Iris. Quem tem na caixa premiada é o miojo.
0: Miojo, miojo. Será que é miojo? Errou! Também não é miojo. Alô, bom dia.
7: Bom dia, Gilmar Francisco. Aqui é a Marina da Cabeceira de Irã. E tem aí na caixa da Drogamina é o vídeo xarope pra tosse.
0: Xarope pra tosse.
7: Tá todo mundo adanguipado. Tá precisando de xarope pra tosse. Então é um vídeo xarope.
0: Xarope pra tosse. Será que é xarope? Será que é xarope? Errou! Valeu, Marina, aquele abraço. Edmilson, fala Edmilson. Bom dia.
8: Bom dia, Gilmar Francisco. Aqui é o Edmilson Rodrigo Cogo das Pedras. O que tem na caixa premiada da farmácia Droga Minas é lente de contato. Tchau, Jô.
0: Lente de contato.
9: Gilmar Francisco. Aqui é o Gabriel Henrique do Cogo das Pedras. O que tem na caixa premiada?
8: A Droga Minas.
9: A Droga Minas é um óculos.
0: Óculos? Um falou. Óculos? Não é. Errou! Errou! Um abraço pra vocês, Edmilson. Obrigado. Deixa eu ver. Alô?
10: E Gilmar Francisco. Gilmar.
0: Oi.
10: Aqui é eu de novo. Gilmar. Eu acho que tem nessa caixa da farmácia Droga Minas aí, eu acho que é um pacote de doce zero sem açúcar, eu acho que é.
0: Será que é?
10: Tá nessa caixa da farmácia Droga Minas aí, falando que é a Marta do Corgo do Ouro de São Francisco.
0: Aham.
10: Será São Francisco. Falou, Gilmar Francisco.
0: Valeu,
10: Marta. Tá na clube, tá bom demais.
0: Tá na clube, tá bom demais. Valeu, Marta. Será que a Marta se acertou? Será, Marta? Fala aí, Forção. Errou! Quem mais? Deixa eu ver. Alô?
11: Ô, Gilmar Francisco. Bom dia.
0: Bom dia.
11: Quem tá falando é o João Gaite, de Santo Agostinho, Água dos Norte. Que tem na caixa premiada da farmácia Droga Minas é um saca-rolha pra abrir o champanhe pra comemorar a vitória do Brasil hoje, que vai ser 1-0. Jogo amarrado.
0: Jogo amarrado. Errou! Meu amigo Luiz de Mantena. Fala, Luiz, bom dia.
12: Ô, Gilmar Francisco, quem fala aqui é o Luiz Charreteiro, aqui do Mantena.
0: E aí, Luiz?
12: Tô querendo que você toque a música aí do Nando Moreno. Pra todos que estiver te ouvindo, Baixo Francisco, Poranga, entendeu? Paulista, Aguadouça aí. entendeu? E pro Saúde, Saúde gosta mais de ouvir, entendeu? O Jason, o Clóvis aí, o Clóvis é nosso fã, aí no 3 de junho aí, entendeu? E o Julinho do Lava Jato, entendeu? Ele gosta mais de ouvir também.
0: Verdade.
12: Trabalha
0: verdade.
12: Todo, até domingo ele trabalha, que é um trabalhador demais.
0: Homem é bruto. Homem
12: e
0: bruto.
12: Outro, é, divulga pra nós aí, rapaz, que ainda tem charrete pra vender ainda, hein? Falou, meu amigo. Falou, Gilmar Francisco. Um abraço.
0: Valeu, Luiz. Aquele abraço. Aproveitar também, manda um abraço, meu amigo Fizinho, né? Ô, Fizinho, um abraço, viu? 10 horas e 13 minutos aqui na Clube. Alô?
13: O que tem na farmácia de rede Droga Mina?
0: Ah.
13: É um isqueiro, Gilmar?
0: Isqueiro, Adelaide falou que é isqueiro.
14: Errou!
0: Não é, não é isqueiro. Alô? Vai, cadê? Aqui já foi. Mensagem apagada. Alô?
15: Bom dia, Gilmar.
0: Bom dia.
15: O que tem na caixa premiada Droga Mina é um produto... É... Limpa a casa, é Pinho Sol.
0: Pinho Sol, será que é Pinho Sol?
14: Errou!
0: Não é Pinho Sol. É, deixa eu ver quem tá aqui. Rosilene Monteiro, fala Rosilene, bom dia.
16: Ei, Gilmar, bom dia, tudo bem? Bom é Rosilene. Dia. Ô, Gilmar, eu acho que o que tem na caixa premiada aí da Droga Minas é uma sacolinha de sal. Ô, Gilmar, eu mando a próxima música pra todos os ouvintes e pra vocês da rádio. Fica com Deus, Gilmar, e um domingo abençoado pra você. Um abraço.
0: Valeu, Rosilene, aquele abraço pra você, obrigado pelo carinho. Quem tá ligado com a gente também, meu amigo Paulo Leone, tá lá no bar do Tatuzinho. Tá lá o Lázaro, meu amigo Adão, Adão Peixe, quem mais tá lá? A Batatinha também tá aí na área, né? A sua camisa do galo. Abraço aí pro Batatinha, meu amigo Paulo Leone, meu amigo Tatuzinho, lá em Mantena, sintonizados aqui no nosso Domingão Sertanejo, 10 horas e 14 minutos, quem mais? Quem mais? Alô, bom dia.
17: Bom dia, Gilmar Francisco. O que eu acho que tem na caixa premiada aí da Droga Minas é o condutor dental. Aqui é a Luciana.
0: Valeu, Luciana. Será que é?
14: Errou!
0: Quem mais, quem mais, quem mais, quem mais? Alô?
18: Bom dia, Gilmar. Tudo bem? Eu acho que o que tem na caixa premiada da Droga Minas é álbum de figurinha da Copa.
0: Figurinha da Copa, Andréia de Mantena. Será que é figurinha da Copa?
14: Errou!
0: Valeu, Andréia. Alô?
19: Ô, Gilmar Francisco, bom dia.
0: Bom dia.
19: Na caixa aí é um kit churrasco.
0: Kit churrasco. Eu
19: quero fazer Vitória do Brasil hoje. É isso, da Palmas da Gamena, colocou aí um kit de churrasco.
0: Valeu, Manelzinho, kit de churrasco. Quem for fazer churrasco, me convida, viu, gente? Me convida pra assistir o Jogo do Brasil. 10h15, alô?
20: Bom dia, Gilmar Francisco. Tem na casa Droga Mina, é a camisa do Brasil.
0: Camisa do Brasil?
20: E dois Brasil e zero. O time vai jogar, sei quem hoje, no, né?
0: Noruega.
20: Não, sentido.
0: Noruega.
20: Quem sabe o casco do Brasil hoje, hein? É o Volta aí, Ferrante. Tchau, obrigado.
0: Valeu, volta aí, aquele abraço.
14: Errou!
0: Júlio de Mantena, fala, Julinho.
21: Alô, Gilmar, bom dia. Tem na caixa Droga Minas. É uma cara de força. O Brasil hoje é 3-1.
0: 3-1, o Julinho falou que o Brasil ganha hoje. Valeu, Julinho.
14: Errou!
0: É, gente, sei não, hein? Eu tô achando que vai acumular de novo, de novo. Joselita, pode mandar outro áudio aí, pode mandar. Alô?
22: Gilmar Francisco, bom dia.
0: Bom dia.
22: O que tem aí nessa caixa premiada Droga Minas é um chuveiro.
0: Chuveiro, chuveiro. Será que é chuveiro?
14: Errou!
0: Também não é. Ai, ai, ai. Tô sentindo o cheiro de que vai acumular, viu? Tô sentindo que vai acumular. Alô?
23: Ô, Gilmar Francisco, bom dia. Um excelente domingo pra você e pra todos os ouvintes, preparando, né, pro Jogão do Brasil mais tarde.
0: Verdade.
23: Ô, Gilmar Francisco, eu acho que tem na caixa premiada das farmácias Droga Minas é um bombril.
0: Bombril? Será que é bombril?
23: E eu gostaria de ouvir Zezé de Camargo e Luciana, minha música preferida, Felicidade, que saudade de você. Tá na clube, tá bom demais. Tchau, obrigado. Fica com Deus.
0: Valeu, o que mais?
23: Tá difícil aí, porque já falaram de tudo e não é? Então é o bombril.
0: Será que é bombril, Maria Dominga?
14: Errou!
0: Também não é, também não é. Se acumular, vai pra R$400. Nossa senhora, uma grana, hein? É uma grana. 10 horas e 17 minutos aqui na Clube, 10h17. Alô. Alô, bom dia.
1: Bom dia, meu amigo Gilmar Francisco. O que tem na caixa premiada de drogalina é um leite condensado?
0: Leite condensado, será que é?
14: Errou!
0: Deixa eu ver. Dez horas e 17 minutos aqui na Clube, daqui a pouquinho tem mais participações, vale R$350 se você acertar o que tem na caixa premiada, boa sorte pra você, 10h18 agora, bom dia.
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10h24 aqui na Clube Gustavo Lima DNA. Chamando um abraço aqui pro meu amigo Demi Torneiro, ele que faz aniversário hoje. Ô Demi, parabéns, viu? Parabéns pra você, muitos anos de vida, muita saúde, muita paz, que Deus te abençoe. Grande Demi, meu amigo Demi Torneiro, um abraço pra ele, pra toda a família. Tá na roça já, né? Ele tá preparando aquele churras. Um abraço, Demi, parabéns pra você, tá? Muitos anos de vida, muita saúde, muita paz, um abraço pra todo mundo aí. Seu pai, pra todo mundo. Valeu, Demi, aquele abraço. Aniversariante de hoje, 10h24 aqui na Clube. Maria Dominga pediu essa aqui. Zezé Camargo e Luciano, felicidade, que saudade de você. 10h24, bom dia.

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0: 9h39 aqui na Clube, Gustavo Lima, cabelo preto, Chitãozinho Chororó, não desligue o rádio, tá todo mundo ligado aqui na Clube, no nosso Domingão Sertanejo. Tá valendo R$350 se você acertar o que tem na caixa premiada. Boa sorte pra você. Alô, bom dia.
1: Bom dia, João. O que tem na caixa premiada da farmácia Droga Minas é um pacote de bala de café.
0: Bala de café.
1: Depois eu toco mais meu negro aí. Fátima Leão, Pecado de Amor, preciso pra todo mundo que tá ouvindo, tá bom? Bom domingo pra todo mundo. E o palpite do jogo do Brasil é 1-0 Brasil. Tchau, obrigado.
0: 1-0 Brasil. Valeu, Giane. Será que a Giane acertou?
2: Errou!
0: Quem mais? Alô, bom dia.
3: Bom dia, Gilmar. O que tem na caixa da farmácia Droga Minas é um pacote de Nutrilon. Tá na Clube? Tá bom demais. Tchau, obrigado.
0: Tá na Clube, tá bom demais.
2: Errou!
0: Ninguém tá acertando, hein, gente? Nossa senhora, vai acumular, hein? Eu tô achando que vai acumular. Já tá em R$350. Se acumular, vai para 400 no próximo domingo. Alô, bom dia.
4: Bom dia, Gilmar, tudo bem? Aqui quem fala é a Raíssa.
0: Ô, Raíssa.
4: Bom, eu acho que o que tem na caixa da farmácia Droga Minas hoje, né? A caixa premiada aí. É uma caixinha de som, uma JBL.
0: Caixinha de som, será que é?
2: Errou!
0: Valeu, Raíssa, aquele abraço. Alô, bom dia.
5: Oi, Gilmar Francisco. Bom dia, tudo bom? Aqui é a Elisângela de Scheider, de Monte Senito.
0: E aí?
5: O que tem na caixa premiada da Droga Mina é Tibota. Aquele protetor de braço, quando a pessoa quebra, Tibota, eu acho. Elisângela Scheider, de Monte Senito. Obrigada. Estamos aqui ligadinho te ouvindo.
0: Valeu, Elisângela. Aquele abraço.
2: Errou!
0: Mais uma participação aqui na Clube. Alô, bom dia. Alô.
6: Bom dia, Gilmar. Aqui é a Luceni. Do Alto Muniz, a primeira vez participando. O que tem na caixa premiada é 1 quilo de carne de boi.
0: Quilo de carne de boi. Obrigado pelo carinho, viu, Luceni? Obrigado pela participação. Será que acertou?
2: Errou!
0: Abraço pra você. Mais um, alô.
7: Ô, Gilmar Francisco, que é a Marina da Cabeceira da Irã de novo. Que tem aí na Droga Mina. É um potinho de feijoada.
0: Feijoada? Feijoada é bom, hein? Feijoada é bom.
7: Eu acho que tem aí. É um potinho de feijoada.
0: Será que é? Será que é feijoada?
2: Errou!
0: Também não é, também não é. Meu amigo Rafinha, grande Rafinha. Fala, Rafinha, bom dia.
8: Ô, Jumazão, bom dia. Bom domingo a todos aí da Clube.
0: E
8: especialmente
0: aí
8: pra você, que sempre alegra as nossas manhãs. Um abraço, querido. Deixa eu te falar, ó, o que tem hoje na caixa premiada da Rede Droga Minas aí, meu amigo, é uma camisa da seleção brasileira e ainda do Neymar. Possível. Um abraço, Gilmar. Passa um João Paulo e Daniel da sua preferência aí, tamo junto.
0: Valeu, Rafinha, aquele abraço, grande Rafinha, tá ligadaço com a gente, obrigado, Rafinha.

0: com João Paulo e Daniel, da sua preferência aí, tamo junto.
1: Valeu, Rafinha, aquele abraço, grande Rafinha, tá ligadaço com a gente, obrigado, Rafinha. 10h42 aqui da Clube, alô, bom dia.
2: Bom dia, Gilmar Francisco, aqui é o Russo da Barra do Ariranha. Brasil 4, Noruega 2.
1: Opa!
2: Tô esperando você tocar minha música que eu pedi. Gilmar Francisco, temos ligado aqui no bar.
1: Valeu, Russo, tentar achar pra você essa música aqui, viu? Tá bom, Russo? 10h43 aqui na Clube. Alô.
3: Bom dia, Gilmar. O que tem na caixa do Farmácia do Gaminas é um pacote de farinha. Alcilene para o São Pedro.
1: Pacote de farinha, será que é?
4: Errou!
1: Também não é. Quem mais? Bom dia, Gilmar, aqui é Vera, da Sebrazen. Queria ouvir a música Eu Amo Você, do Léo Magalhães. Valeu, Vera, um abraço, viu? Um abraço pra você. Ela manda pro Belga. Qual música que é essa aqui? Léo Magalhães. 17 minutos agora faltando para as 11 horas da manhã no nosso Domingão Sertanejo. Vamos juntos até 1 da tarde. Deixa eu ver quem tá aqui. Alô, bom dia.
5: Dilma, bom dia, outra vez. O que tem na caixa da farmácia Drogadinas é um novelinho de linha.
1: Será que é? Será que é? Cadê você, Faustão?
4: Errou!
1: Também não é. Jefferson!
6: Fala! Aqui é o Jefferson de Santa Monteninha, que eu acho que tem na caixa premiada da farmácia Droga Minas é cerveja.
1: Cerveja.
6: Tá na Clube, tá bom demais.
1: Valeu, Jefferson. Jefferson falou cerveja, será que é?
4: Errou!
1: Que mais? Alô, é?
7: Bom dia, Gilmar Francisco, aqui é a Cirlei de Mantena de novo, que tem na caixa premiada Droga Minas é uma caixa de foguete.
1: Foguete.
4: Errou!
1: Também não é. Alô.
8: Fala, Gilmar, bom dia, Coelho Bilha de Santo Antônio. Gilmar, essa caixa aí é difícil demais acertar, não vou dar nem meu palpite.
1: Uhum.
8: Mas vou dar de uma vez, é uma parede de pressão e pronto. Gilmar, o Brasil ganha 4-1 hoje, fora o Olé, tá?
1: Opa, que bacana.
8: Prazer, não, que é time fraco demais.
1: Top, isso aí.
8: Mandar um alô lá pro Mateusão, tá? Matheus, tá? Colado lá, Matheus, gente fina da rádio aí, amanhã tá fazendo programa, né? Alô.
1: Valeu, Hélio, um abraço pra você, obrigado, 10h45. Alô, bom dia.
9: Oi, Gilmar, bom dia, tudo bom? É a Sheila.
1: Ô, Sheila.
9: Tem na caixa premiada aí da farmácia Droga Minas, é Espaladrapo.
1: É?
9: Toca aí uma música do Luan Santana pra nós, estamos aqui escutando, eu, Gazeta, tá bom? Obrigada.
1: Valeu, um abraço pra vocês, obrigado.
4: Errou!
1: Quem mais? Alô?
10: Bom dia, Gilmar, aqui é a Beatriz, eu acho que tá na caixa da farmácia Droga Minas, é a Pomada Vicky.
1: Será que é?
4: Errou!
1: Também não é. Alô?
11: Gilmar, bom dia, aqui o Hamilton. Noruega 2, Brasil 1, rola neles.
1: Que... Ai, meu Deus do céu.
12: Bom dia, Gilmar.
1: Oi.
12: E tem na caixa Droga Mina, é uma latinha de milho.
1: Latinha de milho?
12: Na conserva.
1: Latinha de milho, será que é? Também não é. Alô, bom dia.
13: Bom dia, Gilmar. O que tem nessa caixa premiada aí é um sabonete.
1: Sabonete. Amélia falou que é sabonete.
4: Errou!
1: Também não é sabonete. Alô, bom dia.
14: Bom dia, Gilmar. Aqui é a Ana Maria, do bairro Justinópolis.
1: E aí?
14: O que tem na caixa surpresa aí da Droga Minas é um copo de tomar chope.
1: Copo de tomar chope.
4: Errou!
1: Mais uma participação, vamos lá. Alô?
15: Boa tarde, aqui é a Ariane do Corpo Boa Vista do Nazário. Eu acho que tem na caixa surpresa aí, é um repelente.
1: Repelente, será que é repelente?
4: Errou!
1: Também não é. 10h47 aqui na Clube. Vai tentando aí. Porque se acumular, vai para R$400. O amigo Rafinha pediu aqui João Paulo e Daniel, vai ouvir. Vou tocar depois Fátima Leão, Léo Magalhães, aqui na nossa programação. 10h47, bom dia!

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2: 11:03 aqui na Clube. Tá na Clube, tá bom demais. 11:03. Valendo R$350 se você acertar o que tem na caixa premiada da Rede de Farmácias Droga Minas. Boa sorte pra você. Alô, bom dia.
3: Bom dia, meu amigo de Mal Francisco. Aqui é o Zé Alves de Boa Vista.
2: Ô, José. Rapaz,
3: que tem nessa caixa da farmácia Droga Minas aí, que era um rolo de ataduras.
2: Será que é? Beleza? Será que é? Vamos ver, né? Valeu, Zé, um abraço. É, quem mais tá com a gente aqui? Deixa eu ver. Esse aqui já participou duas vezes. Alô, bom dia.
4: Oi, Gilmar Francisco, meu nome é Arthur. E o que que tem na caixa premiada é um cronômetro de medir febre.
2: Será que é, Arthur? Será que é?
5: Errou!
2: Tem mais um áudio aqui, alô.
4: Eu moro em Bom Destino.
2: Ah, Bom Destino. Valeu, Arthur, um abraço, viu? 11:04 na Clube. Alô, bom dia.
6: Bom dia, Gilmar. O que tem na caixa premiada da Droga Minas é um boné.
2: Boné.
6: Maria Soares.
7: Eu
6: vou dar um palpite pro Brasil.
7: Bom dia, Gilmar.
6: Porque eu sou brasileira. E eu vou dar 3-2.
2: 3-2.
7: Surpresa da Droga Minas é um copo de tomar chope.
6: Obrigado. Bom dia.
2: Valeu, minha querida. Falou boné. Já falaram boné aqui, né? Mais uma participação, alô, bom dia.
8: Sim, Gilmar, que tem na caixa premiada da farmácia Droga Minas, é picles, aquela cebolinha em conserva.
2: Aham.
8: A cebolinha branquinha em conserva.
2: Será que é?
5: Errou!
2: Também não é, valeu. Alô, bom dia.
9: Bom dia, Gilmar Francisco, é o Braz da Apolinário. O que tem na caixa premiada da farmácia Droga Minas é sal grosso de temperar churrasco. É isso aí. Manda o dinheiro pra mim, meu amigo.
2: Valeu, Braz. Um abraço, Braz. Sal grosso.
5: Errou!
2: Valeu, Braz. Um abraço. Sueli Rodrigues. Fala, Sueli. Cadê?
10: Gilmar Francisco, aqui é a Sueli da Vila Nova.
2: E aí, Sueli?
10: O que eu acho é um apito.
2: Apito?
10: Tá? E o... É, a farmácia Droga Minas. E o negócio é o seguinte, vai ser ganhar de 2-1 Brasil.
2: 2-1 Brasil. Tá? Valeu, Sueli. Falou apito. Será que é apito?
5: Errou!
2: Também não é, também não é. É. Sou Silva, cadê o Sou Silva? O homem que é celebridade. Alô, bom dia.
11: Ô, Gilmar Francisco. Bom dia, Gilmar.
2: Bom dia.
11: E bom dia também para todos os seus ouvintes. É o Silva aqui, da Vila Luciana. Só o filé. Mas, ô, Gilmar, o que tem na caixa Droga Mina? Como nós estamos num período de Copa do Mundo, eu acho que tem, né, nesse troço aí, é uma música do hino nacional brasileiro.
2: Hino nacional brasileiro.
11: É o que tem nessa caixa aí.
2: Será? Valeu, Sou Silva. Hino nacional brasileiro.
5: Errou!
2: Valeu, Sou Silva, aquele abraço. É... Alô, hein?
12: Gilmar, eu vi a mulher respondendo duas vezes, vou tentar também. Eu acho que tem na caixa premiada da Droga Minas, é um pacote de milho de canjicão.
2: Milho de canjicão.
5: Errou!
2: Também não é milho de canjicão. Bom dia, Gilmar, aqui é a Sara de Mantena. Ô, Sara, pra participar da caixa premiada tem que ser áudio, tá? Manda áudio aí. Mande áudio. Tem que ser áudio, viu, ô Sara? Tá bom? Manda o áudio falando o que tem na caixa premiada. É, quem mais? Emanuele, fala, Emanuele, bom dia.
13: Bom dia, Gilmar Francisco, tudo bem?
2: Tudo jóia.
13: Gilmar, o que tem dentro dessa caixa premiada aí da Droga Minas é um potinho de sorvete, meu filho.
2: Sorvete?
13: Porque com esse frio, ninguém quer tomar sorvete, né? Então é um potinho.

0: sorvete que tá aí.
1: É verdade.
0: Valeu, um grande abraço, um bom domingo.
1: Ninguém toma sorvete com esse frio, valeu.
2: Errou!
1: É, quem vai? Deixa eu ver. Sandra Sinelli, fala Sandra.
3: Beijo, Francisco, aqui é Sandra Sinelli do Corpo São Pedro, que tem na caixa premiada da farmácia Droga Minas é aquele talco antisséptico.
1: Será que é o talco? Será que é?
2: Errou!
1: Também não é, também não é. E Deusânia, fala e Deusânia.
4: Ei, Gilmar Francisco, bom dia pra você, tudo bem? E Deusânia.
1: E aí?
4: Ô, Gilmar, prepara a canela aí que lá vai um chute, hein? Tira chuta. Essa canela da frente.
1: Chuta aí, chuta.
4: O que tem na caixa premiada da farmácia Droga Minas, ô Gilmar, pode ser uma garrafinha de água de coco?
1: Água de coco, será que é? Chutou, ô, e Deusânia, e você?
2: Errou!
1: Passou longe aqui da minha canela, viu? Passou longe da minha canela. 11 horas e 8 minutos aqui na Clube. Sirlene Dalva, fala Sirlene, bom dia.
5: Bom dia, Gilmar Francisco.
1: E aí?
5: O que tem no baú da Droga Minas é amendoim.
1: Amendoim, será que é?
5: Brasil ganha de 2-1.
1: 2-1.
2: Errou!
1: Não é amendoim. É... Pam, pam, pam, pam. Alô?
6: Que rádio é essa aí?
7: Bom dia, Gilmar, tudo bem? Deixa eu te falar, aqui é Alessandro do Pedro de Albuquerque. Eu quero mandar uma música pro meu filho que tá lá no presídio, o Diego,
1: uh-huh.
7: Santos de Andrade. Você coloca aquela assim.
1: Qual que é, Alessandra? Qual que é? Fala aí.
6: Isso aqui é a tal da cabaça?
7: Ana Castelo.
6: Não.
7: Aí a música, ô, Gilmar, é Ana Castelo. Aí o senhor manda a música lá, tá? O meu filho. Ou...
6: Eu não sei nem o nome dela, né? Eu não sei nem
1: o que está. Qual o nome dele?
7: E um abraço pra ele, que eu só tô na espera, viu, Gilmar? Que eu não vejo a hora de sair, que tava saindo, tem?
1: Uhum.
7: E que eu tô esperando aqui fora de braços abertos.
1: Que bacana, que bacana.
7: E o meu filho é o Diego, tá?
1: É o Diego.
7: Ele chama ele Dendem. Dendem. Obrigado, Gilmar.
1: Uhum. Valeu, Alessandra. Aquele abraço, viu? 11 horas e 9 minutos. Deixa eu ver quem mais tá aqui. A Beth from Rose. Fala, bom dia, Gilmar. Passa a música do Gustavo Lima. Bala alojada, é isso? Ofereço pra todos que gostaram da música. Valeu, ô Beth. Um abraço pra Beth lá no Santo Antônio, Tatu. A Beth from Rose. 11 horas e 10 minutos aqui na Clube. Fala, Gláucia.
8: Bom dia, Gilmar Francisco. Ótimo domingo pra você. Eu acho que tem na caixa premiada da farmácia Droga Minas. Eu acho que é um pacotinho de papel toalha pra cozinha.
1: Papel tá toalha. Clube,
8: tá bom demais. Tchau, obrigado.
1: Papel toalha. Será que é, ô Gláucia? Será que é?
2: Errou!
1: Também não é, também não é. Alô, bom dia.
9: Ô Gilmar, que tem dentro da caixa premiada é um pacote de amendoim que tem.
1: Amendoim?
9: Dentro da caixa premiada. Eu sou Isabel daqui do Campo Novo.
1: Isabel, já falaram amendoim, então significa que...
2: Errou!
1: Não é. Valeu, Isabel. 11 horas e 11 minutos. E mais? Acho que já participou já. Alô?
10: Bom dia, Gilmar Francisco. Sempre ligadinho na Clube. O que eu acho que tem na caixa premiada aí é uma camisa do Brasil. Porque o Brasil vai ganhar de 2-0.
1: 2-0.
10: É o meu pra cá de hoje.
1: 2-0.
10: Manda pra mim uma música do Amado Batista aí. É Horizonte Azul. Obrigada, tamo junto e misturado.
1: Valeu, Maria da Glória, aquele abraço. 11 horas e 11 minutos. Ô, Russo, eu não achei a sua música não, viu, Russo? Quem mais tá com a gente aqui? Deixa eu ver. Alô, bom dia.
11: Bom dia, Gilmar. O que tem na farmácia Droga Minas é um Nutribom Mingau.
1: Nutribom Mingau.
11: Kátia.
1: Nutribom, será que é?
2: Errou!
1: Valeu, Kátia. Alô?
12: Bom dia, João Francisco. Tá com a Droga Minas, é uma caneta.
1: Caneta, caneta, caneta.
2: Errou!
1: Vanderlei falou caneta, também não é.

0: 11 horas e 12 minutos aqui na Clube. É o nosso Domingão Sertanejo. Vamos juntos até uma da tarde. 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

0: 11h17 aqui na Clube Gustavo Lima, Bala Alojada. Música nova. Quem mais tá com a gente aqui no chuveiro? Andréia da Vila Santa Isabel. Fala, Andréia, bom dia.
1: Oi, Gilmar, tudo bem, querido? É André aqui da Vila Santa Isabel.
0: E aí?
1: Gilmar,
0: oi.
1: O que tem aí na caixa premiada da farmácia Droga Minas é coco ralado.
0: Coco ralado.
1: E manda uma moda bem bonita pra nós aqui, da Vila Santa Isabel, pro Paulinho, pra todo mundo, especial pra você também, tá bom? Obrigada.
0: Andréia falou coco ralado, será que é, Andréia?
2: Errou!
0: Cadê a Ruth de Mantena? Fala, Ruth!
3: Bom dia, Gilmar Francisco. Aqui quem fala é a Ruth de Mantena. O que tem na caixa premiada da Droga Minas é um desodorante.
0: Desodorante.
3: Cada clube tá bom demais.
0: Valeu, Ruth. Um abraço pra você, abraço pro Julinho, pra todo mundo aí. 11h17 aqui na clube. É, quem mais? Alô?
4: Bom dia, aqui é a Sara de Mantena. O que tem na caixa premiada da rede farmácia Droga Minas é uma esponja de banho.
0: A Sara falou que é esponja de banho, será que é?
2: Errou!
0: Gente, ninguém tá acertando. Tô achando que vai acumular, viu? 11h18, Claurelésio. Fala, Claurelésio.
5: Bom dia, Gilmar. Aqui é Claurelésio. O que tem na farmácia Droga Minas é a camisa do Brasil.
0: Camisa do Brasil.
5: E manda um alô aí para meus pais lá no Córrego do Itá, Talva e Oredina, e todos ligadinhos lá no Córrego do Itá, todos aqui da Vila Gonçalves. E um abraço para vocês aí da clube. Tá na clube, tá bom demais.
0: Tá na clube, tá bom demais. Já falaram camisa do Brasil, então significa que você...
2: Errou!
0: Valeu, Claurelésio. É, Sidney Pereira, fala, Sidney.
6: Eu tô ligadinho na clube desde as 6 da manhã, hein?
0: Opa!
6: Beleza.
0: Valeu.
6: Bom dia, Gilmar. Sidney Pereira de Mantena.
0: E aí?
6: Eu queria ouvir uma música, Eduardo Costa, Anjo Protetor. O que tem na caixa premiada aí da farmácia Droga Minas aí é Bombril. Bom dia, meu amigo.
0: Falou Bombril, Sidney Pereira de Mantena.
2: Errou!
0: Valeu, Sidney, aquele abraço. 11h19, é o nosso Domingão Sertanejo até 1 da tarde.
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11h26 aqui na Clube, tá valendo R$350 se você acertar o que tem na caixa premiada. Alô, bom dia.

0: Francisco, bom dia. Gilmar, o que está na caixa premiada da farmácia Droga Minas é uma faca.
1: Uma
0: ótimo
1: faca.
0: Ótimo domingão para todos os ouvintes da clube. Tá na clube? Tá bom demais.
1: A Ivanilde falou que é faca.
2: Errou!
1: Também não é, também não é. É. Pam, pam. Alô? Alô?
3: Bom dia, Gilmar Francisco. Tá difícil essa caixa premiada aí. Você podia ter dado uma dica pra gente, né?
1: Mas verdade.
3: Eu vou dar um chute aqui.
1: Chuta aí, chuta aí.
3: O que tem na caixa premiada da farmácia Droga Minas?
1: Ah,
3: é um pendrive?
1: Pendrive, pendrive.
3: E esse jogo do Brasil aí hoje vai doer nossa cabeça, você acha que não?
1: Será que vai?
3: Mas eu vou dar um chute aí de 2-1 pro Brasil.
1: 2-1 pro Brasil.
3: Mas vai ser difícil, o que você acha aí?
1: Vamos ganhar 3-0, vamos ganhar 3-0. Ela falou pendrive.
2: Errou!
1: Também não é, valeu, Rosiane. Alô, bom dia.
4: Bom dia, Gilmar. Aqui é Grazi, do bairro Irmãos Fernandes. O Brasil deve ficar de 1-0 hoje. Deve ganhar de 1-0. E o que tem na caixa premiada é o dinheiro mesmo. Os R$350 aí. Alô? Um abraço.
1: Valeu, Grazi, aquele abraço. 11:28 aqui na Clube. Domingão Sertanejo até uma.
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11:40 aqui na Clube. Bom dia. Helber e Alan, vai ser boa. Zeneto e Cristiano, Humberto e Ronaldo, pra rezar ninguém me chama. É o nosso Domingão Sertanejo. 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

0: 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Vou falar com a Kátia. Ô, Kátia, bom dia.
1: Bom dia, Gilmar Francisco. Aqui é a Kátia.
0: E aí?
1: Que tem na caixa premiada. É um palito.
0: Palito?
1: Um palito de dente.
0: Palito de dente.
1: O Brasil vai ficar de 2-1.
0: 2-1. A Kátia falou que é palito. Será que é palito?
2: Errou!
0: Valeu, Kátia, um abraço. Quem mais tá aqui? Deixa eu ver. R$350. Eu tô achando que vai acumular, viu? Eu tô achando que vai acumular. Tá com cara que vai acumular. Alô, é?
3: Ô, Gilmar Francisco, que é o Jorge Corvo do Miracema, primo do Braz, que trabalha na prefeitura, que ele acabou de mandar o áudio pro Segurinha mesmo aí, só que ele errou, aquilo é frio. Agora eu tô pé quente.
0: Uhum.
3: O que tem aí na caixa de droga Minas aí é um milho de pipoca.
0: Milho de pipoca?
3: Um quilo de milho de pipoca aí, ó.
0: Uhum.
3: Pra assistindo, a pessoa tá assistindo o jogo do Brasil e comendo pipoca pra cortar o estresse. Bom serviço pra você, bom trabalho pra você aí.
0: Valeu, Jorge, aquele abraço. Falou milho de pipoca, será que é?
2: Errou!
0: 11:44 aqui na clube. Será que não vai sair os R$350? Será que não vai sair? Alô?
4: Ei, Gilmar, sou eu de novo, e Deus santo.
0: E aí?
4: Ai, ai, ai, essa caixa aí, meu filho.
0: Tá difícil,
4: hein? Não
0: tem jeito, não. Tá difícil.
4: Pode falar com o Osvaldo aí, que ele pode jogar uma dica no ar aí pra gente ouvir, pra gente poder acertar essa bagaça dessa caixa.
0: Vai ter que dar dica, né?
4: Essa aí tá difícil, hein?
0: Vai ter que dar dica.
4: Vou chutar de novo. O que tem na caixa premiada da Barça Droga Minas, ô Gilmar?
0: Ah,
4: pode ser um vidro de rosa mosqueta? Pode ser?
0: Será que é? Será que é, Deusânia?
2: Errou!
0: Também não é, também não é. 11:45 aqui na clube, o nosso Domingão Sertanejo até 1 da tarde, 1 hora tem o Elcio Alves com o Domingo é Show aqui na nossa programação. Depois tem o Zeca Gama e muito mais.

0: Natan, Mari Fernandes, Pessoa Errada, Fiduma e Jeca. É o nosso Domingão Sertanejo. Deixa eu ver o pessoal que tá tentando acertar aqui. Quem mais tá com a gente? Deixa eu ver. Esse aqui já foi. Alô, bom dia. Alô?
1: Bom dia, Gilmar Francisco. O que tem na caixa premiada da Droga Minas é colírio. E é Simone de Mantena, do bairro Frei César.
0: A Simone falou colírio. Será que acertou, Simone?
2: Errou!
0: 11h55 aqui na Clube. Tem mais uma participação aqui. Essa pagou. Fala, seu Silva.
3: Oi, Gilmar.
0: Oi.
3: Bom dia pra você. E bom dia pra essa grande audiência que tem você com esse vozeirão.
0: Ah,
3: é o Silva aqui.
0: Ah.
3: De novo. Mas, Gilmar, o que tem na caixa aí é uma pistazinha de arrancar os cabelinhos.
0: É.
3: Da mulher arranca a pestanazinha do olho dela lá. É uma pista.
0: Uhum.
3: Agora, Gilmar, se for possível, você passa aí uma música, o Zé Gagama sempre passa lá. Taioba no almoço, taioba no jantar. Eu não sei o nome daquele cantor, não. Balança essa fronteira aí. Com um bolinho de fubá nessa taioba aí, taioba do almoço.
0: Alô, seu Silva, 11h56 aqui na Clube. É, deixa eu ver. Isso aqui já foi. Já participou com a gente. Alô?
4: Ô Gilmar.
0: Oi.
4: Aqui. Bom dia novamente, né? É André aqui da Vila São Isabel. Eu vou chutar de novo na caixa aí premiada da farmácia Droga Minas.
0: Chuta, chuta. Tá?
4: E fala pro Osnaldo, dá uma dica pra nós, poxa, tá muito difícil nós querer ganhar esse dinheiro.
0: Tá difícil.
4: É um absorvente interno?
0: Será que é?
4: Aí, né? Tentei mais uma vez. Mas fala pra ele, dá uma dica pra nós aí, poxa vida.
0: É. Absorvente, será que é absorvente?
2: Errou!
0: Valeu, Andréia. Alô, bom dia.
5: Bom dia, Gilmar. Eu de ontem do Cóquer é Deus. E o que eu acho que tá aí na caixa premiada Droga Minas é um Vale Compras.
0: Vale Compras. Será que é Vale Compras?
2: Errou!
0: Que mais? 11h57 aqui no Clube. Alô, bom dia.
6: E aqui é a Jéssica de São João do Manteninha. O que tem na caixa premiada da farmácia Droga Minas é um corante.
0: Corante. A Jéssica falou corante. Será que é corante?
2: Errou!
0: Alô, bom dia.
7: Bom dia, Gilmar. Silva do Prio de Albuquerque.
0: Ô, Silva.
7: Tudo bom com você?
0: Tudo jóia.
7: Manda uma música aí pra mim, pra Tiane, de Nenê, Alessandra, Nilda, a Lohana, a Sofia. Os pessoal do presídio. E pro Felipe, Maria José e o Zé Carlos. Muito obrigado. Fique com Deus. Tchau.
0: Valeu, Silvio. Aquele abraço, viu, Silvio? Obrigado. Obrigado pelo carinho. Quem mais tá com a gente? Alô, bom dia.
8: Bom dia, Gilmar. É o meu nome é Arthur.
0: Ô, Arthur.
8: Do qual Deus? Do qual que era Deus?
0: Aham.
8: E tem na caixa premiada, eu acho que é um shampoo.
0: Shampoo.
8: Droga Minas.
0: O Arthur falou que é shampoo. Será que é shampoo, Arthur?
2: Errou!
0: 11h59 aqui na Clube. Eu tô achando que vai acumular, viu? Eu tô achando que vai acumular. É o nosso Domingão Sertanejo, em nome de Droga, Rede de Farmácias Droga Minas, em nome também de Grupo Marcos Toledo, em nome também de Poço Terra Boa e Chefão do Frango, frango assado mais gostoso e mais barato da nossa região. 11h59.
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0: Neto aqui na Clube. É o nosso Domingão Sertanejo, João Bosco e Vinícius, programa de casal. Participação de César Menotti e Fabiano. Quem é que fala comigo? Alô?
1: Oi, Gilmar, tudo bem? Tudo aqui já. Quem fala é a Fabiana, aqui do Centro de Mantena.
0: Ô, Fabiana.
1: Deixa eu te falar, eu acho que o que tem na caixa premiada hoje é fralda.
0: Fralda.
1: Descartável para idoso.
0: Será que é fralda? Será que é?
2: Errou!
0: Também não é, também não é. Quem mais? Deixa eu ver aqui. R$350 na caixa premiada da Rede de Farmácias Droga Minas. Uma grana para começar bem a semana. Bom dia para Adriana, Ângela, tá ouvindo a gente. Esse aqui. Alô, bom dia.
3: Bom dia, Gilmar Francisco. Aqui quem fala é a Lavínia do Corvo Jacutinga.
0: Ô, Lavínia.
3: O que tem na caixa premiada da Droga Minas é a camisa do Brasil.
0: Camisa do Brasil, já falaram camisa do Brasil.
2: Errou!
0: Valeu, um abraço pra você. Alô.
4: Boa tarde, Gilmar. Quem fala aqui é nós, é o Quinca.
0: Ô, Quinca.
4: O que tá na caixa premiada Droga Minas aí é um comer pra passarinho, ou piste, ou país, comer pra passarinho.
0: Aham.
4: Valeu, Gilmar, um abraço, boa tarde.
0: Valeu, Quinca.
2: Errou!
0: Tem mais? Garotinho, fala, garotinho.
5: Bom dia, Gilmar Francisco, quase boa tarde, né, meu amigo? Gilmar, eu acredito que tem na caixa premiada da Rede Farmácia Droga Minas é uma panela de pressão.
0: Panela de pressão.
5: Tá na Clube, tá bom demais.
0: Panela de pressão, garotinho.
2: Errou!
0: Quem mais? Deixa eu ver. Alô?
6: Gilmar, Nayara Gomes, Bombete. Aí eu de novo. É uma pilha que tem dentro da caixa premiada. Tá na Clube, tá bom demais. Tchau, obrigado.
0: Pilha. Flopilha, pilha.
2: Errou!
0: Também não é pilha. Volta aí. Alô? Alô? Alô, boa tarde. Cadê o áudio do Voltaí aqui? Meio dia 10 aqui na Clube. É o nosso Domingão Sertanejo. Daqui a pouquinho, uma hora, tem o Elso Alves com o Domingo é Show. Garrou aqui. 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Meio-dia e 11 aqui na Clube.
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0: Meio-dia e 14 aqui na Clube Zezé de Camargo, Frente Fria. É o nosso Domingão Sertanejo. Cadê o Voltair Moreira? Fala, Voltair.
1: Dia, meu grande amigo, a Jumar Francisco, aqui é o Voltair do Coro Bonfim. O que tem aí na caixa da farmácia Droga Minas aí é uma margarina, manteiga. Tchau, obrigado.
0: Margarina.
2: Errou!
0: Valeu, Voltair, um abraço. Gabriela, alô.
3: Bom dia, Jumar Francisco. O que tem na caixa premiada é uma bola.
0: Bola, bola.
2: Errou!
0: Valeu, Gabriela, aquele abraço. Deilson.
4: Fala, Jumar. Eu sou aqui de São João do Mantelinha. O Deilson Saraiva Cor. Eu acho que tem na caixa premiada Droga Mina uma caixa de sabão em pó.
0: Caixa de sabão em pó.
2: Errou!
0: Valeu, Deilson. Alô?
5: Jumar Francisco, meu nome é Luiz Miguel de Manteno. O que tem na caixa premiada da farmácia Droga Minas é gel de cabelo.
0: Luiz Miguel falou gel de cabelo.
2: Errou!
0: Também não é, Luiz Miguel. Delina.
6: É, boa tarde, Jumar. Tá tudo bem?
0: Tudo
6: aqui,
0: joia.
6: Eu acho que tem nessa caixinha premiada aí deve ser um vidro de pirona.
0: De pirona?
6: Não? Pra tomar, pra poder tranquilizar, né?
0: Uhum.
6: Pra poder assistir esse jogo. E eu acho que sim.
0: Dipirona, será que é Dipirona?
2: Errou!
0: Quem mais, quem mais? Alô?
7: Bom dia, Gilmar. Aqui é Tesmara de Mantena. É, o que tem na caixa premiada é um vidro de álcool.
0: Vidro de álcool.
2: Errou!
0: Vidro de álcool. Já chegou por aqui o nosso amigo Elso Alves. Já tem um domingo, é show. Quem mais tá com a gente? Elias Farias. Abraço pra você, Elias. Obrigado pelo carinho, pela companhia. Nilza Cardoso. Fala, Nilza.
8: Boa tarde, Jumar Francisco. Aqui é a Nilza do Brejão.
0: Ô, Nilza.
8: Eu acho que tem na caixa premiada é um lencinho umedecido.
0: Lenço umedecido. Será que é lenço umedecido?
2: Errou!
0: Também não é. É... Dona Maria.
9: Hoje é a Maria aqui de Mantena de novo. Que tem na caixa premiada, na caixa de bombom, não?
0: Caixa de bombom, já falaram caixa de bombom.
2: Errou!
0: Também não é. R$350. R$350. É, deixa eu ver esse aqui. Alô, é?
10: Samuel Batista, aqui de Vargem Grande, Minas Gerais. O que tem na caixa premiada Droga Minas é um chip para celular.
0: Chip para celular, falou a Diná Magalhães, falou chip para celular. Será que é?
2: Errou!
0: Valeu, Diná, aquele abraço. É... Que mais? Que mais? Que mais? Que mais? Alô?
11: Oi, Jumar. Bom dia, Luzia do Corvo da Penha.
0: Ô, Luzia.
11: Jumar, o que tem na caixa premiada da Droga Mina? É pote de sorvete?
0: Sorvete? Será que é sorvete?
11: Deus te abençoe, seu domingo.
0: Valeu, Luzia, aquele abraço, viu?
2: Errou!
0: Já falaram sorvete, então significa que não é. Que mais, que mais, que mais? Alô, boa tarde.
12: Bom dia, Jumar Francisco, aqui é a Aparecida de Mantena. Tem na caixa da Droga Mina, na caixa premiada aí, é um álbum da Copa.
0: Álbum da Copa? Será que é figurinha?
2: Errou!
0: Também não é. Quem mais? Quem mais? Alô?
13: Fala, boa tarde, Jumar.
14: Boa tarde, Jumar.
13: Meu nome é Theo.
14: Meu nome é Theo.
13: E eu acho que tem na caixa um Carmélio. Fala.
14: O que é isso?
13: Fala assim, o que tá na caixa é um Carmélio.
14: Um Carmélio.
0: Carmélio.
13: Um Carmélio, aquele negócio de passar na boca de mulher.
14: Mulher?
0: Valeu, Theo. Valeu, Theo.
2: Errou!
0: Meio dia 18 aqui na Clube. Alô, boa tarde.
15: Bom dia, Gilmar Francisco. O que tem na caixa premiada da Droga Minas é um par de brinco. É a Patrícia de Mantena.
0: Par de brinco? Será que é, Patrícia?
2: Errou!
0: Não é, não é. É, deixa eu ver. Quem mais? Alô?
16: Ei, Gilmar, boa tarde. O que tem na caixa da Droga Minas é um quilo de farinha.
0: Quilo de farinha.
2: Errou!
0: Também já falaram farinha, não é? Que mais? Que mais? Isso aqui já foi. Esse aqui não. Alô?
17: Boa tarde, Gilmar Francisco. O que tem aí na caixa premiada?
0: É um lencinho
17: umedecido.
0: É um pio. É o quê?
17: É a Exo Terezinha de Guararema.
2: Errou!
0: Valeu, Terezinha. Mais uma participação, alô.
18: Gilmar, boa tarde, tudo bem? É Erenil Teixeira de Souza que tá falando, de Águia Branca. O que tá na caixa premiada da farmácia hoje aí é o máximo de fósforo.
0: Fósforo.
18: Falou, fique com Deus, tchau, tchau. Manda um alô pra nós aí, tão te ouvindo.
0: Será que é fósforo?
2: Errou!
0: Não é fósforo. Alô.
19: Bom dia, aqui é a Jéssica de São João do Monteninho. O que tem na caixa premiada farmácia Droga Minas, isso é um pão de alho.
0: Pão de alho é bom, hein? Pão de alho é bom.
2: Errou!
0: Meio dia e 20 na clube, Angelita lá do Santo Antônio. Fala, Angelita.
20: Boa tarde, Gilmar. Aqui, que tem na caixa Droga Minas é uma latinha de sardinha.
0: Sardinha. Angelita falou que é sardinha.
2: Errou!
0: Sardinha é bom com macarrão, né? É bom, é bom. Sardinha é muito bom. Alô?
21: Ô, Gilmar Francisco, boa tarde. Que eu acho que tem na caixa premiada do Gamino aí, a capinha de celular, né não?
0: Capinha de celular, será
21: boa
0: que é?
21: Boa tarde você, bom trabalho.
0: Obrigado, viu? Capinha de celular.
21: Ô, Gilmar, sou a mãe da Adriana, Maria da Silva Alves, aí. Tá bom?
0: Tá bom.
21: Falou?
0: Capinha de celular.
2: Errou!
0: Também não é.
22: Bom dia, Gilmar. O que tem na caixa premiada de Droga Minas é uma goiabada.
0: Goiabada?
22: E manda do Coco de São Pedro. Maria de Lourdes, Coco de São Pedro. Boa tarde, com Deus.
0: Goiabada, será que é goiabada?
2: Errou!
0: Também não é. Lindaura.
23: Tá, Dilma Francisco, que eu acho que tem na caixa premiada da Droga Minas. É um brinquedo de criança, um chocalho.
0: Chocalho. Será que é chocalho? Chocalho?
2: Errou!
0: E mais? Alô?
24: Oi, Gilmar, boa tarde. O que tem na caixa da Droga Minas é um quilo de bacon.
0: Quilo de bacon.
2: Errou!
0: Pessoal, agora começou a falar em comida, né? Sempre assim nesse horário. Alô?
25: Bom dia, Gilmar Francisco. O que tem na caixa premiada Droga Minas é um pacotinho daquele salgadinho Torcida.
0: Torcida?
25: Daqui do bairro Alvorada.
0: Será que é? Soares. Torcida.
2: Errou!
0: Também não é.

0: de Salgadinho, Torcida.
1: Torcida?
0: Daqui do bairro Alvorada.
1: Será que é? Soares. Torcida, Torcida.
2: Errou!
1: Também não é, também não é. Meio-dia e 22 aqui na Clube do nosso Domingão Sertanejo. Tá valendo R$350 se você acertar o que tem na caixa premiada. Boa sorte pra você.

0: Que voz, hein? Que voz tem essa mulher. Você tá doido. E linda demais. E linda também. Paula Fernandes aqui na Clube, meu eu e você. Aqui no nosso Domingão Sertanejo. Reta final aqui das participações, viu, gente?
1: Dias, Matos e Fé. Era a caixa premiada aí, é um alfinete de fralda que usava antigamente.
0: Alfinete?
1: Pregar as fraldas dos neném.
0: Aham.
1: Tá na Clube, tá bom demais.
0: A Ana falou alfinete.
2: Errou!
0: Valeu, Ana. Elza Ferreira.
3: Bom dia, meu amigo. É a Elza Alves Ferreira, aqui do Cortes Laranjeiras.
0: E aí?
3: O que tem na caixinha premiada da farmácia Droga Minas é o controle remoto.
0: Controle remoto?
2: Errou!
0: Já falaram controle remoto, já falaram controle remoto. Geraldo, fala, Geraldo.
4: Gilmar, boa tarde. É o Pai Gerar.
0: O Pai Gerar.
4: O que tem na caixa da Droga Minas é um pincer.
0: Pai Gerar, Pai Gerar. Um abraço, Pai Gerar.
2: Errou!
0: Que já passou.

0: Quem mais? Quem mais? Alô?
1: Boa tarde, eu sou Lara de Nova Barra e o que tem na caixa primeira droga Minas é uma chupeta.
0: Chupeta.
2: Sou Dória de Nova Barra, o que tem na caixa premiada é shampoo infantil.
0: Chupeta.
3: Errou!
0: E shampoo infantil.
3: Errou!
0: Também errou, também errou. O que mais? Deixa eu ver aqui. Alô?
4: Bom dia, Gilmar Francisco. Bom dia não, boa tarde, né? Boa tarde, Gilmar Francisco. Gilmar, José Ferreira, qual é o Jabuticaba? Gilmar, tem na caixa minha droga Minas, é um Presto Barba. Alô, boa tarde, fico com Deus, um abraço, tchau.
0: Valeu, Zé. Zé Ferreira falou que é Presto Barba, será que é?
3: Errou!
0: Meio-dia e 28 aqui na Clube. Vai acumular, viu? Vai acumular, tem jeito não.

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1: Meio-dia e 33 aqui na Clube.
2: Tá na Clube.
1: Última participação aqui do meu amigo João Romano.
2: Tá bom demais.
1: Tá na Clube, tá bom demais. Agora meio-dia e 34 aqui na Clube. Vou atender agora o João Romano, a última participação de hoje do nosso Domingão Sertanejo. Fala, João Romano, boa tarde.
3: Boa tarde, Gilmar Francisco. É o João Romano que tá falando. Que tem na caixa premiada da farmácia Droga Minas é um energético.
1: Energético. Valeu, João Romano. Aquele abraço pra você. Inês, será que o João Romano acertou? Energético.
4: Errou!
1: Valeu, João, aquele abraço, viu? Deixa eu tocar aqui o Zezé de Camargo. E daqui a pouquinho eu volto pra fechar e bater um papo com o nosso Elcio Alves, nosso vereador. Meio-dia e 34 na Clube.

0: meia-noite e 38 aqui na Clube, Zezé de Camargo, irmão da Lua, amigo das estrelas. Manda um abraço aqui pra Elza Ferreira, Samuel também, não, Gomes, né? Gomes. Algumas pessoas eu não consegui atender aqui, algumas participaram mais de uma vez, né? E é o seguinte, tá acumulado, Osnaldão deu dica hoje, R$400, nossa senhora, eu acho, gente, que ele deve dar dica semana que vem, porque é R$400, ninguém acertou o da caixa premiada. Então, próximo domingo, R$400 acumulados aqui com a nossa premiação, com a caixa premiada da Rede de Farmácias Droga Minas. Muito obrigado você que me acompanhou desde as 8 horas da manhã. E chegou por aqui o Elso Alves, todo de amarelo. Eu tô com a camisa azul do Brasil, tá com a camisa amarela. O Brasil vai ganhar hoje. Como é que tá o senhor? Tudo bem? Tudo tranquilo?
1: Tudo na paz. Como é que tá a correria aí? Rapaz, 400, hein?
0: 400 conto.
1: Manda a dica aí, Arnaldo.
0: Osnaldo. Ele deve dar dica.
1: Você viu que e Deusano deu dois chutes pra ela pediu a dica. Vamos dar dica.
0: Quase que ela acerta a minha canela, hein, Deusano. Rapaz, tá vendo? E o pessoal que quer me subornar na rua?
1: Quer subornar? Não tem como fazer um rachid, né?
0: Gilmar, fala pra mim, lá a gente racha o dinheiro.
1: Tem que falar assim, rapaz, nós só sabemos quando o cara ganha.
0: Ai, verdade. Como é que foi o final de semana, tranquilo?
1: Rapaz, bastante trabalho, graças a Deus.
0: Trabalhou muito?
1: Tivemos aí duas inaugurações no final de semana, né? Na sexta-feira, Postinho de Saúde.
0: Foi.
1: Em Cachoeirinha de Itaúnas. Uhum. E ontem foi aqui na Vila Luciene.
0: Também.
1: Não pude estar presente, mas tivemos aí essas duas inaugurações. Queremos dar aí o parabéns também ao prefeito Enivaldo dos Anjos, o Elcimar, o Anderson, secretário de saúde, claro, o governador, o deputado Mazinho dos Anjos. E quem ganha com isso, Gilmar, eu sempre falo, é a nossa população.
0: Sem dúvida, e não só as inaugurações da UBS e tudo, muito asfalto também, gente, tá asfaltando todos os lugares, impressionante, realmente um nível de trabalho assim muito, muito grande, né?
1: Sim, eu acredito que a gente encerra esse mandato aí com todas as ruas aqui da cidade asfaltada, cara.
0: O objetivo é esse aí.
1: Fora os calçamentos rurais que temos pra vir agora, assim que terminar as eleições agora.
0: Uhum.
1: A partir de hoje, Gilmar, você sabe que a gente tem coisa que a gente pode falar, tem coisa que a gente não pode, senão dá como
0: dá problema.
1: Fazendo política, então a gente não pode estar falando.
0: Exatamente.
1: Mas a gente já tem o projeto, já tá tudo lá na SEAG, assim que terminar as eleições, ano que vem a gente já começa a bater o material do calçamento rural ali, tão sonhado, de Vila Santo Antônio.
0: Que bacana.
1: Da espera que venha até no Tatu, entre outros trabalhos, outras emendas, outras buscas que a gente tem feito aí, durante aí quase 2 anos de mandato, né? Não. Maravilha. Tem 2 anos ainda, mas
0: passa rápido, né? Passa rápido demais, parece que outro dia que você ganhou pro vereador, impressionante.
1: Verdade.
0: Bom, amanhã tem reunião da Câmara, não é isso?
1: Horário normal amanhã. A não ser se o Brasil ganhar e o presidente decretar feriado, né? Ô, meu presidente, tá me ouvindo aí? Se o Brasil ganhar, eu tô assinando, eu assino pra você dar feriado amanhã, hein?
0: Aí é uma boa. Já almoçou?
1: Almocei em casa hoje de boa.
0: Ah, muito bem.
1: Com a patroa e tranquilo. Nosso meninão lá, aquele arrozinho, feijãozinho, um tomatinho, aquele franguinho fritinho, caseiro.
0: Opa, hoje eu tô numa fome, você não tem ideia, né?
1: Não, dá esse horário, né, Gilmar? É igual, por exemplo, hoje também, devido ao programa, eu já acostumei a almoçar cedo.
0: É verdade.
1: Dá 10h30, começo a rodear perto do fogão, a mulher fica brava e fala, eu já tô com fome.
0: Eu sinto fome porque durante a semana eu almoço cedo, 10h30.
1: Mas então já acostumou, rapaz, não tem jeito.
0: Organismo acostumou.
1: Mas tamo junto, 2x0 Brasil hoje.
0: 3x0.
1: Na humildade.
0: 3x0.
1: Tu vão de 2x0, rapaz, vai sucesso.
0: Não, fui dois bolão, tem que ser 3x0.
1: Ah, você jogou no bolão?
0: Demais da conta.
1: Então tá bom, então.
0: Se eu ganhar 3x0, vou te dar um...
1: Vou te dar
0: um troco.
1: Então tá beleza, então. E se o Brasil ganhar... Amanhã eu não vou vir na rádio trabalhar, não.
0: Vai não?
1: Vou não.
0: Novidade. Grande abraço,
1: Elcio. Valeu, meu irmão. Bom descanso.
0: Gente, tô indo embora. Se Deus quiser, eu volto amanhã, a partir do meio-dia, com o nosso clube universitário. Fique à vontade aí com o Elcio Alves. Até as 3, né? Você vai até as 3. Depois tem o Zeca Gama com o seu programa do Amado Baile. Amado é show. Meio-dia e 42. Grande abraço e até amanhã.
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1: Aí, tá começando pra você mais um Domingo Show. 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Ótima tarde pra você, tá começando aqui pela Rede Clube FM 103,9 em cadeia com a Clube FM de Mantena, Minas Gerais. Mais um programa Domingo Show, 5/7/2026. Olha, lembrando que hoje você acertar aí, quando que o Cebado Táxi veio pra Barra de São Francisco, você vai faturar, não é brinquedo não, uma cesta básica mais R$50 em dinheiro. Então, é só mandar o seu áudio pra cá, falando a data que o meu amigo Cebado Táxi veio pra Barra de São Francisco. Ótima tarde pra você, obrigado pelo carinho, pela audiência. Um abraço pra todo mundo que tá ligadinho, o meu amigo Alair Monteiro, que tá ligadinho, aguardando, esperando o jogo do Brasil. A picanha já tá por lá, né? Muita música boa, tudo pra você, obrigado pelo carinho e pela audiência, minha amiga Isabel, a minha amiga Penha Chaves já tá aqui, a Elza Ferreira, já atendo todos vocês, porque antes nós vamos começar com ele que vai estar, cara, aqui na festa da cidade, em Barra de São Francisco. O cara tá arrebentando. Nando Moreno, garçonete, tá na clube, tá bom demais, 1:03.

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2: Tá na clube, tá bom demais. Vamos colocar a participação, 1 hora e 12 minutos. Minha amiga Penha Chaves tá por aqui.
3: Oi, Elson Alves, boa tarde.

0: Boa tarde. Hoje eu gostaria de ouvir uma música com Gilberto e Fumar. Tá ruim, mas tá bom.
1: Eita, doido!
0: Quero oferecer essa música para todos os ouvintes da rádio. Eu sou a Penha Chaves, aqui do Corvo do Café de Água Doce. Tchau, tchau, obrigado.
1: Obrigado, minha amiga Penha Chaves. Um beijo no seu coração e para toda a galera aí do Água Doce do Norte, Rio Preto, Santo Agostinho, Peixe Branco, de Mamana Caducana aí ligadinho com a gente. Minha amiga Adelaide também tá por aqui.
2: Boa tarde, amigo Elcio.
1: Tarde.
2: Hoje eu quero ver uma música com Chico Rei Paraná. Tranque a porta e me dê.
1: Ai!
2: Fresco pra todos os ouvintes. Quem tá na clube, né, Elcio? Tá bom demais. Tchau, obrigado.
1: Tá na clube, tá bom demais. Adelaide tá apaixonada, hein? Adelaide, tem que arrumar um namorado novo. Fala, meu amigo Lemão do Clara, boa tarde.
3: Boa tarde, meu amigo. É suave, nós estamos aqui, meu filho. Toca aquela de Paulo e Paulino, onde andará?
1: Ai!
3: Esse é pros meus amigos, todos os pés que vem, do Bagaço, no Santo Antônio.
1: Ah!
3: E o Cordoro, Marcenico, São João, todo mundo vem agarrado, meu filho. Tudo enquanto é lugar, tiver agarrado na clona, colado, hein? Tô aqui tomando um, hein?
1: Me conta uma novidade, meu amigo Lemão, dou clara boa tarde pra você. Minha amiga Rosilene Monteiro, fala comigo, ô.
4: Ei, Elcio, boa tarde, tudo bem?
1: Tudo ótimo.
4: Tô te ouvindo, manda música pra mim e ofereço pra todos os ouvintes e pra vocês da rádio, tá bom, Elcio? Fica com Deus, um abraço.
1: Valeu, minha querida Rose, um beijo no coração, obrigado sempre pelo carinho e pela audiência aí, tá bom? Mara da Verdura tá por aqui?
5: Boa tarde, meu amigo Elson Alves. Tudo bem com você, Elson?
1: Ótimo.
5: Graças a Deus, tudo bem comigo.
1: Que bom, Mara.
5: Quero concorrer aí à cesta básica, também é o cinquentão. O Sebá do Táxi, ele foi pra Barra de São Francisco em 1979. Tá na clube, tá bom demais.
1: Tá na clube, obrigado pela sua participação. Ó, vou te falar que eu sei, hein? Quase ela passou perto. É isso aí, quer participar pra cá, valendo uma cesta básica e cinquentão em dinheiro. É só mandar aí, falando quando o Sebá do Táxi mudou pra Barra de São Francisco.
6: O Sebá do Táxi veio pra Barra de São Francisco em 2005.
1: Não é, obrigado pela participação, mais uma participação aqui. O Zezão dos Assados também tá por aqui. Fala, Zé!
7: Boa tarde, meu amigo Elcio. Como é que tá o senhor, tudo bem? Na hora que te ouvindo aqui, meu amigo.
1: Obrigado, Zé.
7: 2 horas, tem frango, tem carne, boi, porra ainda. O subcoxa ainda tem, viu? E o Sebá, mudou pra Barra de São Francisco, 1997. Valeu? E eu quero ouvir um forrozinho seu aí. Manda pra nós aí. Tô na área aqui, viu? Tem carne aqui ainda. Com Deus, ó.
1: Valeu, meu amigo Zé. Nunca! Obrigado, meu amigo Zezão dos Assados. Boa tarde, Elcio. Se puder, passa uma música do Cavalo Sabe. Valeu, Adriana Ângela. Já eu vou te atender.
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1: Lembrando pra você que no próximo sábado tem noite da Barra. É! Lá no Cerimonial Nova Barra. Vou sortear o ingresso também hoje aqui, hein? Vai ter forrozão, pisada boa. 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Você pode estar reservando seu convé aí, artístico aí, no 027-997-087912. Cowboy, o forró Procópio, é dia 11, lá no Cerimonial Nova Barra. Pode estar faturando também aqui hoje. O ingresso, vamos ver. Abedinho do táxi. O Abedinho não vale, hein? Se o Abedinho acertar, ele não vale, hein? Será que ele palpitou?
9: Ô, meu amigo Elcio Alves, manda pra nós o táxi pra todos os ouvintes e pra toda a minha família, né? Que estão aqui comigo, aqui em casa. Com certeza, essa noite como lembrança, João Mineiro e Marciano.
1: Você tá doido?
9: Valeu, Elcio. Seu programa não é 10, é 1000. Muito bom. Um abraço.
1: Obrigado, meu amigo Abedi, do táxi. Meu amigo Zé Luiz tá por aqui. Boa tarde também pra minha amiga Cacau, né? Que chegou pra arrebentar lá na 13 de junho. Tá fazendo aí em cadeia com o Clube FM aí, boteco todos os sábados. Parabéns, Cacau. Show de bola, tenho te acompanhado. Tá, menina? arrebentando. Olha, já já eu volto atendendo mais participação. Tem muita gente por aqui, tá? Falou que tem prêmio, Cacau. A galera vem com tudo. Atendendo a minha amiga Penha Chaves, Gilberto Gilmar.
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Vai de Chico Rei e Paraná. Tranca a porta e me beija. Você tá doido? Ótima tarde pra você, obrigado pelo carinho, pela audiência. 1h24, finalizando esse bloco, eu vou atender o meu amigo alemão do Clara, de Paulo e Paulinho, onde andarás. E pra fechar esse bloco, João Mineiro e Marciano atendendo a Bedi do Táxi.

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0: Sara Clube, tá bom demais. Thierry, Cabeça Branca, 1h48. Pra você que tá ligadinho, na sequência, é de Brito e Samuel. G. Tá na Clube, tá bom demais. 1h50.
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bom demais, tivemos uma interferência, mas já voltamos com tudo. Muito áudio aqui. Depois, no próximo bloco, vamos abrir, que tem mais de 30 participações aqui, dá tempo. 1h55. Na sequência, Zé Elias, participação João Bosco.

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tá na Clube, tá bom demais. 2:06. 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Ó, lembrando, se você acertar hoje, você vai faturar uma cesta básica aí. É, eu vou tocar, atendendo o pedido aqui, Amado Batista, é, Kev Smith, Separação. Já já eu volto com várias participações, senão não dá tempo, né? Tá na Clube? Tá bom demais, porque às 15 horas tem ele, Zeca Gama.

0: Carl Smith, que música linda, né? Boa tarde pra você, meu amigo Zezé Rizzo, família Rizzo, ligadinho com a gente. Vamos colocar a participação. Agora voltou ao normal, se não sair fora de novo, dá pra continuar, né? 2:11. Quem tá por aqui? Deixa eu ver.
1: Gilmar, vamos só, tá na hora aí. Fala, Elcio, boa tarde. Fio no pé do Ita, chá, nem caboclo. Passa pra mim, Teodoro Sampaio aí. Vou beber de novo, hein?
0: Fala, Zé.
1: Pensei que dava que era a canapê, hein? Valeu, Elcio, um abração. Tchau, obrigado.
0: Valeu, meu amigo Zé Luiz, lá do Corco da Anta, ligadinho. Meu amigo Zezé Rizzo também tá por aqui. Fala, Zé.
2: Ô, meu vereador, nós estamos colados com o cano de garrucha, cara.

0: Eu quero que você passe para mim a música Amor de Minha Vida. Aí eu ofereço para todo mundo aqui do Tatu, tá bom? Eu tô aqui em casa comendo a moquequinha, tomando a geladinha.
1: Você tá doido?
0: Tô aguardando você vir aqui pra nós tomar uma junto. Valeu, meu garoto.
1: Valeu, meu amigo. Obrigado. Valeu, meu amigo José Rios. Um abraço pra. Um abraço pra você e pra.

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1: Elcio Alves, boa tarde, meu amigo. Aqui, vou. O ano que o Seba do táxi veio para Barra de São Francisco é 1980, década de 80. Tá na clube, tá bom demais. Um ótimo domingo a todos, um bom jogo do Brasil para nós. Bora, bora.
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Tá na clube, tá bom demais. Zé Elias, participação, Gustavo Lima. Na sequência, trio Parada Dura, Luiz da Minha Vida. Atendendo meu amigo Zezé Rios e toda a família lá na sua casa. Família Rios, um abraço pra toda a galera do Tatu, Vila Santo Antônio, Corpo de São Pedro, São João de Itapiruna e toda a galera ligadinha.

0: demais. Trio Parada Dura, Luz da Minha Vida. Ótima tarde pra você. Um abraço pra Derli Alves, minha irmã, que tá lá em Vila Itapiruna, ligadinho juntamente com o Valtair. Vamos botar participação na conversa, senão não dá tempo, né? E já são 2:24. Andréia da Vila Santa Isabel.
1: Ô Elcio, tudo bem, querida? É André da Vila Santa Isabel. Ô Elcio, menino, eu acho que o Sebá do táxi veio, a família dele, pra Barra de São Francisco em 1981. Tá bom? E ó, igual eu te falei, o Vitinho ficou felicíssimo com a camisa, tá? Nó! Foi um presentaço pra ele, tá? O bichinho tem 1,80m, pensa no menino, e a camisa ficou ok. Muito obrigada, querido, fica com Deus.
0: Valeu, minha amiga Isabel. Parabéns, Vitinho.
2: Boa tarde, meu amigo Elson Alves. Gostaria de ver uma música com o Leozinho do Forró, a moreninha do vestidinho preto. Tchau e obrigado.
0: Fala, minha amiga Nayara.
3: Boa tarde, Alcio Alves, Nayara Gomes do Bombé. O Tião do táxi veio pra cá em 2001. Tá na clube, tá bom demais. Tchau, obrigado.
0: Obrigado pela participação, mas você também errou. Será que ninguém vai faturar, gente?
4: Barra. O ano que o Sebá do Task veio pra Barra de São Francisco foi em 2005 e eu quero participar do sorteio do ingresso pro show do Procópio e Pisada Boa.
0: Valeu, minha amiga, obrigado, mas você errou, tá participando do ingresso do Procópio, tá? Eu vou sortear no finalzinho aqui.
5: Boa tarde, Elson, aqui é a Ilza de Ariranha.
0: Obrigado.
5: Se tiver como, você passa uma música de Nando Moreno, Barra da Esquina. Feliz pra você, pra todo que tá ouvindo o programa e quem gostarem da música. Uma boa tarde, tô te ouvindo todos os domingos.
0: Obrigado, minha amiga Ilza, pelo carinho e pela audiência, que Deus te abençoe, tá? Já já eu passo pra você, Nando Moreno.
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0: Gian Giovanni.

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Tapão Demais. Aí, Leonardo Solidão, tá na Clube Tapão Demais. Vamos colocar as últimas participações de hoje. São 2:39. 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

0: Travou, travou.
1: Boa tarde, Elson. É, o Sebá veio para a Barra de São Francisco em 2004 ou 2003.
0: Obrigado, obrigado, minha amiga Rosiane Feliz, pela participação, mas você não acertou. Vai acumular, hein? Gente do céu. Fala, volta aí.
2: Boa tarde, minha salva, diferente. O Sebado tá veio para São Francisco, foi 2001. Fala pra nós, irmãozinho, quem sabe o gás dinheiro aí.
0: Valeu, volta aí, você errou. Gente, não adianta mandar mais áudio, não dá mais tempo, tá? Vou participar o que já chegaram aqui mais cedo. Tá, Adelaide?
3: Ei, Elson, boa tarde. É a Gessônia. Toca pra mim a música de Di Paulo e Paulino, Amor de Primavera. Ofereço pra todos que estiver na escuta do programa.
0: Obrigado, minha amiga, pela participação.

0: Boa tarde, meu amigo Elcio. O Seba do Táxi foi para a Barra de São Francisco em 1978.
1: Obrigado.
0: Que é Daiane de São João no Mantenha.
1: Valeu, Daiane. Obrigado, mas você também errou. Obrigado pela sua participação.
2: Olá, Elcio Alves. Quem está falando aqui é Dani Barbosa, de Boa Vista. Me coloca no sorteio da cesta base aí. Deus abençoe que eu vou ganhar. E a música é Gino Geno, Troféu de Dor. É todo mundo que tá ouvindo.
3: A minha,
2: a minha família.
3: De Brasil!
2: Todo quanto é lugar que estiver ouvindo. Tchau, obrigado.
4: Sou Elcio Alves, sou o Alisson, né, da Berli. Quero que você bota o meu nome aí na cesta básica aí, hein, pra mim ganhar.
1: Gente, não é nome. Derli, coraçãozinho de batata doce. Vai ficar pra domingo que vem. Domingo que vem eu vou dar uma dica, tá, gente? Você tem que mandar mensagem pra cá falando quando meu amigo Seba do Táxi veio pra Barra de São Francisco, não é? O sorteio é pra quem acertar a data, tá? Vai ficar pra domingo que vem. No próximo domingo eu vou dar uma dica no próximo domingo, tá? Ótima tarde pra você, 2h42. Daqui a pouco tem Zeca Gama. Zeca Gama trazendo pra você do Amada Show. Tô com a moda aqui, já já eu volto despedindo de vocês. Tá? Hoje tem Brasil. Olha, vai ficar pra domingo que vem a cesta básica e R$50 em dinheiro. Domingo que vem eu vou dar uma dica pra vocês acertar. Marília Mendonça.

Ótima tarde pra você. 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

0: Não cobra a taxa de entrega, tá bom? Boa tarde pra você, daqui a pouco tem ele, Zeca Gama. Obrigado pelo carinho e pela audiência. Ele tá chegando por aí. Olha, gente, ninguém faturou hoje a cesta básica, nem os R$50. No próximo domingo, eu vou dar a dica, senão vocês não vão faturar não, tá? Vai chegando atrasado aí, vão falar? Tô indo embora. Não, meu, 8 minutos, não. Tem que andar mais cedo. Tá ligado aí, ó, pra falar.
1: Chega mais cedo.
0: Tem que chegar 2:30, rapaz.
1: Tudo bom?
0: Como é que você tá?
1: Beleza.
0: Qual o palpite hoje? Do placar?
1: 1-0 Noruega.
0: Mas que jogo é esse de hoje? 2-0 Brasil hoje, rapaz.
1: Eu torço pra 5-0 Brasil, mas tô falando.
0: Não, a realidade é essa, rapaz. 2-0 Brasil. Noruega não tem time, não.
1: Vamos lá.
0: Beleza.
1: Vamos lá.
0: E aí, qual? Como é que você tá, meu filho? Como é que tá lá fora o tempo? Tá bom pra dormir solzinho hoje, né?
1: Não, solzinho.
0: Mas dentro de casa tá bom pra dormir, não tá?
1: Tranquilo,
0: beleza. Zeca, bom programa pra você aí. Eu vou embora que a picanha já tá cortadinha.
1: Já cortou?
0: Já cortei a picanha, já botei aquela breja pra gelar.
1: Misericórdia.
0: Ó, tem que tomar uma, afinal amanhã é domingo, né?
1: É, amanhã é.
0: Vai, ah, não, domingo é hoje, né, ué? Ô, Zeca.
1: Oi.
0: Tô sorteio aqui de uma cesta básica, domingo passado pra hoje. Acumulou.
1: É. Qual que era a pergunta?
0: A pergunta é o seguinte: quando que o nosso amigo Seba do Táxi veio pra Barra de São Francisco?
1: 1982.
0: Não é. Já passaram perto, passaram na trave. Na trave mesmo, ninguém acertou. Domingo que vem eu vou dar uma dica. É de A a Z, tipo assim, entendeu? É, tá aqui no meio. A, B, C, D, ele tá indo bem.
1: Ele veio pra cá de quê,
0: sabe? Não sei. Ele, pela época que ele veio aqui, ele veio de pau de arara.
1: Pau de arara.
0: Ô Zeca, fica com Deus, bom programa pra você, meu irmão.
1: Tá bom, obrigado.
0: Vou chegar lá.
1: Vamos fazer um esquenta Brasil. E a Clube vai transmitir.
0: Você vai sortear o quê?
1: 5 horas a Clube vai transmitir o Brasil Noruega.
0: Ah, então tá bom então.
1: Só até as 5.
0: Então tá bom então, Zeca.
1: Tchau.
0: Então vai lá pra casa comer picanha, tá convidado. Valeu, gente, fiquem todos com Deus. E até domingo que vem, fique com ele que ele tá chegando aí. Zeca Gama rasgando a taioba até o talo.
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3: 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Você que tá ligado aqui, eu sei de plantão aí no hospital, casa de saúde, meus amigos bombeiros, policiais militares, policiais civis, policial penal, a galera aí do SAMU, o pessoal da Guarda Municipal, todo mundo ligado, você vigia, você guarda, você vigilante, a você caminhoneiro, a você carreteiro, a você que tá fazendo nada, aguardando o jogo do Brasil, estamos chegando com o programa Amado Show, hein?

0: 11. Como é que tá aí o seu domingo, hein? Tá intenso, tá roendo unha. Misericórdia, vai com calma aí, hein? Bebe pouco, hein, velho? Fala aí, Ronildo. Boa tarde, Ronildo.
1: Boa tarde, Zé. Eu, Ronildo. Ô, Zé, meu amado, se você tá fazendo favor, como a primeira vez, tá na clube, tá bom demais.
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0: Alô, meu amigo.

0: tentar atender aqui, tá, Renan? Porque hoje tá corrida aqui, né? Fala aí, minha amiga Adelaide.
1: Boa tarde, amigo Zeca. Ô Zeca, hoje eu quero ver duas músicas do Amado Batista. A primeira, Sua Partida. A segunda, Chão.

0: Deputado Zé Cajano, que é Silvano de Santo Agostinho. Gostaria de ouvir a música com Amado Batista, Estou Só. Ofereço a minha filha Eliana, o Pão do Brejão, meu genro Julimar, meus netos, meu filho Bruno. Para todos os ouvintes da rádio.
1: Falou, menina! Minha amiga Penha, hoje é aniversário do meu concunhado, meu compadre, o Valdeci, foi ontem, né, o aniversário dele, aniversário do meu compadre Valdeci, o Si, lá do Nova Barra, o Si que trabalha ali no Mironga, né? Alô, Si, parabéns pra você, muitos anos de vida, felicidade, não me chamou pro churrasco, né, danado? Fala aí, Penha.
2: Oi, Zeca, boa tarde. Hoje eu gostaria de ouvir uma música com o Amado. O nome da música, Não Quero Falar Com Ela. Quero oferecer essa música para todos que gostar da música. Tchau, obrigada.
1: Se você não quer, né, menino? Não fala. Ai, ai, minha amiga Rosiane, felicidade. Ah, Rosiane, fácil não. Judia não, menina. Misericórdia. Agora eu vou largar esse rádio aqui e vou partir pra aí. Ai, fala, meu amigo João do Picolé.
3: Boa tarde, Cacatema. Toca a música Amado Martins, Olhos Verdes, pra mim, eu conheço pra todos os ouvintes que também escutam o seu programa. E pra você também. Olhos Verdes, com Amado Martins.
1: Olhos Verdes, né? Olhos verdes. Olhos verde e amarelo. Oi, Laureni Detma. Ei, Zeca, boa tarde. Tô ligado aqui, tô lavando roupa e tô te ouvindo. Tá bom?

0: O certo é que, né, a cidade tá movimentada, né? Acaba de chegar aqui um helicóptero, né? Acho que é da Polícia Militar. Tá lá no estádio municipal. Algum transporte aí tá sendo feito neste momento, né? Maria da Penha, Maria Silva.
1: Maria Silva.

0: abraço pro Nilson Coco, lá em Águia Branca. É o sogro do meu irmão Cláudio Gama. Curtindo aqui o Amado Show, aguardando aí o jogo do Brasil, né? Gente, só manda áudio oferecendo, porque hoje não dá tempo pra muita coisa, não, é? Senão nós vamos ficar enrolados aqui. Às 5 horas tem a transmissão aí do jogo do Brasil, aqui pela Clube.
1: Boa tarde, Zeca Gama. O meu nome é Elza de Guarema. Passo pra minha música do Amado Batista, Meia Linda e Carinhosa. Eu fui pra Nenenzona, da Vaquejada, na Nova Barra. É a Elza de Guarema.
0: Mulher carinhosa, né? Ai, ai, ai, deixa eu ver aqui meu amigo Alderico. Alderico,
2: a minha filha neta, o Zeca Gama, eu amo estrezinha aqui, eu tenho mais gostoso do mundo.
0: Ah, é? É bom, é. Então tá, falou. Vale, Deusânia.
3: Ei, Zeca, boa tarde, Deusânia. No Amado é Show aí, passa pra mim aquela música, dá pra ver, tá bom? Um abraço, bom dia.
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0: Tá bom, deixa comigo.

0: 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Muito bem, esses são os nossos patrocinadores aqui na nossa programação da Clube FM 103,9 93,7.
1: Zeca Gomes, boa tarde, Zeca. Ô, Zeca, eu tô participando desse show aí, do Amada Show aí, hein? Tá muito bonito. Amada Show hoje tá bonita, hein? Tá ok? Tô aqui ligadona, aqui no Rio Pretão, tá? Eu vim do Ré, eu vim numa antena hoje, eu tô aqui no Rio Pretão hoje, tá ok? Ofereço uma Amada Show pra todos que estiverem ligadão na clube, tem muita gente, hein?

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Tá na Clube, tá bom demais, é amado show hoje.

Rádio é Clube e a partir das 5 tem a transmissão aqui do Jogo do Brasil ao vivo pra você. Um abraço aí pra minha amiga Lindaura que tá hoje lá no Rio Pretão, já toquei o áudio dela aqui, tá ligado na Clube. Essa vai pra você, Lindaura, e pra todos lá de Santo Onofre e também do Rio Pretão.

0: 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Muito bem, esses são os nossos patrocinadores aqui na nossa programação da Clube FM 103,9 e 93,7.
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0: bom demais! 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E o técnico Carlos Ancelotti elegeu Gabriel Martinelli para substituir Lucas Paquetá no time titular do Brasil. O atacante do Arsenal é a única novidade na escalação da seleção neste domingo contra a Noruega pelas oitavas de final na Copa do Mundo. A partida acontece no estádio de Nova York, Nova Jersey, a partir das 17 horas, horário de Brasília. E a escalação do Brasil saiu, hein? Alisson no gol, Marquinhos, Gabriel Magalhães, Douglas Santos e Danilo. Casimiro, Bruno Grimalhães, Gabriel Martinelli, Matheus Cunha, Rayan e Vinícius Júnior. E vamos pro jogo, menino. Daqui a pouquinho, né? Às 5 da tarde. Brasil entra em campo em Nova Jersey, estádio de Nova York. E aí, vai dar Brasil? Vai! 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Tem que retirar no local, hein? Deixa eu ver aqui, meu amigo Pedrinho Fiorotti mandou mensagem. Fala aí, Pedrinho.
1: Boa tarde, meu amigo. Tô aqui ligadinho no seu programa. Passa aquela música do Amado, é show aí, que é show de bola. A secretária. Mandar lá pro Nenê da Dona Geralda, lá no Estrela, no Morro do Estrela. Tá ligadinho no seu programa, ele é seu fã. Mandar aí pro Carlinho Beling, pro Renato Marinho, que tá ligadinho, pro Milton lá no Rio Preto, que tá ligado no seu programa. Um abraço, Zeca.
0: Alô, obrigado essa galera aí ligado. Meu amigo Juarez, lá do Corco da Perdida, deve tá mamado. Fala aí, Juarez.
2: Ô, meu amigo, boa tarde. Tô por cá te ouvindo, cara. Amado é show. Tô aqui do outro lado te ouvindo. Fala, parceirão Zeca Gama. Tudo bem, meu querido?
0: Bem demais.
2: Na paz, hein? Pois é, tô aqui, te ouvindo você. Show, boy. Você é show.
0: Obrigado.
2: Você é mil, você tá doido. Tô saindo agora pra ir pra Paulista, esse jogo do Brasil.
0: Ah, vai lá em Paulista?
2: Você tá doido, você mora o coração dele.
0: Falou, meu amigo.
2: Aí, Zé.
0: Juarez da Perdida. Gente, não dá tempo de pedir música, não, é? Só oferece, porque o tempo aqui tá correndo. Meu amigo Manelzinho, fala, Manelzinho.
3: Opa, passa uma música pra nós aí, meu amigo. Escolha pra você mesmo, escolha uma música do Amado Batista, filé pra mim aí.
0: Falou, Manelzinho.
3: Eu sou o camarada Mauro Sozinho, assisti uma música apaixonada hoje. Passar pra sua escolha, valeu, tá na curva, tá bom demais.
0: Deus, pai.
3: Beijo pra Silvana Santo Agostinho também, minha prima.
0: Falou, Manelzinho, abraço. Alexandre Paulo Rodrigues, Brasil 2, Noruega 1. Clube tá bom demais. Tá escrito aqui, Alexandre Paulo Rodrigues, Brasil 2, Noruega 1. Tá na Clube tá bom demais. Jailda. Fala, Jailda.
4: Alô, Zeca Cano, boa tarde.
0: Tá em Portugal?
4: Tá ligadinho aqui, hein? Esse programa aqui, show do Amado. Gostaria de ouvir a música do Amado Batista, meu catalão. E ofereço para você, em primeiro lugar, para todos que estão nas coisas do programa aí. E para minhas amigas lá da Fortaleza, lá. Enfim, para todos que estão na escuta. O Adilson Batista. pra todo mundo aí, família Clube. Tá na Clube, tá bom demais. Estamos aqui.
0: Falou, meu amigo, minha amiga Najailda, lá em Portugal. Meu amigo Vanderlei, boa tarde, Zeca Gama. Quero ouvir aí a música do Amado Batista Celesteiro da Noite. Vai dar Brasil. Brasil 2, Noruega 0. Tá bom. Fala aí, Belga. Fala, Belguinha.
5: Não, deixou aí que eu ouvi a música aí. Solidão sem fim. É pra velho nesse Brasil. Mas eu tô ouvindo a Clube Estará com dor demais. Boa tarde.
0: Alô, então.
5: Vai tomar 3-0.
0: Alô, menino. Fala aí, meu amigo Abendido Táxi.
6: Ô, Zé Cagão, manda pra nós o táxi, pra todos os ouvintes. A princesa com Amado Batista. Feliz pra todos os taxistas. E pra todos que estão ouvindo. Valeu, seu programa não é 10, é 1000. Um abraço, Zeca.
0: Falou, meu amigo. Tá na Clube, tá bom demais.
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0: Já já, diretamente de Nova York, na Nova Jersey, é o Jogo do Brasil aqui, ao vivo pela Clube. Já já, hein? Já já, ao vivo aqui pela Clube, o Jogo do Brasil e a Noruega. Antes, vou falar diretamente lá do estádio com o correspondente aqui de Barra de São Francisco, Bruno da Mata. Francisquense tem em todo lugar, né? E eu localizei o Bruno da Mata lá, agora no estádio onde vai acontecer o jogo. Fala aí, Bruno, boa tarde.
1: Alô, galera de Barra São Francisco, tá ligado na rádio aí com Zeca Gama. Estamos aqui diretamente em Nova York, no estádio do MetLife Stadium. Estamos aqui agora com a expectativa de que muito calor, muito, mas muito calor. Um jogo intenso para ambos os lados. Meu palpite, 2-1 Brasil, suado, porque tá calor, entendeu? E é isso aí. Aqui tá quente mesmo e a cerveja tá cara. Um abraço a todos.
0: É isso aí, o Bruno, diretamente lá de Nova York. É, e segundo ele tava me falando aqui, a cerveja tá $20. $20, que seria hoje R$100, né? Mais de R$100 um pouquinho aqui, né? Você tá doido, menino? A dona FIFA, ela mete a faca, hein? Já já, diretamente de Nova York. Brasil e Noruega, hein, gente? Domingo eu volto aí com mais música pra você, Amada Show. 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Vou me despedindo aqui, já já vai entrar aí

a comida diretamente do fogão a lenha. Vou me despedindo aqui, já já vai entrar aí toda a equipe da Itatiaia, transmitindo diretamente de Nova York.

0: Daqui a 10 minutos o pontapé inicial mostra sua força. Brasil em campo, a seleção da Noruega puxando a fila. O Brasil também. Uma verdadeira batalha. É mais um jogo decisivo. A caminhada do Brasil rumo ao hexacampeonato. As arquibancadas em amarelo, o torcedor joga junto. A Itatiaia fazendo história, segue fazendo história na sua 16ª Copa do Mundo consecutiva. Na maior Copa do Mundo da história, vamos Brasil! Eu tô contigo, Brasil! O hino nacional será executado já já! Uma verdadeira batalha! Eu quero o Brasil para avançar as quartas e final da Copa do Mundo! A Rádio de Minas sempre com o nosso futebol brasileiro! Minutos pro pontapé inicial. Um forte abraço a você, Ale Oliveira. O esquenta, a bola que vai rolar já já. Vem com a gente, alô Ale.
1: Ô Gão, que emoção mais uma vez poder participar desse momento especial. Fase decisiva contra uma outra grande seleção com grandes jogadores, mas só o Brasil tem 5 estrelas no peito e vai continuar assim para alcançar o Brasil. Só se for na próxima Copa, e a gente torce para que isso não aconteça, que o Brasil coloque mais uma e volte a jogar bem, volte a fazer uma grande exibição. Essa seleção que tem evoluído, tem se superado. Hoje vai ter um teste muito difícil, mas eu sou muito mais a seleção brasileira, acreditando sempre no Brasil, e tomara que a gente consiga fazer mais um grande jogo. Agora, a emoção desse momento é

0: sensacional, o melhor momento profissional da minha vida. E eu só tenho que agradecer a Deus, a Itatiaia e a nossa audiência, que sempre, sempre nos consagra como a rádio mais ouvida do Brasil.
1: Ale Oliveira, nossa emocionada Ale Oliveira, vibrando muito com o Brasil, que tem a classificação. João Vitor Xavier, da minha direita, aqui no MetLife Stadium. E o coração tá mil, hein, João? Um abraço, boa tarde.
2: Um abraço, Hugo, um abraço, ouvinte da Itatiaia. É sempre um privilégio ter esse microfone potente da Itatiaia em mais uma grande jornada esportiva. A Itatiaia na posição de número 100 aqui no MetLife Stadium, exatamente no meio do campo. E olha o hino nacional brasileiro, Hugo.

seleção brasileira. O placar eletrônico mostrou. Que vontade de cantar esse dado.

0: aqui no MetLife Stadium, aqui em New Jersey. Fumaça verde, amarela à nossa esquerda, a fumaça em azul com vermelho à direita, as cores de Brasil e de Noruega. Somos a imensa maioria do estádio. Eu contei aqui, são 36 setores, 36 subdivisões de arquibancada. Das 36, 32 tomadas por brasileiros e apenas 4 por noruegueses. E mais, o anel superior, o último anel, o terceiro nível, ele é 100% de brasileiros. Então somos a esmagadora maioria aqui, esmagadora maioria. Estamos jogando em casa. E hoje, dia 5 de julho, é dia de espantarmos um fantasma da nossa história. Há exatos 44 anos, o Brasil perdia para a Itália no Sarriá. Então, 44 anos depois, precisamos de uma vitória na Copa do Mundo para espantar e essa data passar a ser uma data de alegria para o futebol brasileiro, viu, Hugo?
1: João Vitor Xavier, aqui na Itatiaia, seu nome e seu bairro, Thiago Reis. A bola que vai rolar já já, emoção de montão na Rádio de Minas, Thiago.
2: É nosso, que alegria, Hugo, compartilhar com você esse momento. Estamos aqui por baixo no gramado, agora estão desmobilizando a estrutura da cerimônia inicial do jogo. A arbitragem hoje toda de preto. O Brasil com a sua camisa amarela, calção azul, o meião branco com detalhes também em verde amarelo. E ali a seleção norueguesa. Noruega, hoje não. Hoje não, Noruega, com o meião azul escuro, o calção em branco e a camisa bonita, vermelha com as listras azuis também ali, bonita camisa da Noruega. Muito emocionado, Hugo. Incrível o carinho dos torcedores mineiros, né? Que residem aqui muitos há décadas morando aqui nos Estados Unidos. E eu tô no gramado. Aliás, do que eu observo aqui, a única emissora de rádio do Brasil presente aqui no gramado, atrás do gol do Alisson. Gol que vai ser defendido pelo Alisson. Aqui à sua esquerda, o gol. Então, nesse primeiro tempo, eu acompanho o ataque da Noruega. Ô, oh, Noruega, ô, oh, norueguês. Esse barquinho viking vai afundar hoje. Esse barquinho viking volta pra Noruega hoje. Bora, Hugo! Tô botando a maior fé. Tô botando a maior fé. Então, bora, bora, bora, Brasil! Pra cima deles, eu sou muito mais a seleção do Brasil.
1: Direita Noruega, jogadores unidos, camisa vermelha, bermuda em branco, o mesmo dos jogadores do Brasil se abraçando, unidos, fazendo aquela última oração antes do pontapé inicial aqui no MetLife Stadium. É a bola que vai rolar aqui em Nova Jersey. Vale no vaga para as quartas e final da Copa do Mundo. Eu tô contigo, Brasil. É pra bater no peito. 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A bola que vai rolar. Eu quero a sua torcida. Aqui a galera faz o papel, empurra o Brasil jogando em casa. Sim, jogando em casa. O torcedor que não para, invasão brasileira aqui no MetLife Stadium. A saída que pertence à seleção da Noruega. Thiago Reis acompanhando o ataque da Noruega. O nosso Cirilo com o Brasil. A bola que vai rolar, vai autorizar o árbitro americano Ismael. Eu faço o pontapé inicial, os primeiros 45 minutos de batalha. Bola rolando! Dentro do Mega, dentro do lançamento, na ponta aperta a marcação do Brasil, a bola se perde ali no fundo, bola nossa, aqui no campo de pisa, são os primeiros movimentos e a bola rolando aqui em Nova Jersey. É a Copa do Mundo, a emoção do futebol aqui na Top 1 do Brasil, na Itatiaia, com tudo, o primeiro time no rádio, vale essencial é viver a emoção do esporte. A bola aqui no campo de pisa, a favor do Brasil, tá na bola aqui o Gabriel Magalhães, a bola nossa, movimentada, Alisson domina, ele tá aqui na sua meta, vai tentar descida, ainda aqui no campo de pisa, vai tentar um tapa na bola, proteger. Brasil, a demora, agora sim vai gerar essa bola aqui na canhota, é para a favor do Brasil, vai autorizar o árbitro americano Ismael Eufat, bola a favor do Brasil, que demora, bola volta, Alisson domina aqui na sua meta, na pequena área do Brasil, ajeita, vai tentar gerar essa bola aqui no comando de ataque, que demora do Alisson, gente. Até da direita, bola aqui no ataque, Rico, ela fica no bloqueio, já acompanha aqui a marcação da Noruega, chega tranquilo o goleiro, Hilland faz a defesa a favor da seleção norueguesa, com um minuto de bola rolando, quando a vida pede urgência, Betim responde, em breve nova UPA Teresópolis, a bola aqui no campo de defesa, bola deles, bola para a Noruega, aqui no campo de defesa, vai girando, valoriza aqui a posse de bola, Hilland gira a bola aqui na direita, câmbio de ataque, ele tenta o lançamento, ela vai chegar aqui na ponta direita, Gerson, vem pra bola, tenta chegar, aqui no lado direito, a bola se perde ali, lateral, bola da nossa do Brasil, a cobrança feita, a bola tocada, gira a bola aqui na canhota, bola recuada, ela fica com Alisson domina aqui na sua meta, bota a bola pra girar, Marquinhos domina aqui na direita, é pra cima do Brasil, a bola vem na direção de Danilo vem pra bola, soltou, vacilou, recuperação da Noruega, tenta arrancar aqui na esquerda e ganha um arremesso lateral aqui na canhota, são os primeiros movimentos, Brasil da Noruega, aqui direto, de Nova Jersey, do MetLife Stadium, a bola toca aqui na esquerda, a favor da Noruega, gira aqui na canhota, o sol começa a bater, bola aqui na canhota, fica aqui na esquerda, Sandberg, Berg domina, faz a deixa, abriu aqui na canhota, campo de defesa, da Noruega, vai girando, a bola tocada aqui no meio, Odegaard vem pra bola, tenta jogar aqui no lado direito, corredor direito, Gerson, vem pra bola, tenta, o domina aqui na ponta direita, recomeça aqui no campo de defesa, seleção norueguesa, de pé em pé, calibrou, Odegaard vem pra bola, volta aqui na direita, campo de defesa, bola deles, bate no contrário, ela fica na casa do Matheus Cunha, ele chama a galera, pede pra galera empurrar o Cunha, é bola a favor da Noruega no seu campo de defesa, com dois jogados no primeiro tempo, diga João.
2: O jogo começa com a temperatura de 30 graus por aqui, tempo nublado, viu Hugo, tá bem mais agradável que ontem, mas mesmo assim quente, temos 30 graus aqui em New Jersey.
1: E tentava a descida aqui na direita, a Noruega ajeitou na direita, Odegaard vem pra bola, escapuliu, comando de ataque, desce com perigo, vai abrir na ponta direita, vai chegar na boca do gol, ninguém cortou, marca no penal, a batida e o gol é dele. Gol da Noruega, impedimento na descida na direita, impedimento marcado aí, chegou na boca do gol, espaço da defesa do Brasil, ufa, impedimento do ataque, anulado o gol aí, Thiago.
2: Ah, mas não pode, né, o gol, tem todo esse espaço, rapaz, o Berg entrou completamente livre aqui no segundo poste, pra sorte, no início do lance, o Bandeira apilhou ali o impedimento, tava muito livre o Berg, ufa, ufa, gol anulado, segue 0-0, informando que tal, é nosso.
3: Primeiro lançamento pela direita, ele estava pelo menos um metro e meio à frente ali. Impedimento muito bem marcado, não precisou nem do VAR, viu? Bem marcado impedimento.
1: Bola aqui no campo de defesa, bola com a Noruega, rebate aqui o Hilland, gira essa bola aqui no círculo central do gramado, bola a favor da Noruega, marcação, Alan tenta chegar, insiste a Noruega, a bola dominada aqui na esquerda, vem pro comando de ataque, a bola quebra aqui na canhota, Wolf domina, passa, deixa a bola, volta aqui no lado esquerdo, campo de defesa, bola deles, vai girando, Hagen vem pra bola, abertura aqui na zaga central da Noruega, é a bola rolando, é a Copa do Mundo aqui na Itatiaia, com 4 no primeiro tempo, 0-0 o placar, KTO, a bola aqui na direita, ajeita aqui na meia, traz pro círculo central do gramado, Noruega vem pro comando de ataque, a bola estoura aqui na ponta direita, ela vai cair, girou, Alan já passou, soltou aqui na direita, campo de defesa, ela vem com Odegaard vem pra bola, recomeça aqui no seu campo de defesa, o programa Sexta nas Férias da Prefeitura de BH já está aberto, famílias cadastradas já podem garantir a sua cesta básica até o dia 15 de julho, é trabalho da Prefeitura de BH, que não para, emoção de montão aqui na Itatiaia, informação.
4: Já junto contigo, hein, aqui na parte interna do MetLife Stadium, pronto pra já descrever gols do Brasil e nada da Noruega, Hugo.
1: Tô contigo, Cirilo, bola aqui na ponta direita, desce a Noruega, ela viaja pro Solvati, domina, ele tá na ponta direita, abertura aqui pra Riasson vem pra bola, ajeita aqui na meia direita, comando de ataque, desce a Noruega, se fecha o Brasil, 0-0, placar com 4:40 no primeiro tempo, aqui no MetLife Stadium, bola viaja aqui na esquerda, ela cai aqui na canhota, vai girando, Lusa vem pra bola, ele tá aqui na esquerda, soltou a canhota, Odegaard girou, desce com perigo, a Noruega se manda, bola tocada aqui na ponta direita, vai chegar no comando, ela viaja aqui na ponta, tá passando o Bayer, vem pra bola aqui na direita, tenta levantar no tumulto, aperta a marcação no Brasil, escanteio, em cima Noruega e Thiago.
2: É, em cima do Douglas aqui, o nosso lateral esquerdo, Douglas Santos, o Sorlot tá caindo por ali, ele dá 2 da altura do Douglas, ele é um armário, ele dobra de tamanho pra cima do Douglas, tem que ter uma cobertura aqui, Hugo, escanteio pra Noruega, ponta direita de ataque deles, Hugo.
1: Bola deles aqui na direita, vem bola aqui na boca do gol com 5:30, jogados do primeiro tempo, 0 a MetLife Stadium. E a bola rolando aqui em Nova Jersey. A Copa do Mundo, oitavas e final. Vem para aqui na boca do gol. Aí Itatiaia conta tudo para você. Vem Noruega aqui na boca do gol. Primeira trave, tenta o levantamento. Alisson parou. Chegou para pegar. Pediu para parar. Parou aí, Thiago.
2: Ah, não tá valendo, porque o Rayan tá marcando o Sorlot. Rayan tem boa estatura. O Sorlot é grandão, viu, rapaz? Impressionante. E aí, ele tem que ganhar, tem que segurar. Agora tá até trocando. O Rayan veio aqui marcar o Haaland, Hugo.
1: Vem bola aqui na boca do gol, ajeitando, e a galera que povoou na segunda trave. Escanteio, vai pra cobrança, seleção da Noruega. Com seis jogados do primeiro tempo aqui no MetLife Stadium. 0-0 pra cá. Noruega no ataque, levantamento, boca do gol. Haaland vai passar por ele. Dentro de cabeça, marcação do Brasil. Bola nossa, afasta o Brasil, isso. Tira, cortou. A bola viaja aqui na direita, tenta Cunha chegar. A marcação pra cima dele, chega por aqui, tentou encostar no meio. Tava fechando aqui o Bruno Guimarães. Recuperação da Noruega. Chega o Brasil, recuperou. Martinelli, Martinelli vem pra bola, abriu aqui na esquerda. Vini, dominou, tentou passar de dois. Avançou, marcação. Da Noruega, corte é feito, é jogo quente, é jogo movimentado, a bola tocada aqui na direita, tá valendo vaga nas quartas e final da Copa do Mundo. Bola aqui na meia direita a favor da Noruega, se manda aqui no Veiga, ela vem com Berg, Patrick Berg vem pra bola, solta aqui na direita, Jason chega, para, prende, gira, protege, solta essa bola aqui na direita, Odegar vem pra bola, situação na meia direita, abertura aqui no meio, voltou Odegar, trabalha, perna canhota na bola, busca jogo aqui no círculo central do gramado, corrida Itatiaia, dia 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Tenta

0: Dia 30 de agosto na Praça Nova da Pampulha. 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Tenta descida, luz, a vinha pra bola, existe. Chegou o Brasil, recupera, deu perdido aqui no meio. A bola viaja na direita, tenta chegar por aqui. Tentou Ryan, fica na reta, guarda, dando do Vega. Leo Oliveira começa perdendo o jogo. 7 no primeiro tempo e 0 Brasil, 0 Noruega.
1: E não é um bom começo da seleção brasileira, né? Um pouco ansiosa. A Noruega toca como quer e, pra piorar a nossa situação, o Odegaard vai mandando no meio-campo. Joga muito à vontade o camisa 10 da Noruega.
0: Bola tocada aqui no lado esquerdo. O Brasil ataca. Marquinhos tá pro círculo central do gramado. Bota a pressão aí, meu Brasil. A bola caiu aqui na direita. Ryan vem pra jogar, a passa na marcação. A bola tocada aqui no lado direito. O Brasil ataca. Ela vem com Danilo. Danilo domina. Vem pra bola, solta aqui no meio. Se apresenta Martinelli. Abertura aqui no círculo central do gramado. Casemiro busca jogo. Tá pra esquerda. É pra pressionar Brasil. 0-0 o placar. 8 no primeiro tempo. A bola tocada aqui na ponta direita. Vaza, deixa. Já chegou aqui na direita. Ryan ajeitou na ponta. Bruno Guimarães passou. Rolou, antecipou. Martinelli faz. Martinelli tentou levantar, fica na marcação. Olha o lençol do Martinelli, espetacular. Abriu aqui na direita, Bruno Guimarães domina, o Brasil pressiona, ele desce aqui na direita, para, controla, vem pra jogar, rondando a boca do gol da Noruega, a virada, um tapa na bola com Dojo, que virada, Vini chegou na ponta esquerda, tentou cortar, insistiu, luta para a bola, Vini, ele tá na canhota, pra cima, vem pra jogar, isso, Vini, vai abrir boca do gol, campo acaba pra ele, ô Cirilo.
2: Uma pena, foi uma bela jogada do Brasil, foi rodando a bola, criando espaço de um lado pro outro, e o Bruno Guimarães protagonista na armação, achou o Vini Júnior na esquerda, passou pelo primeiro e pelo segundo, mas esticou demais, ficou a ver navios ali, o Ayer, hein, o zagueirão da 3, tiro de meta, seleção norueguesa repõe a bola em jogo com o Nylan, aliás, com o Milan, nós aprendemos há pouco com o norueguês no pré-jogo, informando o grupo herculano.
0: Bola tocada aqui no ataque, tentava no Noruega, marcação no Brasil, deu ladrão, corte é feito, bola nossa, tenta ligar, Vini, ele vai chegar na esquerda, antecipa a marcação, corte é feito, Wolf tira, a bola tocada aqui no campo de defesa da Noruega, o tempo vai passando, 9 jogados desse primeiro tempo, 0-0 placar, emoção da Copa do Mundo aqui na Top 1 no Brasil, na Itatiaia, grupo Herculano, mineração para um novo tempo, a bola tocada aqui na esquerda, a favor da Noruega, tenta arrancar aqui na canhota, cai na esquerda, Wolf já pediu, ele calibra aqui na esquerda, volta, antecipa essa bola um pouco mais aqui na esquerda, a bola tocada aqui no campo de defesa, ela vem com Patrick Berg vem pra bola, domina aqui na esquerda, canta o torcedor brasileiro, é a festa nossa, 0-0 o placar, o torcedor sempre jogando junto, a bola aqui no campo de defesa, a favor da Noruega, vem pra bola, abertura aqui no meio, Odegaard topa na bola, abriu aqui na esquerda, vem pro comando de ataque, a Noruega, Nusa vai passar a marcação, isso, Ryan recuperou, ganhou a parada, Brasil no ataque, a bola aqui na direita, Bruno Guimarães dominou, abriu, boca no gol, Martinelli, chegou, chapou, é agora, vai pintar o gol, ajeitou, pediu pênalti, caiu com
2: pênalti é constrangimento.
3: Ó, um jogador não reclama desse tanto, sem ser, foi demais! Foi meu pênalti, Deus, demais!
2: Agora
3: foi muito pênalti! Muito pênalti!
2: Pelo amor de Deus, pelo amor de Deus, o Aê, zagueirão da 3, já tinha ficado na saudade com o Vini, foi no meio da perna do Cunha, isso é pênalti aqui, é pênalti no Brasil, na Inglaterra, na Noruega, em qualquer que seja o lugar, o Elfati chamou o VAR. Tá checando, na verdade, pra ver se ele vai ver, né? Tá checando nesse momento. É, mas assim, o Elfati é um ato ruim, eu falei antes do jogo, é um ato ruim. Mas o cara tá a 5 metros do lance, cara. Assim, aí não dá. Vai ser, vai chamar o Elfati daqui a pouquinho. Ele vai ver e vai dar pênalti, porque é pênalti pra caramba em cima do Cunha.
3: Não tem jeito de não dar o pênalti. Foi muito pênalti. É, a imagem é muito clara. E, obviamente, ele podia estar numa posição ali prejudicada, mas com o VAR não vai ter jeito de ele não dar o pênalti.
2: Vai ver.
3: Já salvou.
0: Ah lá, vai pro VAR. É constrangedor pro árbitro ali.
1: É, o Elfati é muito ruim, como disse o Cirilo. Mas ele sendo muito ruim, não dá pra ele não dar esse pênalti. Foi muito pênalti. Foi muito pênalti.
4: Ô, Hugo. Sim. Pra bancar o advogado do diabo, ele tava encoberto. Ele dá um pulinho, inclusive, pra tentar desviar do jogador brasileiro que tava à frente dele, se eu não me engano, o Bruno Guimarães. E aí, nesse pulinho, nesse giro,
2: ele
4: perde o lance. Ele

0: pênalti. É agora a taça do Brasil. A chance de abrir o placar, Bruno Guimarães para cobrança. Ele para bola. Ele vai tomando posição. É bola do Brasil. A chance de pular na frente. Vem com a gente. Aumente o volume do seu rádio. É a chance do Brasil sair na frente do placar. A preocupação do goleiro Guilherme. É pênalti para o Brasil. Bruno Guimarães, com a categoria, com a maestria de sempre. Ele vai para cobrança. Tomando posição. Bruno Guimarães para batida.
1: Espetacular e um jogo muito bom do Bruno. Volta o Brasil.
0: Ataca o Brasil. Vai pintar o gol. Já tenta Danilo. Bica no bloqueio. Pega o goleiro Rilan. Ale Oliveira. Com 14 do primeiro tempo. Perde o penal. Bruno Guimarães.
2: É, bateu muito mal. O goleiro tem uma excelente estatura, né? Mais um dos gigantes aí da Noruega. Agora destacar o Martinelli, que achou o Cunha para sofrer o pênalti nas costas da zaga. É uma defesa muito lenta, mas muito lenta. Eles reagem muito lentamente. Então, o Brasil tem que ir para cima no 1 contra 1 e tomar muito cuidado para não perder essa bola no meio-campo.
0: Tenta a Noruega aqui na esquerda. Dusa domina. Ele tá aqui na esquerda, vem pra bola, marcação do Brasil. Corte é feito. Afasta de qualquer maneira. A bola vai ganhando a linha lateral. É a bola rolando, emoção do futebol. João Vitor Xavier bateu lá na esquerda. O goleiro da Noruega foi lá e buscou.
3: Mas o Brasil entrou no jogo, viu? O Brasil começou muito mal. Lembrou a estreia contra Marrocos. Time muito desconcentrado e com muito medo de errar. O Brasil entrou no jogo. 5 minutos pra cá, joga bem melhor do que a Noruega. E já fazia justiça a um gol que não veio. Mas que se continuar assim virá. O Brasil tá melhor que a Noruega no jogo nesse momento.
0: Girando o tempo e o placar de jogo, anda relógio, tempo de jogo em nome de Prefeitura de Belo Horizonte. 15 jogados, é o primeiro tempo aqui no MetLife Stadium, é a Copa do Mundo aqui da Itatiaia, placar KTO, tá tudo igual até aqui, Brasil 0, Noruega também 0.

0: pênalti, né? Dentro do campo. Nossa mãe, o Bruno telegrafou o pênalti inteiro. Ele mostrou o canto inteirinho onde ele ia bater, sem tirar o mérito do goleirão norueguês. Ele mostrou todinho. Na hora que ele correu pra bola, nosso diretor Michel Ângelo tá aqui também no gramado. Eu falei, perdeu, não deu outra. Mostrou todo o canto da batida. Muito mal, viu, Hugo?
1: Bora tocada aqui na direita, tentava descer da Noruega, lateral aqui no corredor direito, grupo pulando, mineração para o novo tempo, 16 jogados, é o primeiro tempo, 0 Brasil, 0 Noruega, é a Itatiaia na maior Copa do Mundo da história, Prefeitura de Nova Lima, o futuro mora aqui, emoção no ratinho do YouTube, no aplicativo para você, é a Itatiaia cada vez mais digital, a bola para a Noruega aqui no campo de defesa, vai virando aqui na canhota, tenta arrancar para o comando de ataque, Reggae domina, volta aqui na direita, campo de defesa, Noruega tenta, a fuga para o ataque, Brasil perdeu o penal, o Bruno Guimarães, Nova Lima em destaque, quarta cidade mais segura de Minas, Prefeitura de Nova Lima, o futuro mora aqui. A bola aqui na esquerda, bola deles, vem pro campo de ataque Noruega, movimenta a bola ainda aqui na sua intermediária, Odergá vem pra bola, perna na canhota, solta aqui na direita, na esquerda, campo de defesa, um tapa na bola, jogada aqui no círculo central do gramado, tenta arrancada, Sanderberg domina, vem pra bola, gira aqui na esquerda, campo de defesa, tenta Noruega descida, bola cai aqui na canhota, vai girando Lusa, Lusa vem pra bola aqui na esquerda, ele para, protege, domina, calibra aqui na esquerda, vem pra bola, já soltou, aqui no meio, ataque Noruega, a bola com Sanderberg, Berg domina, ele solta essa bola aqui na ponta direita, vem pro comando de ataque, ela viaja com Edson vem pra bola, Edson domina, Edson gira a bola aqui na direita, de pé em pé, calibra aqui no ataque, a seleção da Noruega, tudo igual até aqui, 0-0, Prefeitura de Betim, futuro para todos, bola aqui na esquerda, ajeita aqui no meio, dá o bote, Brasil, isso, Brasil, contra-ataque, Martinelli partiu pra cima, escapuliu, Vini tá pedindo, aqui na esquerda, só tocar pra ele, é pra fazer, Vini, toca no gol, ponta esquerda, vai passar a marcação, tá na grande área, levantou,
2: como explicou o Ancelotti pro Vini Júnior, o cruzamento de trivela por um pouquinho, Matheus Cunha e Martinelli não mandam Brasílios, vem a Noruega,
1: ataca, tenta descer na Noruega, isso, Brasil a combate, boa Douglas Santos, esperou, vem pra bola, é valente, abriu aqui no meio, Matheus Cunha domina, gira a bola aqui no meio, Brasil tá bem, tá faltando gol, esse gol vai sair, bola tocar aqui na direita, Ryan domina, ele vem pro campo de ataque, pensou Gerdau, a maior empresa brasileira produtora de aço, a bola movimentada aqui na direita, Marquinhos domina, ele busca jogo aqui no círculo central do gramado, a bola vem na direção de Casemiro, abertura aqui na esquerda, é o Brasil pressionando 0-0, placar Cateó, é o primeiro tempo aqui 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jogar, solta, antecipa, a bola toca aqui na direita, Danilo, a bola viaja aqui na direção de Cunha, Matheus Cunha vem para a bola, Casemiro de pé em pé, Martinelli busca jogo, soltou, aqui na esquerda, boca no gol, é para fazer, Cunha tentou chegar primeiro, goleiro Rilan faz a defesa, ele pega a bola da Noruega e Cirilo.
2: Pediu um pouquinho mais atrás o passe, o Matheus Cunha por ali, na referência, dessa vez de fato como centroavante, mas saiu um pouco longo demais, por isso Rilan faz a defesa com tranquilidade, 0-0, tamo no jogo, vai rolar gol no primeiro tempo ainda Hugo Sérgio informando Gerdau.
1: O tempo vai passando, a Itatiaia na maior Copa do Mundo da história, 0-0, o Brasil que acordou no jogo, perdeu um pênalti com ele, Bruno Guimarães, mas tem muita coisa pra acontecer, vamos sair com a classificação do Brasil, bola aqui na direita, Noruega vem pro câmera de ataque, aí domina, ataque na direita, vem pra jogada, tenta um tapa nela, busca jogo, Odergá domina, ele tá aqui pro meio, abertura mais na frente, chega pra jogada, Sanderberg, Berg domina, volta essa bola aqui na direita, troca de passes, vai girando aqui no campo de ataque, a seleção da Noruega, tudo igual até aqui, Odergá vem pra jogada, ele solta a bola aqui na minha direita, o André Ataque tá correndo aqui no meio, Haaland, vem pra bola aqui na direita, volta, recua Noruega, estamos com 19 no primeiro tempo, 0-0 placar, KTO, Noruega vem pra ataque, vai pra cima do ataque da Noruega, a bola toca aqui na ponta, vem pra bola, tenta sair aqui na direita, a bola com Sovac já pediu, volta, recomeça aqui no campo de defesa, a seleção da Noruega, a bola tocada com Wolf domina, ele tenta um tapa nela aqui na direita, campo de defesa, a bola recuada pro goleiro, chega por aqui, Ilan domina. Tocar aqui no campo de defesa com 20 jogados do primeiro tempo, 0-0 placar, emoção do futebol aqui na Itatiaia, o tempo vai passando, o Brasil empata pelo placar 0-0, não para o torcedor do Brasil, canta, é a festa do futebol, pentacampeão do mundo, a bola tocar aqui na direita, tenta arrancar, tentava descer daqui a Noruega, a bola fica aqui no campo de defesa, ela fica com Riasson, Riasson vem pra bola, volta aqui na direita, ainda no campo de defesa, Noruega, tudo igual até aqui, 0-0, novo viaduto para Avenida Saramanha com Cristiano Machado entregue, mais mobilidade para todos, menos 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Bora aqui na direita, câmara de ataque, Noruega vem pro ataque, a bola volta aqui no círculo central do gramado. Ajeita aqui na direita, vem pra bola, ele faz a deixa aqui na direita, ela vem com o Odegaard, Odegaard domina, ele vem pra bola, solta essa bola aqui na ponta direita, vai tentar levantar aqui na boca do gol, se fecha aqui o Brasil, ataca a Noruega, a bola com o Odegaard domina, faz a deixa aqui na direita, dá o bate, o Brasil tenta recuperar, insiste a Noruega, a bola movimentada aqui na direita, passa na marcação por aqui, Sanderberg, domina, faz a deixa aqui na meia direita, comando de ataque, vai girando aqui na direita, Sanderberg ainda com ela, solta essa bola aqui na direita, Ayer domina, busca jogo aqui no meio, vai girando o Reggae, Reggae domina, ele tá aqui pelo círculo central do gramado, abertura um pouco mais na frente, com 21 jogados no primeiro tempo, 0-0, o placar Cateó aqui na Itatiaia, é a maior Copa do Mundo da história, na top 1 do Brasil, a bola recuada pro goleiro Hillan domina, vem pra bola aqui no campo de defesa, a seleção da Noruega, o tempo vai passando, caminhamos pra 22 desse primeiro tempo, 0-0 até aqui, todo mundo tenta, mas só o Mercantil é 50 mais, o banco que valoriza, quem nunca tira seu time em campo, a bola girando aqui na direita, campo de defesa da Noruega, ela vem na direção de Sanderberg, domina, ajeita aqui na direita, tenta o toque pelo corredor direito, Yerson vem pra bola, volta aqui no meio, a bola na direção de Odegaard, Odegaard domina, vem pra bola, vai girando, perna canhota, passa pro Dini, domina, gira aqui no meio da Noruega, tudo igual até aqui, é a Copa do Mundo aqui na Itatiaia, 22 jogados no primeiro tempo, 0-0, é o placar, Brasil perdeu um penal com Bruno Guimarães, a bola fica aqui na esquerda, domina aqui na canhota, ataca Noruega, Nusa, trabalha aqui na esquerda, vai pro chão, pinta falta, e havia caído um pouco aqui na minha esquerda, é a bola deles aí, Thiago.
0: É, mas o Ryan deu uma chegada, deu um cartão de visita aos noruegueses, pegada forte do atacante brasileiro, a bola vai ser jogada na área, o Odegaard é quem bate com a canhota, impressionante a diferença de estatura, viu, Hugo? Toda a tensão do Brasil na bola parada, o time deles é bem mais alto, segura, Hugo Sérgio.
1: Vem bola aqui na boca do gol, é falta a favor da Noruega, aqui na esquerda, 22:40, primeiro tempo aqui no MetLife Stadium, tudo igual até aqui, 0-0, bola deles aqui na canhota, Odegaard pra cobrança, vai levantar aqui na boca do gol, a falta na meia esquerda, com 22:40 no primeiro tempo, tudo igual até aqui, 0-0, tá pra cobrança, Odegaard pra bola, se fecha aqui, cobrança curta, jogada aqui na esquerda, não meteu na boca do gol não, Odegaard, volta aqui pra canhota, para, prende, gira, Nusa, já pediu, recebeu, tá pra ponta esquerda, partiu pra cima, Nusa, vem pra bola, tentou cortar, pico na grande área, olha o perigo, ninguém dá o bote, Martinelli tenta controlar, bola tocada aqui no meio, se manda a Noruega, desce com perigo, a bola cai aqui na ponta esquerda, tenta chegar, Berg, vem pra bola, Patrick Berg, gira aqui na esquerda, Nusa perdeu, Cunha recuperou, é agora Brasil, contra-ataque, Cunha partiu, o Vini tá na ponta esquerda, Cunha, vem pra bola, tenta a pinta, avançou, levou pra grande área, tentou chegar na boca, não vai pro chão, chega a marcação, protege e reclamou mais uma vez o Cunha, esse Nilo.
2: Quando ele acelera, é muito difícil pegar. Isso aí é todo jogo na Premier League. É impressionante a velocidade do Cunha na condução de bola. Ele rouba a bola, chega à área adversária e reclamou ter sido deslocado. A arbitragem diz que não foi nada, informando o Unimed BH.
3: Eu tenho minhas dúvidas, viu? Ele vai pesando ali o cotovelo no ombro e vai abrindo a asa. Tenho minhas dúvidas, viu?
1: Caiu e havia reclamado ali o Cunha. Juizão nada marcou com 24 agora do primeiro tempo. 0 Brasil, 0 Noruega. Bola com a Noruega aqui no campo de defesa. Dusa. Ele volta essa bola aqui atrás. Ainda na intermediária norueguesa. Bola tocada aqui na zaga central. 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A bola ainda aqui no campo de defesa. Vai girando aqui atrás a seleção da Noruega. A bola com Sanderberg. Berg domina. Abriu aqui na direita. Ainda na intermediária. Tenta arrancar pelo corredor direito. Solta essa bola aqui na ponta direita. Desce a Noruega de novo. A bola com Odegaard. Odegaard domina, ele tá aqui no meio, vem pra jogar, busca jogo, Patrick, Berg domina, faz a deixa aqui na direita, câmara de ataque, essa Noruega, se fecha o Brasil de novo, tudo igual até aqui, 0-0, Brasil perdeu um penal no jogo, Bruno Guimarães bateu a defesa do goleiro Hillan, bora tocar aqui na esquerda, vem pro câmara de ataque, Noruega de novo, agora com Nusa domina, ele tá na ponta esquerda, vem pra jogada, ele para, prende, gira, recomeça aqui na esquerda, vem pra bola, tenta arrancada, volta essa bola aqui no círculo central do gramado, a bola vem na direção de Sanderberg, domina, vem pra jogada, tenta a pinta, ele para, protege, vai soltar essa bola aqui na direita, para, prende, gira. 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E vem com a gente aqui na Itatiaia, tá tudo igual até aqui. 25 no primeiro tempo. A bola aqui no campo de defesa da Noruega. Hillan, goleiro, passa essa bola aqui na direita. Ele tenta o lançamento na ponta. Se atrapalha, bomba no Brasil. Bola nossa. Arremesso manual aqui na esquerda. Cobrança feita. Bola tocada aqui na esquerda. Vai girando aqui no campo de defesa do Brasil. Tenta arrancar aqui no lado da esquerda. Casemiro chega no círculo central do gramado. Faz a deixa aqui na canhota, a bola nossa do Brasil. Gabriel Magalhães, tá na esquerda, é pra cima Brasil. A bola vem com o Marquinhos, Marquinhos domina. Ele tá aqui na direita, vem pra bola, tenta a penetração aqui na minha direita. Ele para, prende, gira, Gaian tá mais à direita. Danilo pertinho, a bola tocada aqui no círculo central do gramado. lado, ela vem na direção de Gabriel Magalhães, pode soltar essa bola aqui na direita, Marquinhos já pediu, recebeu aqui na direita, lateral do grande círculo, Danilo chega, encosta, empurra aqui na direita, Rayan partiu pra cima, tentou a tabela, voltou pra receber, saída errada, voltou, Bruno Guimarães domina aqui na meia, marcação da Noruega, corte a peito, sai jogando Lusa, Lusa domina, foi tentar fazer a fila, marcação no Brasil, é um perde, ganha, a bola estoura, viaja a linha lateral, é bola do Brasil, bate na direita, o tempo vai passando, girando o tempo e o placar de jogo, anda relógio, parada pra reidratação, 26, tempo de jogo em nome de Prefeitura de Belo Horizonte, 26 é o primeiro tempo, aqui no MetLife Stadium, placar KTO, tá tudo igual, 0-0.

0: 26 é o primeiro tempo. 0 Brasil, 0 Noruega.
1: O jogo é duro, né? E a gente falava desse início ruim da seleção brasileira. Vale lembrar que essa seleção, essa formação nunca foi titular junta, né? É mais uma mudança que tem que fazer o Ancelotti com a entrada do Martinelli no lugar do Paquetá. Então, eu acho que teve, além da ansiedade, uma falta de entrosamento, de definir, por exemplo, a marcação da seleção brasileira. O Brasil sofreu nos primeiros minutos, começou a reagir quando

0: ansiedade, uma falta de entrosamento, de definir, por exemplo, a marcação da seleção brasileira. O Brasil sofreu nos primeiros minutos, começou a reagir quando o Vinícius Júnior foi ali pelo lado esquerdo para cima da defesa da Noruega e mostrou quem é o Brasil. Ali o Brasil começou a se achar, começou a se entender. O Brasil tem algumas dificuldades no jogo. A primeira delas é que a Noruega não briga com a marcação pressão da seleção brasileira. Aquela bola que o Brasil gosta de roubar próximo do gol adversário, essa bola não existe, porque a Noruega não tem a menor cerimônia para jogar essa bola pro campo ofensivo e brigar pela segunda bola. Ela joga pro Sorlotte no alto e briga pela segunda bola, mas não perde a bola perto do seu gol. Aí o Brasil tem que recuar a sua marcação e aí sim, em função dos contra-ataques, o Brasil tem criado boas possibilidades. E para isso, o Martinelli e o Cunha são muito bons, eles conseguem marcar bem e sair em velocidade na roubada. É um contra-ataque que o Brasil precisa para abrir o marcador, para dar mais tranquilidade para nossa seleção. Ainda acho que o Ødegaard, o camisa 10 da Noruega, tá com muita liberdade, tá comandando o jogo no meio-campo. Ele tem que ter uma marcação mais próxima, mais dedicada, mais cuidadosa, porque ele dita o ritmo do jogo. O jogo é difícil. Do meio para frente, a Noruega ainda é melhor do que a gente pensava. Agora, do meio para trás, Hugo, é bem pior.
1: Ale Oliveira, Craio Itatiaia, estamos com 28 do primeiro tempo, 0-0 o placar, equipe já voltando, término da parada para reidratação aí, mais 25 segundos, Thiagão.
2: É isso, Hugo, agora vou te falar, de todos os jogos da Copa que eu fiz, apesar dos 30 graus, hoje é o dia mais confortável, viu, Hugo? Aquele Brasil e Marrocos mesmo, sol a pino aqui, no MetLife, nossa estreia no Mundial tava muito, infinitamente mais quente. Hoje tá bem agradável, eu repito, apesar dos 30 graus, tempo nublado, tá bem mais tranquilo aqui por baixo. 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
1: Partida reiniciada, bola com o Brasil aqui no campo de defesa, Casemiro pra cima, Brasil, Brasil perdeu um penal, Bruno Guimarães bateu a defesa do Ilan, bateu no lado esquerdo, Brasil perdeu a chance, mas vai pra cima, esse gol vai sair, a classificação vai pintar, Brasil avançando as quartas de final dessa Copa do Mundo, a bola rolando aqui no MetLife Stadium, 29 jogados do primeiro tempo, 0-0, bola com o Brasil aqui no meio, vai girando, bora tocar aqui na ponta direita, Ryan chegou, ajeitou, canhota, vai girar, boca do gol, soltou aqui na ponta direita, Danilo, levantamento, boca do gol, Vini, vai tentar chegar.

0: funcionando essa dobradinha Vini Júnior e Martinelli, hein? A tentativa da finalização do cruzamento, né? Do Martinelli acabou virando uma finalização que o goleirão, o Nilan, fez a defesa e quase mandou para as redes. Quase ele manda contra o próprio patrimônio e o Bruno Guimarães estava ali para conferir. Na sequência, mata o contragolpe a seleção do Brasil de boa, tranquilaço. Vem a seleção da Noruega informando o Senai, uma empresa do sistema King.
1: 30-30, joga no Zé, o primeiro tempo, emoção de montão aqui na Itatiaia, Brasil empata 0-0, tenta Noruega, o Alan cometeu a falta, gente, Alisson tirou, bola tocada aqui no lado esquerdo, bola com o Brasil, vai girando aqui na canhota, Douglas Santos domina, campo trevês no Brasil, recuada Alisson, tem que acordar pro jogo, ele tem cinco de jogo, do jogo americano, Ismael Eupac, diga.
0: O detalhe é que na Premier League, nessa temporada em especial, enfrentamentos históricos de Haaland e Gabriel Magalhães. É quase uma luta de judô, viu, Hugo Sérgio?
1: É briga pesada nesse jogo, Brasil que empata 0-0. Bola tocada aqui no meio, vai girando a Noruega. O Negar domina, passa a deixa aqui no corredor esquerdo, a bola viaja aqui na canhota, vem pra Wolf, Wolf domina, vem pra bola perna esquerda, ele tenta arrancar, vai girando aqui no meio, abertura aqui na direita, marcação no Brasil, boa, corta, Douglas Santos, ajeita aqui no meio, Rayan, é pra cima, Brasil, passa errado, Rayan, Musa domina aqui na esquerda, trabalha aqui na canhota, tá certo, Brasil, 0-0 pra cá, vamos acertar e conferir, vamos guardar, ataca a seleção da Noruega, o Negar domina, passa a deixa aqui na ponta direita, ela vem pra Rayan, Rayan domina, ele tá no corredor direito, vai girando aqui no comando de ataque, a bola na direção de Odegaard, Odegaard abriu aqui na ponta direita, ataque Noruega 0-0, placar, voltou pro Odegaard, recebe aqui na minha direita, perto da canhota, busca jogo aqui no meio, a bola com Sanderberg, domina, passa, deixa Lusa, já pediu na ponta esquerda, campo de ataque dessa seleção da Noruega, ele pedalou, girou, boca no gol, isso, Bruno Guimarães, boa, corte é feito, isso, bola tocada aqui na direita, contra-ataque do Brasil, é pra cima, Casemiro, Vini, chegou, tapa na bola, abriu, Danilo, ele tá na direita, protegeu, alguém tem que acompanhar, fica pra Vini, Vini agora aqui na ponta direita, chegou, girou, vai Vini, pra cima, avançou na ponta, um tapa na bola, ganha a linha de fundo, valeu a luta aí, Cirilo.
0: De novo de pé em pé, né, de novo de pé em pé, e por um cadinho o Vini Júnior adiantou a bola mais do que deveria, dessa vez pelo ponta direita Vini Júnior, no momento em que Jalen Brunson é ovacionado pelo estádio aqui, pelo MetLife Stadium, armador do New York Knicks, campeão da NBA dessa temporada, um título que não vinha há muito, muito, muito, muito tempo. O homem ganhou a chave da cidade, pode fazer o que quiser na cidade, o Jalen Brunson, o Sérgio.
1: Dali Cirilo, bola aqui no campo de defesa, vem Noruega, campo de ataque, lançamento, meio da zaga do Brasil, Alisson saiu do gol, afasta, isso, menos é mais, bola aqui no ataque, tenta o Brasil, domina aqui na esquerda, é o primeiro tempo, 33, 0-0, bola aqui na esquerda, bola nossa no Brasil, vai girando aqui no meio, Martinelli já passou, isso, domina, pediu aqui na direita, Danilo, vem pra bola, aí é mais na frente, bola com Danilo, aqui na minha direita, ajeita, bola com Martinelli, Martinelli recebe, ele tá na minha direita, ele para, prende, gira, solta essa bola aqui no círculo central do gramado, a bola com Casemiro, Casemiro domina, ele tenta o lançamento aqui na ponta esquerda, incide o Brasil, Douglas Santos chega aqui na canhota, marcação da Noruega, corte é feito, bora tocar aqui no campo de defesa, eles tentam a descida, Brasil tem que chegar, Haaland dominou, girou, isso, Brasil na combate, tem que afastar, não cortou, voltou na direita, insiste a Noruega, com perigo, vai chegar, Danilo corta, afasta, a bola tocar aqui na esquerda, o Brasil no ataque, esse gol vai sair, ainda no primeiro tempo, Cunha, domina aqui na esquerda, Vini, ele faz o facão, passou a marcação, soltou no meio, Bruno Guimarães acerta aí, vem pra bola, perna direita, rolou, Hagan, ele tá na ponta, Vini, é pra fazer, vem pra bola, boca no gol, voltou, Vini afasta a marcação da Noruega, corte é feito, afasta da esquerda, volta aqui na direita, é pressão do Brasil, a bola tocar aqui na direita, Danilo chega, ele protege, vem pra bola, vai tentar levantar na boca do gol, solta essa bola mais aqui no meio, ela vem com Casemiro, o Brasil pressiona, perto do primeiro gol do jogo, bora aqui na direita, Rayan, voltou, Danilo, ele tá na ponta, para, prende, gira, volta aqui no lado esquerdo, na ponta, abriu o Bruno Guimarães em cima na marcação, voltou, Rayan, ele tá na ponta à direita, Danilo se apresenta, a bola tocada aqui na meia, vem pra bola, abertura no meio, Casemiro não olha. Olhou, deu um passo outro, com presentaço para Noruega que ataca. Espaço aberto, Noruega desce com perigo. Bora tocar aqui na ponta direita. Abertura no comando, Odegaard já passou. Vem pra bola, soltou Lusa. Boca no gol, ajeitou. Olha a pinta, vai abrir. Boca no gol, a zaga não tira. Insistiu Noruega com perigo. Odegaard, ele tá na boca do gol, tá na grande área. Para, controla, gira, tentou a batida. Passa a esquerda do gol com perigo. João Vitor Xavier, 34, primeiro tempo, 0-0.
2: Eu não sei se o nosso Ale vai concordar, mas desde o início da Copa do Mundo, nosso maior problema está nesse encaixe aqui, pelo lado direito do

0: com o Casemiro, já tomamos gols aqui contra o Japão. Essa bola perdida tem sido um perigo para o Brasil, porque os dois são jogadores hoje mais lentos, não estão se entendendo e o Brasil está ficando exposto todo o jogo por ali. É um problema sério para o Ancelotti resolver, viu, Ale?
1: E não tem necessidade nenhuma de descer. O Danilo é um zagueiro pelo lado direito. O Casemiro hoje é um protetor de defesa. Então não tem nem para que apoiar. O contra-ataque que eles têm dado tem sido muito perigoso para a seleção brasileira.
2: De novo, todo mega no ataque. Bola aqui na ponta direita. Ela vai chegar na ponta, na direção do Sofonte. Faz a deixa. Na linha direita, comando de ataque. Abriu aqui no meio. Sanderberg domina. Vem pra bola. Para, gira. Solta aqui na ponta direita. O Brasil se fecha com 36 do primeiro tempo. 0-0. Placar KTO. Bora tocar aqui na direita. Ataque no Noruega. Tem trezida aqui na ponta. Ela fica aqui no corredor direito. Tenta chegar pra aqui o Gerson. Vem pra bola. Abriu aqui no círculo central do gramado. Bola movimentada aqui no meio. A favor da Noruega. De pé em pé. 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Lusa, ele está na ponta esquerda, a favor da Noruega. Vai levantar na boca do gol, tentou o toque. Alan Tapanela, Anderson pega. Tem que ter tranquilidade aí, Tiagão.
3: É, o Alan apareceu pela primeira vez, né? Ele no lance anterior, Hugo, eu não sei nenhum palavrão em norueguês, não, rapaz. Mas ele pagou geral, eu imagino que com palavrões, em norueguês. A bola não estava chegando, agora chegou pela primeira vez. Ele tentou encobrir o Alisson, melhor para o goleiro do Brasil. 0-0, aqui em Nova Jersey, MetLife Stadium, informando que dá, Hugo.
2: E ataca o Brasil, bola aqui na direita, já passou. Bruno Guimarães domina, 0-0 o placar. Esse gol tem saída ainda no primeiro tempo, meu Brasil. Bola aqui na direita, Bruno Guimarães domina. Abertura Martinelli, chega aqui na direita, tá para a bola, mas chega na boca do gol. Vence a marcação da Noruega, corte é feito. Tirou por ali, girou o Sanderberg. Foi pro chão, pediu marcação na porta, a arbitragem vai falar. Ele vai dar posse de bola a favor da Noruega e Cirilo.
4: Ele viu se teria vantagem, mas o Berg, tem Berg e tem Berg, né? Com E no final. Ele foi derrubado na saída de bola por ali. A disputa envolvendo o Gabriel Martinelli. Pé alto, acabou atingindo o camisa 8 da Noruega. Bola já está em jogo mais uma vez. Informando o grupo Herculano.
2: Aquele vento batendo forte para aliviar o calor. Tava muito forte, mas ele ontem pior ainda aqui em Nova Jersey. Bora tocar aqui no campo de defesa da Noruega. Vem para a bola, vai girando o Sanderberg. Domina, abriu aqui na direita, campo de defesa. Noruega tem trecida. A bola viaja na ponta, tá passando para aqui. Gerson vem para a bola, evoluiu, partiu para cima. Ataque da Noruega, boca do gol, na direita, batida. Explode no Douglas Santos, corte é feito, voltou na ponta. Bola a favor da Noruega. Vai alugando aqui o campo de defesa do Brasil. O tempo vai passando, 38, primeiro tempo, 0-0. Placar, KTO, Arsenal. Faz a jogada certa para a sua carreira. A bola tocada aqui na meia direita. Noruega vem pro comando de ataque. Viaja aqui na ponta. Tá passando para aqui o Degar. Já pediu bola tocada aqui na direita. Para, domina, pressiona. Noruega vem pro ataque. Tac pede a bola aqui no meio. Sanderberg. A bola chega para ele. Fica aqui na esquerda. Bola tocada aqui na canhota. Ela viaja aqui na esquerda. Wolf. Wolf domina. Nusa já pediu aqui na ponta esquerda. Ataca Noruega. Marcação no Brasil. Tenta combate o Brasil. Ayan. Recuperação. Fica aqui no campo de defesa. Voltou. Afastou. Marquinhos cortou. Bora tocar aqui na direita. Bruno Guimarães tenta chegar. Volta com o Brasil. Bola aqui na direita, Bruno Guimarães domina, ele para, protege, bloqueado, vai ter que soltar essa bola aqui na direita. Casemiro se apresenta, ele busca jogo aqui na zaga central do Brasil. É pra cima, é pra frente, meu Brasil. 38-40, primeiro tempo, 0-0, placar KTO. Brasil e Noruega aqui no MetLife Stadium. A bola tocada aqui na ponta direita, Danilo chega, encosta a Ryan, ele já recebeu, tá pra ponta direita, comando de ataque, evoluiu a Ryan, vem pra bola, é pra gastar a bola. Ele tá do lado direito, parou, bloqueou, perna esquerda, solta aqui na direita, Bruno Guimarães, rolou, boca do gol, Casemiro, deu ladrão, volta aqui na direita, Bruno Guimarães de novo, insiste, bora tocar aqui na ponta, Ryan domina, ele contra Nusa, vem pra bola, tá pra ponta direita, perto da canhota, solta essa bola aqui na direita pra Casemiro, ameaçou bater esquerda, em cima da marcação, ela voltou com o meio a favor do Brasil, domina, controla, a bola volta aqui na direita com Danilo recebe, ele tá na ponta, para, prende, gira, encontra Casemiro, ainda aqui na meia direita, é pressão do Brasil, na reta final do primeiro tempo, 0-0, a bola toca na esquerda, Douglas Santos domina, ele volta essa bola, ela viaja aqui no círculo central do gramado, Marquinhos chega, perde aqui na direita, domina, bola do Arsenal Brasil, avança aqui na ponta, ele para, controla, busca a jogada aqui na ponta esquerda, lançamento, é pro Vini, Vini vem pra bola, ajeitou no peito, colocou na frente, Vini, fica na reta, guarda, dá um Noruega, corte é feito, insistiu Vini, recuperou, Martinelli, é pra fazer, Vini, vem pra bola, ali o golaço, pega o galera da Noruega, escanteio, Vini chama a galera, bota a pressão aí, Cirilo.
4: É o Vini que dribla, que finaliza e que marca pra caramba, e a jogada nasce da marcação do Vini Júnior. Ele
2: Copa Brasil. Daqui no meio, Douglas Santos recuada a bola para Alisson. Alisson domina aqui na sua meta, aqui na sua intermediária, fora aqui da grande área do Brasil. Abertura aqui na esquerda, vem pra bola, tenta arrancada, bola tocada aqui na ponta esquerda. Vini já chegou, não domina na canhota. Mais uma chance, mata mais um ataque do Brasil. Ale Oliveira comenta.
1: A posse de bola da Noruega tá beirando os 70% e tá tudo bem. O Brasil joga em função do contra-ataque, tentando dar velocidade para cima dessa última linha de defesa da Noruega, que é muito lenta. Só que quando o Brasil tem a posse, não é contra-ataque, tem que valorizar mais. A gente tá rifando muito a bola, fica um pouquinho mais com a bola, sabe? Mantém um pouquinho mais a posse, gira mais o jogo, porque senão não aguenta, nem fisicamente o Brasil consegue suportar.
5: Há 40 anos o Brasil não perdeu um pênalti no tempo normal de jogo numa Copa do Mundo. O último perdido foi aquele do Zico contra a França em 86.
2: Bora aqui no ataque, tenta no Mega Alan. Faz a parede do Brasil, bola fica com a Alisson. Bola nossa no Brasil, girando o tempo e o placar do jogo. 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Bora tocar aqui no meio, tenta arrancar o Brasil, marcação da Noruega. Bora tocar aqui na esquerda, ajeitou na canhota, Luz Arrala, boca do gol, protegeu, virou, não pode deixar chegar. Bora tocar aqui na ponta esquerda, né? 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Bola tocada aqui no campo de defesa da Noruega. Vai girando, se apresenta Zanneberg. Domina, abriu aqui na canhota. Com 44,5 no primeiro tempo. 0-0, placar KTO. Bola aqui na esquerda, bola deles. Vem pra bola, Egan. Domina, volta aqui na zaga. Bola tocada ainda aqui no campo de defesa. Voltou pra ele, Egan domina, ele tá aqui na esquerda. Vem pra jogada, antecipa pro goleiro. Passa a proteção por aqui. O Hillan vem pra bola, traz pra perna direita. Para, controla. 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A bola tocada aqui no campo de defesa da seleção da Noruega. Gira para aqui no ataque. Lançamento, marcação no Brasil, tem que cortar. Douglas Santos cortou, ela pega com Martinelli, vem pra fora, deu perdido aqui no meio, insiste. A Noruega recupera Alan, voltou pra buscar, abriu aqui na direita, ataca a Noruega, nesse finalzinho do primeiro tempo, bola tocar aqui na ponta, para, controla, domina, tá na ponta direita, vai tentar levantar na boca pelo gol, ajeita, solta essa bola no comando, ela vem na direção do Zanneberg, domina, ataca na direita, soltou na ponta, desce, a Noruega tentou levantar, Martinelli corta, afasta, bateu no bloqueio, é bola da Noruega na ponta direita, Unimed BH, 55. Quanto tempo? É feito de cuidado. Vamos até 51 do primeiro tempo. 0 o placar, Cadeó. 6 além do tempo regulamentar. É o primeiro tempo, momento delicado no primeiro tempo. 0-0 o placar. Brasil perdeu um pênalti no jogo. Bruno Guimarães bateu a defesa do goleiro Hillan. Vai para a cobrança do lateral na ponta direita. É lateral na ponta a favor da Noruega. A cobrança feita, levantamento aqui na boca do gol. Afasta do Brasil. Cunha corta, Matheus Cunha tira. Voltou na ponta direita. De novo a Noruega no ataque. Ajeita aqui na ponta. Tentou levantar no tumulto. E os caras ganham escanteio. Bola deles na direita aí, Thiago.
3: Bola na direita na chegada da Noruega. Segura o gol. Finalzinho do primeiro tempo. Os grandalhões estão de volta aqui na área do Brasil. A batida é do Odegaard com a canhota do lado de lá. O gol.
2: Odegaard para cobrança lá na ponta direita. 46, vamos até 51. 0-0. É o fechamento no primeiro tempo aqui no MetLife Stadium. Escanteio para deles na ponta direita. Odegaard pega a canhota, levantou, boca do gol pelo alto, tendo um toque de cabeça. Brasil não tira, volta, corta, definitivo. Martinelli, contra-ataque, ajeitou no meio. Vini estava passando aqui na direita. Toca, recupera a Noruega. Bala tocada aqui no campo de defesa. Hillan domina. Ele tá aqui do lado direito. Toca aqui na canhota, fica aqui na esquerda. Vem na direção de Wolf. Wolf domina a favor da Noruega. Vai controlando aqui no corredor esquerdo. 46-40. Vamos até 51. 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A bola tocada aqui no lado direito. Dessa é a seleção da Noruega. Vai girando aqui na ponta. Ela vem na direção de Ayer.

0: 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A bola tocada aqui no lado direito. Desce a seleção da Noruega. Vai girando aqui na ponta. Ela vem na direção de Ayer. Ayer domina. Passa a deixa aqui no corredor direito. Tá, pede a bola aqui no meio. O Sanderberg. Bola tocada. Ainda aqui no campo de defesa. Ela cai mais à esquerda. Bergen domina a favor da Noruega. Bola tocada aqui na canhota. 47 é o primeiro tempo. Vamos até 51. 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A bola tocada aqui na direita. Campo de defesa. Dando no Mega 0-0. O placar KTO. A bola volta aqui para o campo de defesa. Hilland. Ele pegou um pênalti no jogo. Bruno Guimarães bateu. Buscou do lado esquerdo. O Brasil teve a chance. A bola tocada aqui no ataque. Tenta ela. Descida. Brasil cortou. Demorou demais. Danilo bateu cabeça. Vindo no Mega. Alisson pega. Pelo amor de Deus, irmãos. É um sofrimento que não precisa passar no final do primeiro tempo, Thiago.
1: De jeito nenhum. E esse duelo, Alan e Gabriel Magalhães. O Magalhães até ganhou. Só que ela sobrou pro Odegaard. Olha, ele perdeu um gol incrível. E o Alisson fez uma defesaça também. Mas não pode, né, o gol. Ficou cara a cara o camisa 10 da Noruega com o goleiro do Brasil.
0: Ataca o Brasil. Bola aqui na direita. Rayan encostou Danilo. Ele tá na ponta. Para, gira, soltou. Bruno Guimarães vai tentar abrir. Girou. Traz pra perna direita. Abertura aqui na canhota. Pressão no Brasil no finalzinho do primeiro tempo. 48,5. Vamos até 51. Vini encosta. Voltou Douglas Santos na esquerda. Bruno Guimarães domina. Ele tá na situação da esquerda. Vem pra bola. Tenta cortar. Vem pra jogar. Partiu pra cima. Vai girando aqui no meio. O Brasil pressiona. Ela fica com Danilo. Ele trabalha aqui na direita. Vai tentar levantar na boca do gol. Ele para. Domina. Solta essa bola aqui no meio. Casemiro. Casemiro busca jogo. Bruno Guimarães. Ele dá o fecho aqui no lado esquerdo. Abriu pra Vini. Tá na ponta esquerda. Colocou na frente. Escapuliu. Ponta canhota. Vem pra bola. Desce o Brasil. Vini soltou. Bruno Guimarães ajeitou. Vem pra batida. Perna direita. Houve desvio. O goleiro já tava caindo. Ela volta aqui na ponta. Danilo. É a pressão do Brasil. Rolo compressor no final do primeiro tempo. Levantou. Toca no gol. Impressionante. Ela passa pelo ataque. Martina. Ele tava chegando pra conferir. Ela passou e foi pra linha de fundo. Que pecado, Cirilo.
2: Tempo da bola por um pouquinho, Martinelli. O Brasil foi rodando a bola de novo até chegar nos pés do Casemiro. De primeira, ele antecipa o defensor, os defensores noruegueses, e o Martinelli por um cadinho só, não conseguiu cabecear a bola. Bela chance do Brasil, vai terminando o primeiro tempo, 0-0 Brasil e Noruega, informando a Prefeitura de Betim, futuro para todos.
0: É só pressionar Brasil. 49,5, vamos até 51, finalzinho do primeiro tempo aqui no MetLife Stadium. 0-0, placar KTO. Bola aqui na direita, tenta Noruega. Cunha, Matheus Cunha tenta a recuperação para o Brasil. Bola volta aqui na direita, bola deles. Aqui no campo de defesa. 51 para acabar o primeiro tempo. 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A bola tocada aqui na meia direita. Vai girando a seleção da Noruega. Reta final do primeiro tempo. Um para acabar. 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A bola aqui na esquerda. Noruega vem para ataque. Nusa domina. Ele tá na meia esquerda. Para, controla, tenta descida. Abertura aqui no meio. A bola vem na direção do Sanderberg. Domina, girou, boca do gol. Levantamento, toca no gramado. Alisson pega a bola do Brasil. Já gira aqui na esquerda. Martinelli, tem a descida. Vem pra bola. Falta na frente lá. Falta para o Brasil no campo de defesa. Faltando 30 segundos para acabar o primeiro tempo. Bola com o Brasil, já vem para ataque. Talvez o último ataque do primeiro tempo. Vini domina, ponta esquerda. Vem pra bola, partiu pra cima. Controlou, na canhota, girou. Busca a jogada, ponta esquerda. Vini escapuliu, pede a falta na esquerda. Ele não marca. É bola da Noruega no campo de defesa. 10 segundos para acabar o primeiro tempo. É a reta final do primeiro tempo aqui no MetLife Stadium. O Brasil vai empatando 0-0. 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Bola deles, ali sem pressa o Hilland. Vai, reforça a bola em jogo. Ele pegou um pênalti, a batida do Bruno Guimarães. Brasil teve a chance. Teve a chance o Brasil. 0-0 o placar e apita o árbitro. Encerrado o primeiro tempo aqui no MetLife Stadium. Apita Ismael Fati. O Brasil tá no jogo. Para a classificação. O segundo tempo que promete. Para carimbar a classificação para as quartas dessa Copa do Mundo. O futebol não para. 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
3: João Vitor Cirilo.
2: Juntos nesse intervalo da jornada esportiva. Vini ficou reclamando desse último lance. Fim que ele teve a camisa puxada pelo defensor, né? Juizão só assistiu. Ô, Thiago Reis, quero o seu destaque nesse intervalo no gramado do jogo. Seu nome e seu bairro.
1: Ah, sobre esse último lance, o Vini colocou na frente, percebeu que não chegaria e aí tentou o pênalti, viu, Cirilo? Não houve nada. O gramado aqui do MetLife, eu não sei.

0: condição que vocês têm aí por cima. Eu tô vendo aqui do meu lado agora 1, 2, 3, 4, 5 funcionários, em especial nessa faixa da direita, Cirilo. Ele tá castigado, viu? Lembrando que esse estádio onde jogam Brasil e Noruega será também palco da decisão da Copa do Mundo. Então, todo cuidado da FIFA também com o gramado nesse intervalo de jogo 0-0, Brasil e Noruega, informando Gerdau, Cirilo.
1: Jogando aquela areia pintada no gramado nesse momento, né, Thiago? Wellington Campos, seu destaque também, Wellington.
2: O banco de reservas, o técnico Ancelotti leva todo mundo para o vestiário. Vamos ver se ele muda nesse intervalo. Tem Neymar no banco de reservas, Cirilo.
1: Ale Oliveira, destaque positivo do primeiro tempo, Ale.
3: Eu acho que o Brasil fez uma escolha no jogo, Cirilo, que foi jogar em função do contra-ataque. 65% de posse de bola da Noruega no primeiro tempo. Uma seleção que, além de ter uma linha ofensiva muito técnica, né, muito boa, muito difícil de ser marcada, também é uma seleção inteligente. O Brasil não consegue roubar essa bola no tiro de meta da Noruega. Quando o Brasil tenta pressionar, o goleiro tem a menor cerimônia de fazer a ligação direta. Eu contei 8. E aí essa bola, normalmente, ela acaba indo pro Haaland, né? E aí aquela briga, aquela disputa, é difícil. Quando não, vai pro Solort, que também é um cara muito alto, menos técnico, mas muito alto. Aí o Brasil entendeu que o negócio era marcar no seu campo e sair em velocidade no contra-ataque. E chegou algumas vezes com perigo usando esse expediente. Talvez tenha faltado um pouquinho de capricho, né? O pênalti desperdiçado pelo Bruno Guimarães foi uma pena, né? Porque com menos de 15 minutos o Brasil poderia fazer 1-0. Aí a seleção da Noruega, que já se joga pro ataque, ela olha nos olhos da seleção brasileira, se jogaria ainda mais e ia ficar exposta nessa última linha, né? Então é um jogo muito perigoso para a seleção brasileira. Acho que o Brasil, quando não tiver o contra-ataque à disposição, tem que valorizar mais essa posse de bola. E o Casemiro e o Danilo me preocupam. Essa última e a principal chance da Noruega no primeiro tempo, o Cirilo, que o Odegaard acabou desperdiçando. Poxa, o Magalhães, ele tem que matar um dragão toda a disputa. E o Casemiro não acompanha a jogada e a bola sobra pro camisa 10 da Noruega, que jogou limpo o tempo todo, finalizar, e o Alisson fez uma grande defesa, uma defesa muito difícil, e ele acabou salvando o Brasil no finalzinho do primeiro tempo. Jogo complicado, acho que o Rayan tem que se justificar, tem que partir para cima também, não pode ficar dependendo só do Vini nessa individual. Se o Rayan não estiver bem, o Ancelotti tem opções para deixar esse lado direito do ataque mais agressivo, coisa que não aconteceu. Jogo duro, hein, Cirilo?
1: Jogo duro. Vamos pro intervalo, daqui a pouquinho o Ale
2: comenta. Tem o Rafinha, tá? Como o Ale falou, o Rafinha tá no banco.
1: É isso aí. 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

0: 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México, Canadá,
1: Estados Unidos. 7 minutos de intervalo, jornada esportiva, Brasil e Noruega estão empatando por 0-0. Copa do Mundo, a Itatiaia fala ao vivo do MetLife Stadium, aqui em Nova Jersey, nos Estados Unidos. Por enquanto 0-0, Brasil perdeu um pênalti com Bruno Guimarães, poderia estar vencendo o jogo, Brasil teve chances importantes nessa etapa inicial. Logo mais a Itatiaia vai transmitir, viu, Wellington Campos, México e Inglaterra, é o enfrentamento de quem se classificar desse desafio aqui. Logo mais Oswaldo Reis, o Piquitito, vai dar o recado na rádio mais ouvida do Brasil, na sequência dessa jornada esportiva, inclusive. Terminando o pós-jogo de Brasil e Noruega, 8:55, a gente acompanha direto do estádio Azteca, México e Inglaterra, Wellington.
2: Dois jogadores estão aquecendo já há algum tempo, não no Brasil, mas na seleção da Noruega, Cirilo.
1: Daqui a pouquinho, então, vamos confirmar possíveis alterações aí na Noruega. Intervalo, já tem o Ale Oliveira para comentar aí o segundo tempo.
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3: Ale Oliveira, aqui no MetLife Stadium, em Nova Jersey, 11 de intervalo. Vamos falar desse primeiro tempo, daqui a pouquinho os homens devem mexer, hein? Daqui a pouquinho o Everton vai confirmar, deve mexer inclusive ofensivamente, assunto pra já já. Primeiro você, Ale.
4: É, até porque o Sorlote ali pelo lado direito, o grandalhão, o maior do time, ele não se justifica. Ele fica ali aberto, esperando um escanteio, um lateral ofensivo pra ele brigar no alto, pra tentar escorar uma bola, porque ele não funciona como ponta pelo lado direito, ele é centroavante. Então ali ele é uma peça que ajuda muito pouco. Mas de qualquer maneira, a Noruega tem um jogo inteligente, né? Porque eles não perdem a bola no tiro de meta e depois trabalham a bola principalmente com o Odeberg, que é o grande maestro desse time, é o organizador desse meio campo e que teve muita liberdade no primeiro tempo. Aí o Brasil entendeu que não consegue roubar a bola a partir do tiro de meta e recuou o seu time. Tanto que teve 35% de posse de bola, talvez a menor posse da seleção brasileira em muito tempo, em muitas copas, né? E aí consegue sair em velocidade no contra-ataque, até porque o Martinelli faz um bom jogo. O Martinelli foi uma aposta vitoriosa, no meu modo de entender, do Ancelotti, porque ele consegue ajudar na marcação e sai em velocidade para ligar ou concluir o contra-ataque. Ele que faz o passe pro Cunha, sofreu pênalti. Aliás, um pênalti, né, o Cirilo, que a gente tem que conversar, né? Eu confio muito no trabalho, no treinamento, no dia a dia, na experiência do Ancelotti. Mas o quão melhor o Bruno Guimarães treinou essa batida de pênalti pro Vinícius Júnior não bater, né? Porque o Vinícius Júnior é o cara do time, um dos caras da Copa, sabe? É o cara mais técnico da seleção brasileira. Poderia ter batido, né?
3: O Bruno também é batedor de pênalti no clube, né? Talvez tenha pesado isso.
4: É, mas de qualquer maneira eu acho que o melhor do time pode e deve chamar a responsabilidade. Enfim, o Rayan, ele ajuda na marcação, ele recompõe, mas ele tem que se pagar enquanto atacante, né? Porque senão você tem o Rafinha, você tem o Luiz Henrique, você tem o Hendrick que pode jogar por ali, porque você precisa ferir essa Noruega pelo lado esquerdo da defesa deles, lado direito do ataque do Brasil. Porque senão fica só o Vini ali naquele um contra um, com uma marcação cuidadosa, com cobertura, e não é sempre que o Vini vai conseguir prevalecer, conseguir vencer a marcação do adversário. Então acho que ele tem que pensar muito bem o que ele vai fazer pelo lado direito e tem que falar mais uma vez com o Casemiro e com o Danilo. Toda a atenção é pouca, eles têm errado e erraram de novo nesse primeiro tempo, dando a possibilidade da Noruega pegar o Brasil voltando com essa defesa aberta. Jogo difícil, mas o Brasil é melhor. Teve as principais chances, tem que aproveitar um contra-ataque desse para ganhar uma vantagem no jogo e trazer a Noruega para cima para explorar ainda mais o contra-ataque.
3: Vamos ver daqui a pouquinho, inclusive, as alterações da Noruega. Tô vendo ali, viu, Wellington? Além do 21, você já tinha enxergado muito bem anteriormente, mas uma troca que vai acontecer, tá me parecendo aqui a distância o Bob, tá? Se for isso, mexe nas duas pontas, né, Wellington?
5: Esse é o detalhe, né? Ele vai mexer ali no setor de ataque. Estamos aguardando a movimentação ali dos reservas.
3: 21 e o 22, o Wellington Campos vem aí. O Ale, vai mexer nas duas pontas, aliás, João Vitor Xavier. Daqui a pouquinho, Noruega modificada ofensivamente. O que o Brasil tem que fazer, João?
6: Continuar tentando ser protagonista no jogo. O Brasil jogou melhor que a Noruega no primeiro tempo. O Brasil teve mais bola do que os adversários no primeiro tempo. Não apenas pela grande oportunidade do pênalti que foi perdido, mas a grande maioria das jogadas agudas, a grande maioria dessas jogadas vieram do Brasil. A Noruega, como disse o Ale, teve mais posse de bola. Eles ficaram com a bola mais tempo, principalmente no início do jogo. Mas O Brasil foi mais incisivo, o Brasil foi mais insinuante, o Brasil mostrou mais qualidade. Eu gostei do primeiro tempo do Brasil. Fomos brilhantes? Não. Fomos espetaculares? Não. Mas jogamos bem? Sim. O Brasil jogou bem, o Brasil fez um bom primeiro tempo. Dá pra ganhar o jogo. Dá pra ganhar o jogo. Estamos melhores do que a Noruega. Se o Vini encaixar uma das duas ou três bolas que ele tentou ali, ganharemos o jogo. Jogamos melhor do que eles no primeiro tempo. Então, quando você me pergunta o que o Brasil deve fazer, é fazer um pouquinho além do que fez no primeiro tempo. Porque o primeiro tempo do Brasil foi bom e foi melhor do que o da Noruega, viu?
3: Em instantes, o Wellington confirma as trocas no ataque da Noruega. Vamos pro segundo tempo. Vamos lá, locutor, que é nosso.

0: Alonso. A saída é nossa no Brasil, tenta o toque no comando de ataque, Cunha vai tentar chegar, faz a proteção, a zaga dando no meio, a bala se perde, a linha de fundo aí, na primeira investida, Thiago, antes a informação, diga ídolo.
1: O Solote, número 7, saiu, entrou o Bob, 22, saiu o Nusa, número 20, e entrou o Skidero, número 21, são as duas primeiras mudanças da Noruega, informando o grupo Herculano.
0: 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A bola tocada aqui no comando de ataque, tem um terceiro aqui no lado esquerdo, a seleção dando no mega, a bola se perde, a linha lateral, diga, João.
2: Ô Hugo, recebi uma pergunta aqui na internet, por que num país tão moderno, com tanto dinheiro, os estádios são abertos? Diferente do Mineirão, que é coberta, Arena MRV, que é coberta, porque aqui são estádios de futebol americano, e a temporada do futebol americano é no inverno, é na neve. Então, por isso, os estádios são abertos. Eles não jogam futebol americano nesse calorão. Então, para eles, não faz diferença o estádio ser aberto. É por isso. Eles estão acostumados a jogar o futebol com a mão e no frio.
0: Tá respondida aí a pergunta. Bola aqui na esquerda. Na canhota, o Brasil pressiona. Desce aqui na esquerda. Casemiro. Casemiro domina. Ele vem pra jogar aqui na minha direita. Danilo busca jogo aqui na ponta. Vem pra jogar, ataca o Brasil. A descida, Rayan. Tá na ponta direita. Vai levantar a boca do gol na ponta. Levantou. Fica na zaga da Noruega. Ela vai ganhando ali na lateral. É bola do Brasil aqui na direita. É pra pressionar. É a bola rolando. Emoção de montão aqui na Itatiaia pra você. Montou o primeiro time no rádio. É a Copa do Mundo, a maior da história. Na top 1 do Brasil. A bola aqui na esquerda. A favor do Brasil. Ela vem na direção. Gabriel Magalhães, ajeita aqui na canhota, vem pra bola, escapuliu, ele tá na meia esquerda, vem pra bola, tentou levantar, ponta direita, câmara e ataca, ataca o Brasil, ela vem pra Rayan, dominou, toque de mão aí, Thiago.
3: É, não dominou legal o Rayan, no kick da bola, ela acabou batendo no braço esquerdo do atacante do Brasil, tá caindo aqui pela direita, como vem fazendo em toda a Copa do Mundo, quem sabe, hein, Rayan, capricha, garoto, capricha, Brasil, início de segundo tempo, e o gol, o que já era bom, ficou melhor. Agora, além do sol ter ido embora, né? Apenas as nuvens aqui encobrindo, tá batendo um ventinho bom demais. Mas melhorou muito o clima aqui por baixo, Hugo.
0: Clima gostoso. Aquele calor que tava forte de ontem, bem longe do que foi ontem aqui em Nova Jersey. Bora tocar aqui na direita. Dentro do Bibi, vem pra jogada. O seu tá no Noruega, pinta a infração, diga.
3: Itatiaia transmitiu ontem aqui na Filadélfia, né? Que é um estádio fronteiriço, um estado fronteiriço aqui com a Nova Jersey. Antônio Carlos do Canhão, nós pegamos 45 graus de temperatura. Você tem uma ideia? O telefone, celular parou de carregar. Simplesmente um aviso. Enquanto tiver esse calor, essa temperatura não tem como carregar. Não tinha como carregar o celular, Hugo.
0: A coisa ficou tensa, Tiagão. Deve ter gastado aí um pote de protetor. Sei o Antônio Carlos juntos. Bola aqui na direita. Campo de defesa. Vai girando a seleção da Noruega. A bola tocada. Recuada pro goleiro. Faz a proteção aqui atrás. Ilan. Ilan na jogada. Aqui no campo de defesa a favor da Noruega. São os movimentos do segundo tempo aqui direto nos Estados Unidos. É a bola rolando aqui em Nova Jersey. Bora tocar aqui na direita. Campo de defesa da Noruega. Dentro de cima. A bola viaja. Ela cai mais aqui na direita. Domina. Faz a proteção. E Erson tá pedindo aqui na direita. Evoluiu. Tem dificuldade para sair da Noruega no seu campo de defesa. A bola tocada. Odegaard. Odegaard domina. Avança aqui na direita. Partiu para cima. Perna canhota. Soltou essa bola aqui no lado direito. Vem pra jogada. Evoluiu. Desce a Noruega com perigo. Não pode dar espaço. Brasil. Chute para fora. É o tipo de espaço que não pode dar aí. João Vitor Xavier. 3. É o começo do segundo tempo. 0 a 0, João.
2: Eu já falei em 3 jogos. Vou repetir mais uma vez. É preocupante a lentidão do Casemiro. Preocupante. O cara passou com ele do jeito que quis. Parecia pelada de adulto contra criança. É preocupante, viu? Deixa eu registrar aqui muitas lendas brasileiras aqui no estádio. Já vi aqui Ronaldinho Gaúcho, Ronaldo Fenômeno, Roberto Carlos, Rivaldo, Cafu, Oscar, Bebeto. Tem muita gente aqui, muitos. Gilberto Silva, Mineirinho de Lagoa da Prata. Muita gente boa aqui, viu?
0: É a galera torcendo, empurrando, servindo de inspiração. O Brasil tem que vencer. Bola aqui na direita. Orega, faz a deixa na ponta. Ataca a Noruega, vem pro comando de ataque. 4 jogadas no segundo tempo. 0-0 o placar. Cateó, bola tocada aqui na direita. Vem pra jogada, ela viaja aqui no comando. Ela vem pra Bob. Vem pra jogada aqui, Oscar Bob. Ele tá na direita, faz a deixa. Orega, vem pra bola. Tá na ponta, marcação no Brasil. Bola se perde a linha lateral. Mais bola da Noruega no campo de ataque. Com 4:40.

0: segundo tempo. É a bola rolando aqui na Itatiaia com todo o primeiro time do rádio. Vai pra cobrança do lateral aqui do lado direito. Bola que pertence à Noruega. Bola deles aqui na direita. Vai pra cobrança Gerson. A cobrança do lateral aqui na ponta. Vem pra bola. Volta aqui na direita. Gerson domina, tenta a tabela aqui na direita. Evoluiu na ponta. Pede a marcação na falta. Deu lateral a favor do Brasil. Bola nossa aqui no campo de defesa. 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Vem com a gente com todo o primeiro time do rádio. A emoção aqui na Itatiaia. Na maior Copa do Mundo da história, a Rádio Minas fazendo história na sua 16ª Copa do Mundo consecutiva. 5:20, venta bastante aqui em Albadiassei. Calor forte, mas venta muito. Bola pelo alto, domina aqui na direita, tenta a descida na Noruega. A marcação do Brasil, forte aperto. Alan chega na disputa. Era estoura, cai aqui no círculo central do gramado. Corrida Itatiaia, dia 30 de agosto, na Praça Nova da Pampulha. Inscrições tvhesports.com.br. 5:40, é a bola rolando, é o segundo tempo, tem ação aqui na Batiasse, no MetLife Stadium, na ponta direita, desce a Noruega, evolui, aqui na direita, Gerson, vem pra bola, abertura, Bob, voltou, Gerson, domina aqui na direita, girou de novo pra ele, Oscar Klopp, vem pra jogada, tabelou, aqui na ponta, desce a Noruega, tenta controlar, aqui na ponta direita, o Brasil, tenta combate, insistiu, fica na reta, guarda do Brasil, corta, afasta, a bola viaja aqui na esquerda, a favor do Brasil, Douglas Santos, que virada perigosa, perigosa, ela fica com Bruno Guimarães, domina, volta essa bola aqui no campo de defesa, Marquinhos, busca jogo na direita, com 6 jogados no segundo tempo, 0-0, placar KTO, a bola com o Brasil aqui no campo de defesa, Rayan, ele volta aqui atrás, bola tocada na direita, afasta o Brasil, tenta jogar na Martinelli, vai chegar nela, disputa aérea, chega de cabeça, não encosta, recuperação da Noruega, a bola tocada aqui na ponta direita, tenta arrancada, a bola viaja aqui na direita, ela vem na direção, chega para aqui Christopher Ayer, vem pra bola, bola aqui no meio, ela vem pra Odegar controla, ele tá pro meio, desce a seleção da Noruega, estamos com 6,5 jogados no segundo tempo, tudo igual até aqui, placar KTO, 0 Brasil, 0 Noruega, a bola tocada aqui na esquerda, desce a Noruega, bola cai aqui na canhota com 6:40, 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
1: Olha, temos ali o Fabinho, Luiz Henrique, também o Danilo Santos, alguns jogadores que estão no trabalho de aquecimento nesse momento no Banco do Brasil.
0: Dali Wellington Campos, bola aqui na esquerda, Noruega domina, abertura aqui no meio, Odegar, daqui no campo de defesa, lateral do grande círculo, vem pra bola, evoluindo aqui na canhota, 7 jogados é o segundo tempo, é pra pressionar Brasil, 0-0 o placar, Noruega desce aqui na direita, Gerson domina, ele tá na meia direita, faça a deixa no comando, ele que entrou no segundo tempo, Bob trabalha, a bola tocada aqui no meio, Sanderberg, busca a jogada aqui no círculo central do gramado, a bola movimentada aqui na canhota, vem pro campo de ataque, Bergen, domina, abriu aqui na esquerda, Noruega trabalha aqui na meia esquerda, o Brasil vai fechando com 7,5 jogados do segundo tempo, tudo igual até aqui, responsabilidade e compromisso para um futuro melhor, Grupo Herculano, lideração para um novo tempo, a bola com a Noruega, aqui no meio, Odegar, vem pra jogada, abriu aqui na esquerda, ataque perigoso, bola aqui na canhota, se fecha o Brasil, bola aqui na ponta esquerda, Noruega, boca do gol, bola baixa, Marquinhos, corta, afasta a favor do Brasil, a bola volta aqui na esquerda, insistiu a Noruega, um tapa na bola, um presentaço para o Brasil, tem lateral a seu favor, com 8 jogados no segundo tempo, 0-0, placar KTO, no aplicativo da KTO, você joga com mais confiança, acesse a loja de aplicativos do seu celular e baixe o aplicativo da KTO. 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Campo de ataque. Desce a Noruega. Alan girou. Abriu aqui na esquerda. Domina aqui na canhota. Vai chegar na ponta esquerda. Marcação no Brasil. Danilo corta. Boa, Danilo. Ayan de pé em pé. Contra-ataque do Brasil. Martinelli colocou na frente. Dá para o centro central do gramado. A esquerda. Tá bem aqui na canhota. Ela fica aqui na esquerda com Douglas Santos. Tá aberta. A bola aqui na esquerda. Vini domina, ele tá aqui na esquerda, pedalou, dá pra cima da marcação, Vini evoluiu, olha a finta do Vini, sensacional, vai pintar o gol no Brasil, toca no gol, fica na marcação, não, ele vai marcar o escanteio, não, que jogada do Vini na ponta esquerda aí, Thiago.
2: Meu Deus, que jogada linda, ele levou 3 marcadores na velocidade, na ginga, na qualidade, baila Vini, baila Vini, veio a cobertura, bola pela linha de fundo,
0: é para a nossa do Brasil com 9 do segundo tempo. Quem sabe é o primeiro gol do jogo Brasil. O torcedor tá com o Brasil, empurra, não para aqui no MetLife Stadium. Vai para a cobrança do escanteio, Cunha. Ponta canhota para a nossa do Brasil. Vai levantar aqui na boca do gol, caminhamos para 10 do segundo tempo. Vem bola aqui na boca do gol, Matheus Cunha. Um tapando na primeira trave, passa pela que passa pela extensão na grande área. Fica aqui na esquerda da defesa da Noruega, que tenta descer para o contra-ataque. A bola tocada, movimentada na esquerda. Wolf já pediu. Volta, recua. A bola para Regan. Regan domina. Ele tá aqui na direita. Faz a deixa. Abertura aqui no corredor direito. Tenta a descida. A Noruega 0-0. do segundo tempo aqui no MetLife Stadium. 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A bola movimentada aqui no campo de defesa da Noruega, ela viaja aqui na direita, traz pro círculo central do gramado, tenta Wolf, Wolf vem pra bola, abertura mais aqui na esquerda, a bola tocada tava aqui, é o Ayer, voltou Ayer, domina, perna direita, vem pra bola, ergue a cabeça, tapa na bola, busca jogo aqui no lado direito, a bola cai aqui na direita, tenta arrancada, vem pro comando e ataca a seleção da Noruega, a bola com o Bob, volta aqui pro campo de defesa, Odegar busca jogar aqui na direita, Bob de novo chegou na ponta, ataca a Noruega com perigo na direita, faz a deixa aqui na ponta, a bola com o Gerson, Gerson vem pra bola, vai tentar levantar no tumulto, volta aqui na direita, Odegar, Odegar na jogada de pé em pé, troca de passes da Noruega, 0-0 o placar com 10 no segundo tempo aqui em Nova Jersey, é emoção da Copa do Mundo aqui na Itatiaia, Odegar domina, ele tá no meio, faz a deixa aqui no círculo central do gramado, a bola na direção de Zanderberg, trabalha, gira a bola aqui na direita, Odegar vem pra jogada, tenta girar aqui na direita, Bobby chegou, não deu com
1: vem aí,
0: na canhota, ataca na ponta esquerda, vai tentar chegar na ponta, canhota, Noruega com perigo, afasta a marcação do Brasil, voltou na ponta esquerda, já Hendrick, a galera vai à loucura, bola aqui na esquerda, 0-0 o placar, tenta Noruega lateral para o Brasil, já Hendrick aí, Thiago.
2: Já Hendrick, talismã do Brasil, 19, garoto Hendrick, torcida já pedia pelo Neymar, o Ancelotti chamou 19 Hendrick, já, quem sabe nosso garoto para decidir, Hendrick, 19, primeira alteração na seleção brasileira, informando que tal é nosso.
0: O ídolo destacou que o torcedor ficou maluco, hora que o Hendrick chegou e correu, a galera já fez a festa, ídolo.
1: O xodó da galera, né? Tá conversando ali com a comissão técnica, a primeira mudança do técnico Ancelotti, que agora fala com ele, vamos ver no lugar de quem.
3: Eu acho que ele vai entrar no lugar do Ryan, não sei por quê.
0: Já o nosso Ale Oliveira ataca aqui na esquerda, Noruega vem na canhota, vem pra bola, para, prende, gira, solta essa bola aqui na ponta esquerda, domina aqui no lado esquerdo, o câmbio de ataque, a descida da Noruega, solta essa bola aqui na esquerda, Wolf já passou, vem com a bola dominada na cara aqui no meio, Zanderberg domina, vem pra bola, para, protege, tá pro meio, tenta a jogada aqui na ponta esquerda, ataca Noruega, ela viaja na ponta esquerda, 12, segundo tempo, 0-0, Noruega no ataque, bola tocada aqui na ponta esquerda, para, protege, Ryan, vai na marcação, chega Danilo, encosta e mete pra linha lateral, bola deles na meia esquerda, com 12 e meio no segundo tempo, 0-0 o placar, Senai, uma empresa do sistema Pieng, alteração do Brasil,
1: Cunha.
0: O Cunha vai sair, hein, ídolo?
1: Matheus Cunha sai para a entrada do Hendrick com a 18, sai o 9 no Brasil, entra 18, aliás, 19 para Hendrick, primeira mudança, informou do Banco Mercantil.
0: Explosão de emoção do torcedor aqui no MetLife Stadium. Hendrick, camisa 19 no campo de jogo. Já, Leo Oliveira, comentarista Itatiaia. A bola tocada aqui na esquerda, a favor da Noruega. A bola viaja aqui na canhota. Mais na esquerda, Zanderberg domina. Ele vem pra bola, abertura aqui no meio, ela vem na direção de Odegar. Odegar volta, recomeça aqui na intermediária da Noruega. Diga, Thiago.
2: Primeira orientação aqui por baixo, pro Martinelli pra esquerda e o Vinícius centralizar. O Hendrick entrou e passou esse recado pros jogadores do Brasil.
0: Boa, Thiagão. Bola aqui na direita, domina, vem Noruega. Câmbio de ataque, Odegar. Tentou girar, recuperação do Brasil, Casemiro. Recuperou, abriu o Vini, ele tá na esquerda, passou na marcação, Hendrick, é pra fazer, cara a cara com o goleiro, vem pra bola, passou na marcação, pra fora, incrível, inacreditável gol que o Hendrick perdeu no passe, lançamento do Vini pra ele, era a bola do jogo, Thiago.
2: Não pode perder um gol desse, Hendrick, é Copa do Mundo. Júnior foi extraordinária, colocou o Hendrick cara a cara com o goleirão norueguês, podia driblar, podia tentar cavar, dar mais um tapinha para tirar do goleiro, ele bateu com a perna esquerda desengonçado, mandou aqui pela linha de fundo, não pode perder uma chance dessa, o gol.
0: Ale Oliveira, inacreditável.
3: É, a melhor chance do jogo, foi a primeira vez que o Hendrick tocou na bola, né? Uma assistência linda do Vinícius Júnior. O Cunha tava colaborando mais do que o Ryan, né? A gente falou sobre isso no intervalo, inclusive, mesmo que defensivamente, o Cunha sofreu pênalti, então, não sei, eu acho que a entrada do Hendrick é boa, mas o Ryan ainda não se justificou no segundo tempo, no primeiro tempo, não tá jogando bem o ex-jogador do Vasco.
0: Bola aqui no campo de defesa da Noruega. Bola volta aqui atrás, ela fica fica com o goleiro Rilan. João.
4: O Hendrick tá frio, né? Típica bola do cara que ainda não entrou no jogo.
0: Tenta descer a rala, marcação, Gabriel Magalhães voltou na direita, ataque Noruega com perigo, Bob chegou, tá na ponta direita, vai girar, boca do gol, controlou, tentou passar a marcação, voltou na ponta, deu ladrão, boa, Brasil corta. A bola toca na esquerda, girando o tempo e o placar de jogo, anda relógio, 15 é o segundo tempo, aqui no MetLife Stadium, tempo de jogo em nome de Prefeitura de Belo Horizonte, placar na Itatiaia, placar KTO.

0: chance incrível com o Hendrick, que entrou há pouco. No primeiro tempo, Bruno Guimarães perdeu um pênalti. Vai pra cobrança para escanteio, Brasil na ponta esquerda, o torcedor vai junto. Esse gol vai sair por agora. 16, segundo tempo. Aqui em Nova Jersey, vai pra cobrança para escanteio na ponta esquerda, Brasil. Ajeita Bruno Guimarães pra cobrança para escanteio na ponta canhota. Ele vai levantar aqui na boca do gol. Atenção, vai tomando conta. Apreensão é o Brasil, que pressiona a bola alçada. Boca do gol, um tapa na bola do goleiro. Pinta, sobra, afasta a marcação, encosta a bola. Ela volta aqui na esquerda, a favor do Brasil. Controlando aqui na canhota. Douglas Santos vem pra bola. Novo levantamento, boca do gol, tenta o toque na direita. Ryan, é pra bater, girou a batida. Pega o goleiro da Noruega, Hila. Que morra e a chance do Brasil aí. Contra-ataque da Noruega. Fica na retaguarda do Brasil. Ô, Thiago!
1: Pediu substituição, o lateral direito. Ele não tá aguentando acompanhar o Vini, o Douglas e o Martinelli não, viu? Gol, vem o Brasil!
0: Ataca o Brasil! É bola tocada aqui na esquerda, é pra cima, meu Brasil, bola aqui na canhota, viaja aqui na ponta esquerda, Vini, Vini chega, encosta, passou na marcação, isso! Vai lá, Vini! Ponta esquerda, cortou, passou, fez o facão, vem pra bola, rolou, Casemiro, vai tentar bater pro gol, girou, levantou, grande área, Ryan, disparou, é pra fazer, Guimarães!
1: Já dá aqui sinais de cansaço, Ryan, viu? Ele estava impedido e a marcação foi feita. E como dizíamos, Wellington, o 26, Ryan pediu substituição na seleção norueguesa, Wellington.
2: É, vai entrar o Orsen, aliás, que é um jogador de meio campo. E vai fazer ali a lateral. Ele é um cara que joga em outras funções. Vai tentar segurar o Vinícius Júnior. Saiu 26, entra o 14, meu ídolo.
0: E alteração na seleção da Noruega. 18 do segundo tempo. Já já aquela parada para reidratação. Brasil tá empatando 0-0. Perdeu a grande chance. Hendrick nesse segundo tempo. Cara a cara com o goleiro. Lançamento do Vini. No primeiro tempo, o Brasil perdeu um pênalti com Bruno Guimarães. A bola tocada aqui mais da linha direita. Vem para a bola. Tenta a descida da Noruega. O tempo vai passando. 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A bola aqui na direita, a favor da Noruega, vem pra bola, pra que bola, encosta aqui na direita, ela vem na direção, ela cai aqui mais na meia direita, vem pra bola, Orders, vem pra jogar, partiu pra cima, tenta o toque no comando, marcação do Brasil, Marquinhos cortou errado, fica aqui no campo de defesa, Magalhães, Gabriel Magalhães corta, a bola cai na meia direita, ela vem com Sanderberg, domina a Noruega, bora tocar aqui na meia direita, o tempo vai passando, 19 jogados desse, segundo tempo, 0-0 placar campeão. 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Bola aqui no campo de defesa, vai girando a Noruega aqui atrás, domina, ela tá aqui do lado direito, volta pro goleiro, Hilland tá aqui na sua meta, 0-0, tá tudo igual no jogo, 19 jogados do segundo tempo, emoção aqui na top 1 do Brasil, vem com a gente, com todo o primeiro time no rádio, a bola tocar aqui no campo de defesa, a favor da Noruega, vem pra bola, controla aqui na direita, para, prende, gira, tá pedindo a bola por aqui, o Ryan, a bola chega pra ele, aqui na direita, campo de defesa da Noruega, ele tenta a descida, a bola cai na direita, não domina, perde o tempo da bola, por pouco o Brasil não recupera, insistiu, voltou pro Bob, bola tocar aqui na direita, Torres domina, a bola cai na direção do Odegaard. Odegaard vem pra bola, gira a bola aqui no meio, ela vem com Patrick Berg. Berg domina, faça, deixa aqui na esquerda, campo de ataque, desce a Noruega 0-0, placar campeão. 19 jogados do segundo tempo, bora tocar.

0: que domina, faça, deixa crescer daqui um pré-ataque, desce no Mega 0-0 placar KTO, 19 jogados do segundo tempo, bora tocar aqui na ponta esquerda, para, gira, solta essa bola mais aqui na esquerda, abertura aqui no meio, ela vem com o Sanderberg, domina, solta essa bola aqui na ponta esquerda, desce no Mega, troca de passes no campo de ataque, bora, caiu aqui na ponta esquerda,
1: Neymar
0: levantar no tumulto, boca do gol, passa pelo ataque justo. A sorte é que o Haaland não chegou, encostou aí. Ela passa pela extensão da grande área. E ele vem aí, diga ídolo.
1: Danilo e Neymar. Danilo Santos, número 18. E Neymar com a número 10. Vem aí, escanteio para a seleção da Noruega.
0: Escanteio, bola deles aqui na ponta direita. Odegaard para cobrança. Vale essencial é viver a emoção do esporte. 20 jogados do segundo tempo, 0-0 placar. Vem bola aqui na boca do gol já. Neymar e Danilo Santos do Brasil. Bola aqui na ponta direita. Vai para cobrança, vai tentar o mandamento. Escanteio a favor da Noruega. Tudo igual até aqui. Perto da canhota, levantamento, boca do gol. Tira a saca do Brasil. Corte é feito. Ela vai ficar aqui na direita. Tenta chegar por aqui. Bruno Guimarães insiste. A Noruega. Bora tocar aqui na esquerda. Ela vem com Bob. Bob domina. Ele tá pra ponta esquerda. Faz a deixa. Abriu na ponta. Canhota com perigo. Vai tentar levantar, no tumulto, vem pra bola, ponta esquerda, câmbio de ataque, vaza, deixa, mais aqui na esquerda, desce a Noruega, troca de passes, ela fica aqui na esquerda, Sheldon vem pra bola, vaza, deixa, com Bob, Bob girou, pico da grande área, rolou, boca do gol, uma batida, passa pelo ataque, meu Deus do céu, aí o coração não aguenta por muito pouco, é o cochilo que não pode dar, ainda mais quando tem o Haaland aí, ô Cirilo.
2: O sócio Haaland tava atrasado, né? Ele tava atrasado no segundo pau, por isso não deu pra chegar. Triangulação na ponta esquerda, o cruzamento passou um pouquinho da linha de passe pro Haaland. Alterações no Brasil, Wellington.
1: É, tá saindo o Rayan para a entrada do Danilo e sai o Martinelli para a entrada do Neymar. Sai Martinelli 22, entra Neymar com a 10, sai Rayan, entra o Danilo Santos, informando de Med BH.
3: Hugo, a sério mesmo, a sério, valendo coisa importante, podemos dizer que é a estreia do Neymar na Copa do Mundo, né? Porque agora tá valendo de verdade, agora tem importância de verdade a entrada do Neymar. E é hora dele mostrar que a convocação dele teve sentido, né? Para ele e pro Ancelotti.
0: Oliveira, Neymar em campo. Danilo Santos também, parada para reidratação, 22, segundo tempo, 0-0, 0 Noruega.
4: É, o Rayan não fez um bom jogo, a gente falava isso já desde o final do primeiro tempo. Tem as suas obrigações defensivas, mas um atacante titular da seleção brasileira, quando ele tem a bola, ele tem que ferir o adversário, né? E o Rayan teve uma boa finalização agora no segundo tempo, mas é pouco, né? A gente vê o Vinícius deitando e rolando aqui pelo lado esquerdo, tudo bem, o Vinícius, mas isso tem que acontecer numa menor proporção, mas tem que acontecer pelo lado direito. E

0: segundo tempo é que a gente vai descobrir agora. É o Neymar que jogou uma parte da temporada com a camisa do Santos? É um Neymar que pode, num passe, numa finalização, num drible, decidir? Ele vai começar a contar a história dele verdadeiramente na Copa do Mundo a partir de agora. A gente torce muito para que seja uma história linda, né, Hugão?
1: Dália Oliveira, ele é nosso, ele é da Itatiaia, analisando já já, reinício do jogo, aquela parada para reidratação. O tempo vai passando aqui na Itatiaia. Diga, Thiago.
2: Cenas curiosas aqui no estádio que a Itatiaia registra, estando no gramado. Aqui ao meu lado, o João Vitor falava de grandes estrelas presentes no estádio. Aqui do meu lado, do lado da posição da Itatiaia, transmissão no campo de jogo, está Romário. Baixinho Romário acompanha o jogo aqui no gramado. Ainda há pouco apareceu o Leonardo DiCaprio no telão. Rapaz, ele deu uma bronca no cinegrafista que achou ele aqui no estádio. O homem não queria aparecer. Ele tampou o rosto, tá usando o boné preto, tampou o boné e
3: tinha
2: depois
3: ter ficado em casa. Tinha que ter afundado lá no Titanic. Esse cara não quer ser visto, não vem pro campo, pô. É muita mala também, Thiago.
2: Não é pouca não. E uma outra cena curiosa, João. O Papinho, rapaz, antes da pausa pra hidratação, curiosamente o Papinho, bola rolando, ele passou aqui, puxou o microfone, falou, onde é que é o banheiro? Falei, caramba, o banheiro aqui tem que ir lá no meio da torcida. Aí o rapaz da FIFA, pra não ter que ir ao vestiário que é longe, levou o Papinho no banheiro aqui perto, viu, Hugo? Bora pro jogo, o gol do Brasil vai sair, hein? Gol do Brasil vai sair. Sem prorrogação, Hugo. Bora pro jogo, nosso.
1: Esse era dele, hein? Neymar, hein? O gol da vitória do Brasil, 25,5. É o segundo tempo, 0-0, placar, cadê a bola com o Brasil, aqui no campo de defesa, Gabriel Magalhães vem pra bola, recuada, ela fica com o Alisson, ele tá com a sua meta, bota a bola pra girar, ela tocada aqui na direita, a favor do Brasil, tenta arrancada, a bola cai aqui na meia direita, o Brasil desce, vem pro campo de ataque, bola tocada aqui no meio, Danilo Santos encosta de primeira, tapa na bola, bateu com nojo, volta aqui no campo de defesa, bola nossa do Brasil, ela cai na canhota, Douglas Santos domina, ajeita aqui na esquerda, 25, é o segundo tempo, 0-0, placar, cadê, Neymar, ele recebe aqui na esquerda, vem pra bola, vai pra cima, marcação, torcedor vai junto, tenta Neymar, marcação, Brasil, metricote, feito. Horner chega, lateral, bola do Brasil. A cobrança feita aqui na canhota, Neymar. Ele recebe, bola tocada aqui na meia esquerda. Busca o lançamento, Neymar. Campo de ataque, bola bem forte, fica o presente. Ilan domina com tranquilidade a favor da Noruega. 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Emoção com todo o primeiro time no rádio, girando o tempo e o placar de jogo. Anda relógio, 26 ao segundo tempo. 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Placar na Itatiaia, placar KTO, tá tudo igual. 0 Brasil, 0 Noruega. Santos afasta, essa bola não pode chegar pro Galan, volta aqui no campo de defesa da Noruega, é jogo quente aqui na Itatiaia, 27 jogados do segundo tempo, emoção aqui na Itatiaia, na maior Copa do Mundo da história, a Leo Oliveira comenta, 27 ao segundo tempo, 0 Brasil, 0 Noruega.
0: Só pra desenhar pro nosso ouvinte, né, o Neymar é um falso 9, é um 9 imóvel, joga ali na posição de centroavante, Endrick aberto pelo lado direito e Vinícius pelo lado esquerdo, é o novo ataque do Brasil.
1: Bola tocada, aqui na esquerda, campo de defesa da Noruega. Diga, João.
4: Colocou o Neymar igualzinho a Argentina, tá jogando com o Messi. Pra ver se o time todo joga pra ele, o time todo corre pra ele, pra uma bola como aquela que o Endrick não fez, pra ver se a qualidade do Neymar faz a diferença. Não sei se o Ale vai concordar, mas é como a Argentina tá jogando com o Messi.
0: É. E ele não tem que correr pra trás, né? Então ele é preservado no momento defensivo.
1: 27 jogados ao segundo tempo, emoção aqui na Itatiaia, tá valendo a classificação do Brasil, Danilo domina aqui na esquerda, Danilo Santos, ajeita, Vini, ponta esquerda, tenta lançamento, Neymar pedia na ponta esquerda, recuperação da Noruega, bola tocada aqui no campo de defesa, a saída aqui na direita, olha o Lençol, vem, Odegaard, chegou o Lençol pra cima do Bruno Guimarães, volta, comete a falta, bola a favor da Noruega no seu campo de defesa, todo mundo tenta, mas só o Mercantil é 50 mais, o banco que valoriza quem nunca tira seu time de campo, 28 ao segundo tempo, aqui no MetLife Stadium, é a Copa do Mundo aqui na Itatiaia, top 1 do Brasil, no Jardim, no aplicativo, na rede da SAT, no YouTube, Itatiaia Oficial, Itatiaia Esporte, é pra chegar e pra cima, espantar essa remada do torcedor da Noruega, que vai comemorando, a galera na remada, fazendo uma festa, o torcedor da Noruega, 0-0.

0: domina, ele tá aqui na lateral do grande círculo, vem pra bola, domina, calibra aqui na esquerda, vem pra jogada, tenta a jogada mais na frente, avança, Odergar já pediu, vem pra jogada, evoluiu, marcação no Brasil, Danilo Santos, solta aqui na esquerda, Douglas Santos, recolheu, parou, girou, soltou Danilo Santos, ele tá na canhota, o Brasil ataca, Neymar, recebeu aqui na esquerda, ele vem pra cima, soltou, Vini, ele tá na canhota, o Brasil pressiona, pedalou, vem pra bola, Vini, vai soltar, é pro Neymar, girou, Casemiro, rolou, Bruno Guimarães, abriu, na direita, o gol vai sair, agora, levantamento, fica no bloqueio, bateu Danilo, voltou Casemiro, ele tá na ponta direita, é fora do Brasil, novo levantamento, fica na marcação na Noruega, corte é feito, Haaland tenta chegar na direita, protegeu, Brasil tira, cortou, tá aberta a zaga, desce a Noruega com perigo, Bob, ele recebe aqui na ponta direita, vem pra jogada, evoluiu, abriu aqui no meio, chega a marcação, Brasil não acompanha, girou na ponta esquerda, Noruega, boca do gol, tentou batir, tá!
1: Defesas fundamentais no jogo, goleiro Alisson, essa no cantinho direito, num contragolpe iniciado por uma disputa física do Haaland, vai nele, gera perigo, não tem jeito, dessa vez o Schiedelrup tenta a finalização, Alisson faz uma defesaça, vem Noruega.
0: Vem bola aqui na esquerda, bola que pertence a Noruega na ponta, canhota, 30 segundo tempo, 0-0. A bola tocada aqui na ponta esquerda, Noruega vem pro comando de ataque, ela vem com Sanderberg domina, ele tá na esquerda, tem a trecida aqui na canhota, ajeita lá na esquerda, o campo de ataque, Noruega desce com perigo, a bola viaja aqui mais na esquerda, Odegaard domina, faz a deixa, a ponta esquerda, vai tentar levantar no tumulto, a bola tocada aqui na ponta esquerda, Noruega tá no campo de ataque, domina aqui na canhota, faz a deixa, a tabela aqui no lado esquerdo, viaja aqui na canhota, tá correndo ali na boca do gol, bola tocada na ponta esquerda, a favor da Noruega, a bola dominada, ela vem pra bola. Bob domina, ele solta essa bola mais aqui na esquerda, controlou, abertura aqui no círculo central do gramado, Wolf já pediu, vem pra bola, Wolf avança, tenta arrancada, a bola vem na direção do Ayer, Ayer domina, faz a deixa aqui na ponta esquerda, desce, a Noruega com perigo aqui na esquerda, boca do gol, girou na ponta, canhota, tentou batida, ela bate na marcação do Brasil, Marquinhos, boa, corta, afasta, vai tentar ligar essa bola aqui no ataque, a bola vem na direção, passa pelo Neymar, volta com a Noruega aqui na esquerda, com 31 jogados no segundo tempo, aqui no MetLife Stadium, 0-0, é o placar que é pior, tem apenas 30 dias. 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Noruega desce aqui na esquerda, 31 jogados no segundo tempo.
2: Público!
0: Vem pra jogada, Odegaard, ele trabalha, solta essa bola aqui no lado esquerdo do campo. Vem pra jogada, Noruega recomeça aqui na esquerda. Informação, ídolo:
2: 80.663 torcedores, 80.663. É o público de Brasil. 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
0: É a festa do torcedor na maior Copa do Mundo da história. Vamos vencer, Brasil. Bora aqui na direita, domina a Noruega, vem pra bola, tenta arrancada, viaja, ela cai aqui na direita. Warners domina, vem pra bola, é pressionado, recua aqui no campo de defesa. Ayer, diga.
1: E detalhe da informação trazida pelo Wellington e complementada pela FIFA, eles trataram como full house, ou seja, ingressos esgotados pro jogo de hoje.
3: E é exatamente o mesmo público de Brasil e Marrocos. Hospital, casa cheia, é o mesmíssimo público sem tirar nem pouco, viu, Hugo?
0: Dali, Thiago, 32, segundo tempo, emoção aqui na Itatiaia pra você na Copa do Mundo. A bola aqui no ataque, Haaland, tentou chegar, a marcação no Brasil, tem que cortar, afasta, tem que tirar em definitivo, corta, Danilo, tirou, bola tocada aqui na direita, vai ganhando a linha lateral, bola deles, bola aqui na esquerda, domina, vai pra cobrança do lateral, aqui na canhota, seleção, dando no Mega, tudo igual até aqui, 0-0, a cobrança feita, bola tocada aqui na ponta esquerda,
2: vai mexer,
0: aqui na canhota, já pediu aqui na canhota, Wolf, vem pra jogada, domina aqui na situação da esquerda, para, controla, domina aqui na esquerda, tenta arrancada pelo corredor esquerdo, vai girando a Noruega com perigo, desce, bola vai chegar aqui na direita, ela cai aqui na ponta, Orders domina, vem pra bola, Bob já pediu espetado aqui na ponta direita, ele vem pra jogar, tenta 20, ganha no lateral, Brasil corta, arremessa, já mexido no Brasil, Wellington.
2: Ederson Silva, vai sair o Bruno Guimarães, número 8, entra o número 2 do Brasil, Ederson Silva, sai Guimarães, entra Ederson, Prefeitura de Betim, o futuro para todos.
3: Caro Alê, desde o momento em que o Neymar entrou e foi centralizado, ficou o Vinícius numa ponta, o Hendrick na outra, o Brasil ficou mais exposto. Pode estar tentando corrigir isso, o Ancelotti.
1: É, e o Bruno Guimarães fez a sua partida menos boa, né? Talvez sentindo o fato de ter perdido o pênalti ou até sobrecarregado, porque o Brasil jogou com 4 atacantes, né? Então ele tem que marcar mais, isso é porque o Casemiro não aguenta. Então ele vai reforçar, o Brasil marca pior e a Noruega vem com tudo pra cima, viu?
0: E ataque aqui na ponta esquerda, boca do gol, levantamento, grande área, toque de cabeça e o gol é dele.

0: ponta esquerda. Cruzamento para a área. Antecipa-se a marcação da dupla de zaga do Brasil. Erling Haaland e manda de cabeça para as redes. Na jogada individual, na ponta esquerda do BR, o cruzamento para o Haaland, camisa 9. O fenômeno, uma máquina de fazer gols. Bota a Noruega em vantagem. 1-0. O gol.
1: Uma falha clamorosa de marcação do Gabriel, viu? Clamorosa. Ele deixou o Haaland tomar a frente dele, ele perdeu o tempo da bola. Então, falha de marcação clamorosa do Gabriel Magalhães, viu?
2: Ale Oliveira, você cantava pedra, Ale. Descuido, Haaland chega e guarda.
3: É, porque você não marca só com a última linha, né? O Brasil tem Endrick, Vinícius e Neymar. São três caras que não marcam. Foi crescendo, foi vindo pra cima, ele tentou corrigir isso com um volante novo, né? Mas a verdade é que esse cara é um fenômeno. O Brasil perdeu um pênalti e duas chances claríssimas. Numa bola que é muito mais difícil de finalizar, ele conseguiu cabecear. Ele é um monstro.
2: Brasil recupera, bola aqui na esquerda. Marquinhos domina, bola toca naquela canhota. Reage Brasil, vamos buscar o empate. A reação do Dani dos Santos na esquerda. Falta para o Brasil aqui no campo de defesa. Apita de Marco Ismael, eu faço. Afro-americano 36 no segundo tempo. Brasil vai ter que correr contra o tempo. Vamos empatar, Brasil, coloca a pressão e na emoção. Vai ser a superação. A bola toca aqui na meia direita, vem pra bola. Vortex o Brasil, domina na direita. Giro de bola aqui na canhota. Ela cai mais aqui na esquerda. Ela viaja com Douglas Santos, recebe aqui na esquerda. Vem pra bola, partiu pra cima. Faz a deixa aqui na canhota, Dani do Santos, o Brasil vai ter que pressionar, tem que jogar com alma, com entrega, bola aqui na esquerda, pressiona o Brasil, a bola com o Vini, tá na ponta esquerda, ele vai pra cima na marcação, vem pra jogada, tá na ponta esquerda, avançou, ponta canhota, marcação pra cima dele, escanteio para o Brasil, aqui na esquerda, Thiago.
4: Aí o Neymar já chama a responsabilidade, veio o Neymar pra batida, tá fazendo o gesto pro Gabriel Magalhães, onde você quer, no primeiro ou no segundo? O Gabriel... sozinho, ó, mostrou o segundo pra ele. Gabriel Magalhães na área, Neymar bate, quem sabe pra compensar. Falha aí, Magalhães, Neymar na batida.
2: Vamos empatar, Brasil, Neymar pra cobrança do escanteio, 37. É o segundo tempo, Noruega vence pelo placar de 1-0, Real, guardou a pouco de cabeça. Neymar pra cobrança do escanteio, lá ajeitando, já corre ali o Gabriel Magalhães pra segunda trave. Vem bola aqui na boca do Ederson também. Quem sabe agora é pra reagir, Brasil, Neymar. A cobrança, perna direita levantada, tentou o toque de cabeça, novo escanteio, a bola a favor do Brasil. Mais uma aqui na esquerda, o Brasil pressiona, vai pra cima, tenta a reação no jogo, perde pro placar de 1-0. Vai tentar, beija a bola e ajeita aqui na esquerda, vai tentar o empate do Brasil. Neymar pra cobrança do escanteio aqui na ponta esquerda. Neymar pra bola, vai tomando posição aqui na ponta esquerda, é fora do Brasil. Neymar, perna direita, levantou, primeira trave, fica no bloqueio da Noruega. Ela volta aqui na ponta direita, ela vem na direção, chega por aqui, Casemiro, ele protege aqui na meia direita, vem pra bola, tenta a saída, a bola tocada aqui na meia, Ederson vai levantar, na boca do gol, bola pelo alto, tentou toque de cabeça, Haaland tira, pintou a sobra, Neymar ajeitou, ponta esquerda, vem pra bola, partiu pra cima, vai pra dentro da grande área, girou, perna direita, vai tentar bater, passou na marcação, faz Neymar, vem pra bola, insistiu, perdeu a sequência, ela volta aqui na ponta esquerda, é pra atacar fogo no jogo, Brasil, é pra jogar com alma, o Brasil perde pelo placar de 1-0, vai pra reagir, na esquerda, Vini, vai tentar levantar, boca do gol, vem pra bola, Vini, ajeita aqui na esquerda, perde a marcação, não marca, volta pro Vini, ficou no chão, ataca a Noruega, aperta a defesa do Brasil, a bola cai na ponta esquerda, desce com perigo a Noruega, bola tocada aqui na ponta esquerda, girou, boca do gol, Bob vai tentar a batida, bola, antecipa para tocar aqui na meia esquerda, vem pra jogar aqui na canhota, o Brasil perde pro placar, 1-0, Noruega vem pro ataque, Bob girou, vai tentar batida, boca do gol, para tocar aqui na ponta direita, Oregá, vem pra bola, prende essa bola aqui na ponta direita, 38, joga nos dois, segundo tempo, 1-0, Noruega, Haaland, de cabeça, guardou, esporte, se essencial para os mineiros, tem a ver com a Vale, a bola tocar aqui no círculo central do gramado, a favor da Noruega, ela fica aqui na esquerda, desce aqui na canhota, o Brasil perde pro placar, 1-0, 39, nada perdido, é pra cima, Brasil, vai buscar a reação, vai querer voltar pro jogo, é decisão valendo vagas para as quartas e final da Copa do Mundo. A bola tocada aqui na esquerda, vai dominando, gira a bola aqui na canhota, seleção da Noruega, era tocada aqui na esquerda, Endrick tenta chegar, perdeu um gol incrível no segundo tempo, a bola fica aqui na defesa do goleiro, Haaland trabalha perna esquerda, tenta o toque aqui no círculo central do gramado, a bola tocada aqui no ataque, marcação do Brasil, tenta chegar, volta a Noruega, Sanderberg domina. domina, ajeita, Marquinhos corta, afasta a favor do Brasil. Vai ter que pressionar, é pra cima, Brasil. Bola tocada aqui na esquerda, campo de defesa, Gabriel Magalhães, ele vem pra bola, a descida aqui na esquerda, a bola viaja aqui na canhota com Douglas Santos, domina, ele faz a deixa mais aqui na esquerda, ela vem na direção do Danilo Santos, ele trabalha aqui na esquerda, vem pra bola, partiu pra cima, soltou pra Vini, Vini domina aqui na ponta esquerda, gira, Danilo Santos domina, ele tá lá na esquerda, vem pra bola, girou,

0: ponta esquerda, gira, Danilo Santos domina, ele tá lá na esquerda, vem pra bola, girou, Hendrick, boca no gol, valeu, tapa na pintada, impressionante, esse gol tem que sair, bola aqui na ponta direita, o Brasil pressiona, é pra empatar, ela vem aqui na direita, Ederson vai levantar, na boca do gol, girou, Neymar, tá na bola, tá pedindo, vai levantar, boca do gol, pelo mal, pica a marcação da Noruega, voltou, vire, ponta esquerda, é pressão, Brasil, domina, aqui na ponta esquerda, Danilo, boca do gol, faz Casemiro, faz Casemiro, pra fora! E o Neymar falou, mete a bola baixa, eu tô aqui na segunda trave, impressionante o Thiago Reis.
1: É uma sucessão de lances desperdiçados, o Casemiro não tinha ângulo pra bater, rapaz, vem aqui na minha frente, busca o cruzamento, busca uma bola pra trás, ele tentou a batida no lance anterior, Hugo. No lance anterior, rapaz, pelo amor de Deus, como que essa bola não entrou? Eu tô sem acreditar até agora, como essa bola não entrou? Que pecado, vai ficando dramático, hein? Vai ser um finalzinho de jogo dramático aqui no MetLife. Ela tá mostrando agora, fila da mãe do goleiro norueguês, com a pontinha do dedo, desviou a bola, ela bateu na trave, seria um gol contra e o gol do Brasil. Eu não quero nem saber se é contra, como vai ser, a bola tem que entrar, Hugo. Brasil precisa de um gol para levar a prorrogação, 1-0 Noruega, informando o Gerdau.
2: Tá me lembrando aquele 24 de junho de 90, Brasil e Argentina, perdemos um caminhão de gols e os caras numa bola tiraram a gente.
0: Que pecado, vamos reagir Brasil, mas não pode deixar aberto aqui na esquerda, o Noruega ataca com perigo, bola aqui na canhota, Noruega domina, ele tá na esquerda, Alan já correu, espetou aqui na boca do gol, voltou no meio, vem pra bola, Noruega domina, bola caiu aqui na ponta direita, Horners domina, ele tá na ponta, vai tentar levantar na boca do gol, desce a seleção da Noruega, Bob trabalha, soltou a bola aqui na ponta direita, vai tentar abrir na boca do gol, bola caiu aqui na direita, 42, segundo tempo, 1-0 Noruega, reage Brasil, gol, empate tem que sair, Bob, boca do gol, girou, tentou cortar o Degar, olha o perigo, grande área, Noruega batida, escanteio. Vem bola na boca do gol aí, Wellington Campo.
3: É, e quase, né? A bola foi tirada ali pelo jogador da seleção brasileira, na jogada do Douglas, a distância, escanteio, a Noruega no ataque, vence por 1-0, informando, Senai, uma empresa do sistema Fieng.
0: 42:40 é o segundo tempo aqui na Itatiaia, 1-0 Noruega. Alan, Brasil perdeu o pênalti no primeiro tempo, Hendrick, ele o gol, perdeu a chance, Brasil vai buscar, vai tempo, arrisca tudo nesse finalzinho de jogo, a bola tocar aqui na ponta direita a favor da Noruega, vem pra bola, Brasil tem que empatar pra forçar aí a prorrogação, bola aqui na esquerda, domina a Noruega, bola recuada, fica com o goleiro Hilland daqui na meia lua da grande área, traz pra perna direita, 43 jogados, bola tocada aqui no ataque, dentro do lançamento, vai chegar a marcação do Brasil, acompanha Alisson, pega, tem depressa aí Alisson, já gira essa bola aqui na direita, Ederson domina, 43, segundo tempo, a bola com Danilo Santos, ajeita aqui no meio, vem pra bola, partiu pra cima, Neymar recebe, ele tá na esquerda, ele vai pra cima, na marcação, soltou Vini Júnior, abertura aqui no meio, Danilo Santos vai pra bola, tenta entrega, isso Danilo, passa na marcação, volta aqui no campo de defesa do Brasil, abertura na esquerda, Neymar recebe, ele tá na ponta esquerda, tem que sair, bola, empate, pressiona o Brasil, a bola caiu aqui na ponta esquerda, Vini domina, ele vem pra bola, trabalhou, boca no gol, na esquerda, evoluiu, pede a nível escanteio, mais um tiro de meta marcado, é a bola deles aí, Thiago.
1: Ah, mas não é hora, né, Vini, de querer dar lancinho de letra, de dar lancinho diferente, ah lá, o Vini tá dizendo pra ele, ó, o Neymar tá dizendo pra ele, não, joga na área, vamos, não é hora de inventar, vamos no simples, no feijão com arroz, Brasil tem que buscar esse empate, Hugo.
0: Desce aqui na ponta esquerda, Noruega, ponta canhota, girou, rala, boca do gol, batida e gol, é dele.

0: Brasil. Ele recebeu, olhou o canto esquerdo do goleiro, do goleiro brasileiro Alisson, e meteu a bola. Sensacional, recebendo ali do esquerdo, bateu forte de perna esquerda. É, manda a seleção brasileira para casa, 2-0 Noruega.
1: Inacreditável, Ale Oliveira, o segundo gol da Noruega.
2: E que inveja, né? Olha o que eu vou falar aqui, Hugão. Que inveja da Noruega, que tem um 10 e tem um 9. O Brasil tinha 10 e 9 para dar e vender. Eles têm um 10 e um 9, que são dois monstros, que acabam com a seleção brasileira. Que jogador! Esse Haaland é um viciado em fazer gol. É um viciado. E a Noruega acaba eliminando a seleção brasileira.
1: 45 e 40. Mais 7. João Vitor Xavier, mais 7, hein? Vamos ter que pôr a risca tudo. Diga, João.
3: O futebol, ele tem seus gênios, tem seus craques, tem os fora de série. E o fora de série deles fez a diferença. Aliás, como disse muito bem, valeu os dois, né? O Haaland e o Odegaard, dois cracaços de bola. Um jogou demais o jogo inteiro. O Odegaard, camisa 10, jogou demais, tomou conta do meio campo. E o Haaland teve duas bolas no jogo, duas. E nas duas ele decidiu. O Brasil teve 5, 6 bolas no jogo, inclusive um pênalti, e não deu conta de fazer. Então, futebol é isso, foram mais competentes do que nós. Vamos botar o rabinho entre as pernas e vamos voltar para casa de novo.
1: Bent Hendrick, luta aqui na ponta, 46, vamos até 52, bola aqui na meia direita, Brasil pressiona, tenta diminuir, vai arriscar essa reta final, Vini, domina aqui na esquerda, trabalhou Vini, é pra cima, Brasil tenta o toque, Danilo Santos aqui no meio, girou, vai perder na sequência, contra-ataque da Noruega, Alan, volta o Brasil, recupera, Danilo Santos, insistiu, perdeu na sequência, na volta aqui na esquerda, Patrick Berg, domina a favor da Noruega, ele prende a bola aqui na esquerda, passou do Ederson, tratorou pra cima do Ederson, prende a bola aqui na esquerda, Noruega, 40, vamos até 52. O Brasil perde pelo placar de 2-0. Perdeu um pênalti no primeiro tempo para o Guimarães. Hendrick no segundo tempo, cara a cara, fora as outras grandes oportunidades que teve o Brasil. E aí a diferença que o Ale falou, contra o João Vitor Xavier também, com relação ao atacante. Alan, a bola que chegou, as bolas, né? Duas ali, ele chega e guarda. Lembrando que a segunda, ele que procurou o gol. No primeiro gol, levantamento de cabeça, ele guardou sem marcação para incomodá-lo. Bola aqui na esquerda, Brasil pressiona, Neymar, ele tá aqui na meia esquerda, vem para a bola, Neymar, tenta controlar, abertura aqui na ponta direita, o Brasil pressiona, vem para a bola, levantou, boca no gol, passa pelo ataque do Brasil, ela fica aqui na reta guarda, dando no mega corte, é feito. Volta com o Brasil, Alisson, fora aqui na sua meta, domina, ele tá na meia esquerda, Danilo Santos, trabalha aqui na canhota, vem pra bola, tenta arrancar aqui na meia esquerda, girou, Neymar, recebeu, boca no gol, tenta um tapa, fica na marcação, ela volta aqui na meia esquerda, a favor da seleção brasileira, 48, vamos até 52, a bola tocar aqui na direita, Marquinhos, Marquinhos domina, a favor do Brasil, ele tenta arrancar aqui na direita, vem pra bola, partiu pra cima, evoluiu aqui na direita, desce o Brasil, a descida, Neymar, Neymar recebe aqui na esquerda, o Brasil pressiona nessa reta, final de jogo, 48, vamos até 52, Brasil perde pelo placar 2-0, Neymar ajeitou, no meio, vem pra bola, soltou, Ederson na direita, fuzilou, fica na marcação, voltou na ponta esquerda, Danilo Santos perdeu tempo na bola, ela vai ganhando a linha de fundo, bola da Noruega, 48,5. Diga.
4: Olha, vou falar uma impressão de quem tá aqui de baixo, deixa pro Ale, pro João poder analisar. O Neymar entrou, nossa mãe, e aqui visivelmente tá, treinou, preparou, tá muito fora de forma, você vê visivelmente fora de ritmo, muito, muito, muito abaixo dos demais, dos noruegueses então, meu filho, pega na bola e os caras atropelam ele.
1: João Vitor Xavier, entrou ali, dá pra ver a limitação notória, olha a Noruega, boca no gol. Afasta a bola pelo alto, não cortou, volta, Douglas Santos afasta, pressiona a Noruega de novo no finalzinho de jogo, 49,5. Bola tocada aqui no campo de defesa do Brasil, recupera a Noruega. Vem pra bola, Odegaard, prende aqui na ponta direita, soltou Bob, vai prendendo a bola aqui no ataque a Noruega, impressionante. Brasil jamais venceu a Noruega. Não quebra o tabu, vai perdendo, em 98 perdeu numa Copa, pelo placar 2-1, fase de grupos. Agora vai perdendo num momento muito delicado. É mata-mata, gente. Não dá pra brincar. Noruega de novo. Boca do gol. Abriu. Tira a zaga do Brasil. Afasta Vini. Tenta chegar na esquerda. Ele tenta o domínio. Perde na sequência. Ederson. Luta para recuperação. Noruega tá no ataque. Bobby chega na ponta direita. Dominou. Trabalha aqui na direita. Soltou na ponta. Pra jogar o Noruega. Pinta a falta. Vai ter cartão. Tudo que os caras querem. Tem tempo na ponta direita. Diga, João. Bola aqui na ponta direita, e aí aquele drama, né? Ô Wellington, e depois o nosso João pra falar da situação do Neymar. Mais uma bola na boca do gol, a Noruega toma conta no final, ídolo.
0: Isso aí, e na falta do Neymar, ele tomou cartão amarelo, o único cartão do jogo até agora. 2-0 Noruega, informando o Kerdau.
1: 50, a bola pune, gente. Bola pune. Chance quando chega, João, tem que matar o jogo.
3: Ela pune, mas ela também reconhece os craques, né? Os caras têm dois jogadores fora de série, excepcionais. O que esse Odegaard fez aqui, há muito tempo eu não vi um jogador tomar conta de um jogo, esse cara fez aqui hoje. Ele destruiu o jogo, ele botou o jogo no bolso, os caras jogou demais. E o Haaland é aquele central espetacular, o cara fede a gol, pô. O cara é impressionante.
1: A confusão, e olha a confusão aí no campo de jogo, tumulto armado aí, né?
0: É, tem Vinícius Júnior, tem Neymar, tem...
3: Fechou o tempo.
0: Parece que tiraram onda ali com os jogadores da seleção.
3: Até tem que saber perder, né, Wellington? O Neymar deu uma no meio do cara ali, quando eles estavam botando a gente na roda, e agora de novo, e perdemos o jogo. Os caras foram mais competentes que a gente. Perdemos, acabou, rabinho entre as pernas, e vambora pra casa, começar 2030.
0: Vamos remar pra casa.
3: Vamos ser bons perdedores. Os caras foram mais competentes que nós, ponto final. Não vamos aumentar, não vamos transformar a derrota em vexame, né?
1: Exatamente, bola aqui no campo de defesa do Brasil. Vai acabar 52, Brasil sendo eliminado. Desde 2002, perdendo para a seleção europeia. Na Copa do Mundo sendo eliminado.
0: 2006.
1: Desde 2006, né? Exatamente, desde 2006. Ou no final do pós-Copa de 2002, Brasil que faturou o pentacampeonato. E depois, meu amigo, só vexando. Bola aqui no campo de defesa. 2-0 do Noruega. Reta final de jogo, 52,5. Bola aqui na direita, vai pra cobrança de falta. Brasil aqui na meia. Danilo Santos vai levantar aqui na boca do gol. Brasil perde por 2-0. Em Alan, duas vezes. Brasil perdeu um pênalti no primeiro tempo. Teve a chance de abrir o placar. O Brasil sai na frente. Entre no segundo tempo, chegou e perdeu. E o Brasil tá marcando. Pênalti! Pênalti para o Brasil! Tá caído aí na boca do gol, o pênalti tá marcado. Vem bola, Casemiro desabou aí, Thiago. Vem bola aqui na boca do gol, já vai tomando posição. O Brasil daqui a pouco pra cobrança na reta final do jogo, Wellington.
0: É, ele marca ali o pênalti e a cotovelada do jogador norueguês. O Neymar tá reclamando, não sei de quê. E o goleiro ali provoca. Segura a bola.
3: Agora virou cinema, né, Wellington? Dois filmes em cartaz. A espera de um milagre e Missão Impossível.
1: Vamos ver, olha lá, o Arthur tirou a galera do tumulto. O início de confusão, pênalti marcado. Lá.
3: E ele acertou.
1: Pra cima do
3: ele Casemiro.
1: Acertou.
3: O cara deixou o cotovelo alto, acertou no rosto do Casemiro. Foi bem marcado o pênalti.
1: E o Neymar para a cobrança. Pênalti a favor do Brasil. Vem para a bola. Vai para a cobrança. O Brasil quer diminuir. Vamos torcer para o milagre acontecer. 54. Reta final de jogo. Brasil perde para o placar 2-0. Tem pênalti a seu favor. Neymar para a cobrança. E ele trocando provocações com o Hillan. Goleiro da Noruega. Lá ironiza. Neymar também troca a provocação. Pênalti para o Brasil. Brasil que perde para o placar de 2-0 desse finalzinho de jogo. 54 do segundo tempo. Havia dado, era 52, mas confusão foi armada. Vai ter que jogar mais tempo aí. Neymar para a cobrança. Ele que entrou no segundo tempo. Pênalti para o Brasil. Ele ajeita, vai para a bola. Vai tomando posição, Neymar. O Brasil quer diminuir. Quer incendiar nessa reta final. Vai para a cobrança, Neymar.

0: contra os americanos, Ismael Eufati. Impressionante, é. Olha, vamos ver o que ele vai fazer. Ele tá na confusão, ele dando bronca no Neymar. E vai mandar voltar.
1: Ele saiu, não saiu, a bola foi, não foi. Vamos ver, né?
0: Iniciado o jogo, bola para a Noruega, campo de defesa, recuperar e tentar o último ataque do jogo Brasil. Bola aqui na esquerda, vem para a jogada, domina aqui na canhota, Neymar, solta aqui na esquerda, voltou Neymar, ajeita, vem no meio, vai abrir, boca do gol, fica aqui na esquerda, atacou o Brasil, quem sabe no final, bola aqui na boca do gol, pega a bandeira da Noruega, Hila, 56, 2-1, bola para a Noruega, tira a bola aqui no ataque, lançada dentro da esquerda, Alan tenta chegar. Gira, mete a bola pro ataque. Papita lá, acabou. O Brasil eliminado na Copa do Mundo. Cai nas oitavas de final pra Noruega. Segue sem vencer na Noruega. 2-0, Brasil derrotado. Haaland, duas vezes. O Brasil volta pra casa nessa Copa do Mundo. Haaland, nas oportunidades que ele teve, ele guardou. Na primeira oportunidade, a segunda ele criou. 2-1, Brasil. Diminui com Neymar em cobrança de pênalti. Brasil perdeu um pênalti no primeiro tempo com Bruno Guimarães e Endrick. Boca no gol, cara a cara. Ele o gol no lançamento do Vini. Perdeu a chance. E aí, meu amigo? Cavalo passa arriado no motor. O Brasil eliminado na Copa do Mundo. Lamentável. Brasil dando adeus na Copa. Encerrado o jogo. Deu Noruega 2-1. Thiago Reis.
2: Pena realmente, vibração dos noruegueses, né, Hugo? Agora vamos ter que aguentar os Vikings, a festa dele, a família do Haaland aqui, o pai do Haaland, né, também jogou no Manchester City. Haaland tá emocionado aqui embaixo no gramado, chorando. O herói norueguês marcou duas vezes o Haaland. O Brasil volta muito cedo, né? Sensação é essa. Olha, eu vou escrever a cena que eu imagino que está acontecendo também no Brasil. São milhares de pessoas aqui, principalmente as crianças, né? Aqui pertinho do gramado, chorando muito, chorando copiosamente, os torcedores do Brasil. Muito precoce essa eliminação. Brasil cai para a Noruega. Já vamos dirigir para o Flash Interview. Vamos trazer jogadores no pós-jogo da Itatiaia.
0: Tá aí o nosso Thiago Reis, o futebol que não para aqui na Itatiaia. Daqui a pouquinho o nosso Cirilo, João Vitor Xavier, a ler comigo, já Thiago Reis chama. Brasil eliminado nessa Copa do Mundo, tinha um jogo nas mãos dos pés, a Lê Oliveira e João Vitor Xavier, perderam um caminhão de gols, perdeu o pênalti, e aí, meu amigo, os caras subiram duas vezes, 2-1, deu Noruega, diga, Lê.
3: É uma seleção mais organizada, né? Que tem pelo menos dois grandes jogadores, dois jogadores sensacionais, em seus olhos. É bem verdade que o Odegaard, marcado pelo Casemiro, ele vira o Zico, porque o Casemiro não tem a menor condição de competir. É um cara que tem uma carreira sensacional, é um grande jogador. O próprio Casemiro sabe que ele não consegue mais competir, que ele vai jogar Major League Soccer. Ele não vai jogar o campeonato inglês mais. Ele não vai jogar numa liga importante, ele vai jogar aqui. E o Ancelotti, que tem as suas apostas, algumas vitoriosas, outras não, ele apostou muito no Casemiro. E o que a gente viu hoje foi um desfile do Odegaard. É muito difícil o Haaland não ganhar o melhor jogador em campo, porque ele é viciado em fazer gol. O cara é impressionante.

melhor jogador em campo, porque ele é viciado em fazer gol. O cara é impressionante, com os pés, de cabeça, e ele só recebe carne de terceira, só recebe carne.

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2: 8:15.

0: 8:21.
1: Faz barulho aí, alô Panda!
2: Aí, Alejandro César!
1: Satisfação, meu irmão!
2: Satisfação é minha.

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1: 8:37.